0: A SPAR, a indústria de jogos eletrônicos, o Ministério da Educação vai ofertar vagas para cursos de graduação na área de jogos digitais.
1: Outubro Rosa alerta para a prevenção do câncer de mama.
2: Agora, planos de saúde devem cobrir mamografia quando houver indicação clínica, mesmo antes dos 40 anos. Luana Karen.
3: A mamografia é o melhor exame para detecção precoce do câncer de mama. A partir dos 40 anos, as mulheres devem fazer mamografia anualmente.
1: Micro e pequenas empresas devem ficar atentas aos prazos para escolher o regime tributário de 2027.
2: Quem deseja entrar ou retornar ao Simples Nacional tem até amanhã para solicitar a opção.
1: Ainda tem dúvidas? Vamos falar da mudança e opções para você saber o que é melhor para o seu negócio.
2: Hoje, na apresentação da Voz do Brasil, Luciano Seixas e Mariana Jungmann.
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2: Computadores, consoles, celulares, por todos esses meios é possível ter acesso a algum jogo eletrônico.
1: E para desenvolver esses games, que muitas vezes consomem horas da nossa atenção, é preciso juntar muita arte à tecnologia.
2: E todo esse trabalho agora faz parte do marco legal dos jogos eletrônicos, que vai regulamentar o setor.
0: O governo assinou nesta quarta-feira o decreto que regulamenta o marco legal dos jogos eletrônicos no país. A medida amplia o fomento ao setor, incentiva a formação de profissionais e promove os jogos brasileiros dentro e fora do país. O Brasil é o maior mercado latino-americano de games e está em quinto lugar no ranking de população online, com uma estimativa de 105 milhões de jogadores, segundo dados da Abra Games, a Associação Brasileira das Desenvolvedoras de Jogos Digitais Eletrônicos. O presidente da associação, Rodrigo Terra, acredita que a regulamentação vai ampliar o mercado e contribuir com a economia.
4: A pauta de videogame é uma pauta transversal, ela é pauta de cultura, mas ela é pauta de tecnologia, ela é pauta de desenvolvimento econômico e comércio. E é pauta também da fazenda, da receita. Só que agora a gente começa também a jornada, a próxima fase, né? O próximo boss fight é a gente poder categorizar tributariamente, né? Como é que vai ser agora esse setor, que agora ele é reconhecido como um setor único, não só atrelado à tecnologia, como é hoje também.
0: Dados da pesquisa Game Brasil, divulgada neste ano, apontam que cerca de 36% dos que consomem games no Brasil têm entre 14 e 29 anos. Outro recorte mostra que 25 milhões de gamers têm algum tipo de deficiência. Para o criador de conteúdos, Fabrício Ferreira, da Able Gamers Brasil, ONG voltada para a acessibilidade em jogos eletrônicos, a regulamentação e o fomento previstos no decreto vão contribuir para a acessibilidade no setor.
5: A gente fala muito sobre videogames, sobre jogos como um mercado pela questão do dinheiro financeiro, a gente fala muito sobre arte, mas o videogame hoje, ele é uma ferramenta muito forte de socialização. A gente tem uma grande parte da população PCD no Brasil que muitas vezes não pode sair de casa. E os videogames, ele além de ser uma forma de arte, ele também permite que essa pessoa viva experiências que muitas vezes a gente nem dá bola para essas experiências, é algo cotidiano para gente.
0: A ministra da Cultura, Margarete Menezes, afirma que os jogos eletrônicos deixam de ser considerados apenas softwares e passam a ser vistos como produtos culturais.
6: E essa é uma mudança fundamental porque permite que os jogos brasileiros acessem instrumentos de fomento já consolidados, como a Lei do Audiovisual, a Lei Rouanet, o Fundo Setorial do Audiovisual, além de reconhecer o seu papel na educação, na saúde, na formação de juventudes e na qualificação profissional na geração de emprego e renda.
0: O decreto institui ainda o Game Brasil, plataforma pública e gratuita para catalogar, divulgar e promover jogos brasileiros, indicando onde estão disponíveis. E para ampliar a formação de profissionais para a indústria de jogos eletrônicos, o Ministério da Educação vai ofertar, a partir do ano que vem, 230 vagas para cursos de graduação na área de jogos digitais em 5 universidades federais nas 5 regiões do país. Reportagem Graziele Bezerra.
1: Em 2027, a reforma tributária entra numa nova fase.
2: É quando as microempresas e as empresas de pequeno porte começam a recolher a contribuição sobre bens e serviços CBS e o imposto sobre bens e serviços IBS.
1: Entre os prazos estabelecidos, um vence amanhã, dia 15 de outubro. É quando os empresários devem informar se desejam permanecer ou optar pelo Simples Nacional, o atual sistema para o recolhimento de tributos.
2: Para explicar melhor essas mudanças, a gente conversa agora com o repórter Nazi Brum. Boa noite, Nazi.
7: Olá, boa noite, Mariana, Luciano, e boa noite, ouvintes da Voz do Brasil. Pois é, a reforma tributária deve ser concluída em 2033. Mas a partir de 2027, as microempresas e empresas de pequeno porte começam a recolher o IBS e o CBS, que vão substituir cinco impostos: PIS, COFINS, IPI, ICMS e ISS. O primeiro passo para isso é que essas empresas optem até amanhã pelo Simples Nacional, um sistema que já existe que facilita o pagamento de impostos. Após isso, as empresas que estiverem no Simples Nacional vão optar se desejam pagar o IBS e o CBS dentro do Simples ou de forma separada. E essa opção deve ser feita até o dia 30 de outubro.
1: Agora, isso quer dizer então, Nazi, que as empresas, as microempresas e as empresas de pequeno porte vão poder pagar esses dois impostos de duas formas diferentes?
7: Exatamente, Mariana. E o coordenador de tributos sobre a renda, patrimônio e opções financeiras da Receita Federal, Gustavo Salton, falou um pouco sobre essas mudanças.
8: Simples Nacional, ele não acabou, ele continua sendo um regime fundamental para as micro e pequenas empresas. A grande novidade da reforma tributária é que o empresário passa a decidir se prefere manter o IBS e a CBS dentro do DAS ou se prefere no regime regular de débitos e créditos. Então, estamos nesse período agora super importante de opções e decisões de todo mundo, né? Para que todos consigam fazer as suas decisões que melhor podem fruir desse novo mundo tributário que a gente vai ter agora.
7: Olha, o empresário que optar pagar o IBS e CBS fora do Simples Nacional estará aderindo automaticamente ao Simples Nacional Híbrido e o pagamento será feito dentro do regime regular. Sobre esse assunto, a gente tem aqui a dúvida de uma ouvinte. Vamos ouvir.
9: Olá, boa noite. O meu nome é Iraneia Rego. Eu trabalho no ramo de moda, eu vendo roupa. E eu queria fazer uma pergunta. Quem já é do Simples e possui algum termo de exclusão, precisa fazer a opção novamente?
7: Pois é, quem vai responder é o coordenador da Receita Federal, Gustavo Salton.
8: Precisa sanar eventual problema que teve com o Simples Nacional e possui agora até 15 de outubro para fazer novamente essa opção para o ano que vem, após ter sanado eventual situação que ficou impeditiva para o regime.
7: O Gustavo Salton também vai responder a uma dúvida da Sandra Júlia. Ela é dona de um salão de beleza, trabalha direto com o consumidor e também com outras empresas. E ela quer saber qual sistema é mais vantajoso para pagar os novos tributos.
10: Eu estou meio perdida se eu fico só no Simples Nacional ou se compensa para mim mudar para outro sistema ou ficar só no Simples ou ter os dois, eu não sei.
8: Geralmente, as empresas que tratam diretamente com o consumidor final, elas vão fruir melhor do Simples puro, que a gente chama, né? No entanto, é necessário verificar o caso concreto, quem são os seus fornecedores, parceiros e clientes, para ter certeza a respeito do que vale mais a pena. Então, muito importante aí cada um fazer a sua conta, né? Tem uma conta individual aí de cada empresa que é importante cada um estar atento.
7: Então, Maria Luciano, para resumir, microempresas e empresas de pequeno porte têm até amanhã para optar pelo Simples Nacional e até o dia 30 de outubro para decidir se pagam os novos tributos dentro desse sistema ou pelo método convencional.
2: Nazi, e se após fazer a opção o empresário mudar de ideia, ele pode desistir?
7: Pode sim, Luciano. O sistema vai abrir um prazo específico de 3 de novembro a 20 de dezembro de 2026 para que qualquer pessoa desista da opção feita, tanto para o Simples Nacional quanto para o sistema híbrido. E o contribuinte pode tirar todas as dúvidas sobre esse processo na Receita Federal. Basta ter uma conta na plataforma gov.br e entrar em servicos.receitafederal.gov.br. Mariana, Luciano.
1: Obrigada, Nazi Brum, pelas informações ao vivo aqui na Voz do Brasil.
2: Quer saber quanto sua rede de ensino tem previsto para investir na educação?
1: O painel de financiamento do novo PAR foi atualizado e agora também traz informações sobre os repasses do Fundeb, o Fundo de Manutenção e Desenvolvimento da Educação Básica e de Valorização dos Profissionais da Educação. Feitos esses repasses feitos nos últimos 12 meses.
2: Pela plataforma é possível consultar os recursos previstos para cada rede, acompanhar receitas e despesas da educação básica e verificar os saldos de programas.
11: Você sabia que é possível consultar informações do Fundeb de forma rápida e prática? O Ministério da Educação acabou de atualizar o painel de financiamento do novo Plano de Ações Articuladas, o novo PAR. Agora é possível acompanhar pela plataforma os valores previstos para cada rede de ensino, considerando fontes como o Fundeb, o Fundo de Manutenção e Desenvolvimento da Educação Básica e de Valorização dos Profissionais da Educação, o Salário Educação e as receitas vinculadas ao mínimo constitucional destinado à manutenção e ao desenvolvimento do ensino. Com a última atualização, o novo PAR apresenta informações da Secretaria do Tesouro Nacional sobre os repasses do Fundeb efetivados nos últimos 12 meses. Além disso, a ferramenta também permite acompanhar a evolução das receitas e das despesas relacionadas à educação básica, bem como dos saldos acumulados de programas. O novo PAR reúne dados das principais fontes de financiamento da educação básica por meio de gráficos e tabelas e permite ainda que gestores educacionais, pesquisadores e cidadãos consultem os recursos destinados às redes de ensino e acompanhem a evolução das receitas ao longo do tempo. Todos esses dados podem ser consultados no painel de financiamento do novo Plano de Ações Articuladas, o novo PAR, disponível em novopar.mec.gov.br. Locução, Júlio César de Oliveira. Reportagem, Daniel Duarte.
1: Ministro do Meio Ambiente e Mudança do Clima, João Paulo Capobianco, retornou hoje a Manaus para acompanhar ações de combate aos incêndios florestais no Amazonas.
2: Após sobrevoar as áreas atingidas pelo fogo e reunir-se com autoridades locais, ele falou sobre a situação no estado e os próximos passos.
12: Nós podemos comemorar porque ainda temos uma situação grave, muito grave ainda, ainda muita fumaça, mas houve uma redução nos eventos de queimadas e incêndios, portanto nós temos um movimento positivo e há um indicativo de redução de novos focos. O novo passo agora é a investigação criminal. Nós vamos iniciar uma ação forte de investigação para identificar quem está operando esse conjunto enorme de incêndios e verificar se há uma organização por trás disso e vamos punir aqueles que forem identificados de forma exemplar para que não fique na região uma sensação de impunidade.
1: As ações são realizadas de forma integrada entre órgãos federais, estaduais e municipais para reduzir os impactos ambientais e proteger a população.
2: 330 brigadistas já foram mobilizados para atuar em apoio às equipes do IBAMA, do ICMBio e de outros órgãos federais.
1: Usar a força do futebol para combater a violência contra a mulher.
2: Com esse objetivo foi lançada a campanha Papo de Homem. No futebol, a violência não entra em campo.
13: Em dias de jogos de futebol, os casos de violência contra as mulheres aumentam 27%. Para enfrentar esse problema, o governo federal e a CBF, Confederação Brasileira de Futebol, lançaram a campanha Papo de Homem. No futebol, a violência não entra em campo. A iniciativa convoca a participação de torcedores e jogadores. No vídeo da campanha, estão reunidos jogadores presentes na convocação mais recente da seleção brasileira, como Vini Júnior.
14: No futebol, a violência não entra em campo.
13: E Rayan.
14: Violência contra as mulheres não tem desculpa.
13: A peça foi exibida durante um amistoso entre Brasil e Argentina essa semana em Recife. A proposta da campanha é utilizar a força do futebol para conscientizar o público masculino quanto à prevenção e ao enfrentamento à violência contra mulheres. Foi o que disse o ministro do esporte, Paulo Henrique Cordeiro.
15: São homens, são atletas, são jogadores da seleção brasileira que estão falando de um prisma, estão falando de um lugar de homem. Porque a questão da violência violência contra a mulher não é um problema sobre as mulheres, mas é um problema sobre os homens. E o homem falando sobre isso impacta, eu tenho certeza, muito mais e pode contribuir decisivamente para que esse estado de coisa possa ser extinto de toda a nossa sociedade.
13: A mensagem também é para quem acha que bebida e raiva justificam uma agressão, alerta o torcedor Marco Polo.
16: De campo, cada um responde por seus atos, fora dele também.
13: A campanha também marca o lançamento do Plano Nacional do Legado Social e Esportivo da Copa do Mundo Feminina FIFA 2027, que estabelece 4 eixos para ampliar a participação de mulheres no futebol. Vale lembrar que mulheres em situação de violência podem buscar orientação e realizar denúncias pelo Ligue 180. Em caso de emergência, devem ligar para o 190 da Polícia Militar. Reportagem Pablo Mundim.
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1: Estamos no Outubro Rosa, mês de prevenção e conscientização sobre o câncer de mama.
2: E mulheres, fiquem de olho, os planos de saúde são obrigados a cobrir o exame de mamografia, mesmo em mulheres com menos de 40 anos.
1: A medida vale para os casos em que há indicação clínica para o exame.
2: O exame também é oferecido no SUS.
21: Ao tocar os seios, a geóloga e produtora audiovisual Laila Milani sentiu algo diferente. Ela procurou o médico e o diagnóstico foi de um nódulo benigno que precisava ser acompanhado. 6 meses depois, ao retornar para exames, descobriu que o nódulo havia evoluído para câncer de mama. Laila tinha 38 anos e nunca havia feito uma mamografia.
22: Eu não recebi, né, nenhuma informação que abordasse esse assunto, no sentido de que a mamografia feita antes, né, poderia adiantar o meu caso, né, antecipar um diagnóstico, por exemplo.
21: Desde o começo do mês, os planos de saúde não podem mais negar a cobertura de mamografia digital para mulheres com menos de 40 anos que tenham indicação médica para a realização do exame. A mudança foi aprovada pela Agência Nacional de Saúde. Antes, os planos tinham obrigação de cobrir o exame somente para pacientes entre 40 e 69 anos. O presidente da ANS, Wadid Amou, destacou a importância da medida.
23: A partir de agora, deve ser considerada a necessidade clínica de cada paciente. O diagnóstico precoce salva vidas. Quanto mais cedo a doença é identificada, maiores são as chances de sucesso no tratamento e de melhores resultados para os pacientes.
21: De acordo com o presidente da Sociedade Brasileira de Mastologia, Guilherme Novita, a mamografia é o melhor exame para a detecção precoce do câncer de mama. Segundo ele, a partir dos 40 anos, as mulheres devem fazer mamografia anualmente. Ele explica em quais casos a mamografia antes dos 40 anos é recomendada.
24: Existem pacientes que, por questões de risco, geralmente história familiar de câncer de mama ou ovário, ou história pessoal de câncer de mama, ou lesões pré-cancerígenas, ou história de mutação genética, elas precisavam precisam fazer mamografia antes dos 40 anos.
21: Nas últimas décadas, o câncer de mama se manteve como tipo de câncer mais frequente entre as brasileiras, com exceção do câncer de pele não melanoma. Segundo o Ministério da Saúde, hoje a taxa estimada é de 66 novos casos por 100 mil mulheres. Reportagem Luana Karen.
1: E o Ministério da Saúde apresenta campanha com orientações sobre acesso a consultas, exames e cirurgias pelo SUS.
2: O conteúdo explica como buscar atendimento especializado e apresenta opções de atendimento pelo Sistema Único de Saúde.
0: A dona de casa, Vanusa da Conceição, moradora da Ceilândia, no Distrito Federal, conta que o filho de 14 anos deslocou o joelho enquanto jogava futebol e foi levado a uma unidade básica de saúde. Após o atendimento de emergência, ela conta como foi o processo para que o filho fizesse a ressonância e outros exames específicos.
3: Eu fui até o posto de saúde, a UBS. Por volta de mais ou menos 7 dias, ele foi chamado para poder fazer a ressonância. Já peguei o resultado e agora retornarei ao médico que consultou ele.
0: Para orientar pessoas que precisam de avaliação, acompanhamento, exames ou procedimentos especializados, como Vanusa, o Ministério da Saúde lançou a campanha nacional de atendimento especializado, que reúne informações sobre como buscar consultas, exames e cirurgias pelo SUS. A iniciativa apresenta o passo a passo, desde a entrada da unidade básica de saúde até o atendimento especializado, é o que explica o diretor do Ministério da Saúde, Rodrigo Oliveira.
4: A gente tem duas grandes portas de entrada. Uma porta de entrada são as UPAs e os grandes hospitais de emergência, e também você pode buscar a unidade básica de saúde. É possível em vários locais, através do meu SUS digital, através do WhatsApp ou de outros aplicativos, você buscar atendimento.
0: Os pacientes do Sistema Único de Saúde têm diferentes possibilidades de atendimento. Para uma consulta, por exemplo, não precisam sair de casa. Eles têm à disposição a telesaúde, que permite a realização de teleconsultas e telediagnósticos. A população também pode ser encaminhada para o atendimento nas carretas de saúde, unidades móveis que oferecem serviços especializados em diferentes regiões do país. Essas unidades atendem prioritariamente onde há menor oferta de serviços especializados. Rodrigo Oliveira explica como os pacientes podem ser atendidos nas carretas.
4: Em geral, um paciente que busca uma unidade básica de saúde precisa de uma consulta especializada ou de um exame especializado, como tomografia, ele entra numa fila do município, da região ou do estado. A carreta, quando chega nessa região, ela se conecta a essa fila e faz essa fila andar mais rápido.
0: Outra opção de atendimento especializado pelo SUS é o encaminhamento de pacientes para hospitais privados e filantrópicos. Reportagem Cleide Lopes.
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2: Fique agora com o Minuto do TCU. Em seguida, as notícias do Poder Judiciário e do Congresso Nacional. Boa noite.
1: Boa noite, até amanhã.
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25: O Tribunal de Contas da União avaliou a gestão e a transparência da Casa da Moeda do Brasil. 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O trabalho identificou falhas na divulgação de informações financeiras e na prestação de contas. Também apontou falta de detalhamento de custos e receitas de cada área de negócio. Embora a empresa tenha registrado lucro de mais de R$200 milhões em 2023, algumas atividades tiveram prejuízo, como a fabricação de moedas nacionais, medalhas e selos. O TCU determinou que a Casa da Moeda apresente em até 60 dias plano de ação com prazos, responsáveis e metas para corrigir as falhas. 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
7: 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Você vai ouvir agora notícias do Poder Judiciário.
8: STF decide afastar a inclusão das perdas inflacionárias na correção monetária dos depósitos judiciais.
9: STM realiza seminários sobre a Justiça Militar e o Tribunal Penal Internacional.
8: Para o STJ, planos de saúde não são obrigados a custear medicamentos à base de canabidiol para tratamento domiciliar.
9: Boa noite. Boa noite, eu sou Marcela Luiz.
8: E eu sou Walter Lima.
9: O Supremo Tribunal Federal decidiu hoje afastar a inclusão dos expurgos inflacionários na correção monetária dos depósitos judiciais.
8: A corte entendeu que a atualização monetária deve observar índices previstos na legislação.
10: Marta, a discussão era para definir se os depósitos de ações judiciais da época dos planos econômicos Bresser, Verão, Collor 1 e 2 tem direito à mesma correção monetária aplicada à caderneta de poupança, chamada de expurgos inflacionários. Esses expurgos correspondem às diferenças de atualização decorrentes de períodos em que os índices utilizados para corrigir valores financeiros não acompanharam integralmente a inflação. No final, prevaleceu o entendimento de que a atualização dos valores deve observar os índices previstos na legislação, sem a incorporação de diferenças decorrentes dos planos econômicos.
9: O Superior Tribunal Militar realiza entre hoje e amanhã em Brasília o seminário Justiça Militar e o Tribunal Penal Internacional, o TPI.
8: O evento reúne especialistas para discutir temas relacionados à atuação do Tribunal Penal Internacional. Marcelo Della Libera.
11: O Tribunal Penal Internacional julga pessoas acusadas de genocídios, crimes contra a humanidade, crimes de guerra e crimes de agressão. O Prêmio Nobel da Paz este ano foi para a jurista Navi Pillay, que já integrou o TPI. A presidente do Superior Tribunal Militar, ministra Maria Elizabeth Teixeira Rocha, avalia com otimismo o trabalho do TPI ao longo de mais de 20 anos de existência.
12: Eu avalio com muito otimismo, porque o Tribunal Penal Internacional foi criado exatamente para que não houvesse a repetição dos tribunais que foram formados para julgar os delitos da Segunda Guerra Mundial. Isso eu acho que é extremamente promissor e garantista, porque dá ao mundo e à sociedade das nações, né, uma estabilidade jurídica para se dizer, né, em conflitos, aquilo que se pode e aquilo que não se pode fazer. Porque até uma guerra, que é o horror e a barbárie, tem de haver regras.
11: Entre hoje e amanhã, o STM promove o seminário Justiça Militar e o Tribunal Penal Internacional, desafios e perspectivas da implementação jurídica do TPI no Brasil. O evento conta com a transmissão ao vivo pelo canal oficial do Tribunal no YouTube.
9: Plano de saúde não é obrigado a custear medicamentos à base de canabidiol para uso domiciliar sem previsão legal ou contratual de cobertura.
8: A conclusão é do STJ. Fátima Uchoa.
26: A exceção à regra é nos casos expressamente previstos em leis ou normativos específicos. Assim, a mera autorização excepcional de importação concedida pela Anvisa não impõe ao plano de saúde a cobertura obrigatória de tratamento domiciliar com canabidiol. Esse julgamento na segunda sessão sob o regime da relevância da questão federal ocorreu em sessão virtual e é definitivo no âmbito do STJ, pois os ministros reafirmaram jurisprudência consolidada na corte. A decisão passa a valer para processos semelhantes em todo o país. Vale destacar que essa é a primeira vez que o STJ usou a técnica de reafirmação sob o regime da relevância da questão federal.
9: Dois dias de debate sobre sustentabilidade na Justiça do Trabalho.
8: Magistrados, servidores e especialistas vão discutir soluções para uma justiça trabalhista sustentável. Rafael Silva.
13: Entre os assuntos, eles vão falar sobre mudanças climáticas, gestão de resíduos sólidos, descarbonização e a inclusão socioprodutiva de catadores. Também estão em pauta as estratégias para a criação de planos de contingência socioambiental, além da apresentação de projetos desenvolvidos pelos próprios tribunais, o que ajuda a compartilhar boas práticas entre as unidades. O debate reforça o papel das instituições públicas diante do desafio global de atingir o carbono zero.
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9: Uma boa noite.
14: E até amanhã.
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15: Está no ar o Jornal do Senado.
16: Eu sou Paula Groba.
18: E eu sou Humberto Pinheiro.
16: E estes são os destaques de hoje do Jornal do Senado, que começa agora.
18: Senado vota fim da escala 6-1 em primeiro e segundo turno ainda hoje, segundo o presidente Davi Alcolumbre.
16: PEC da segurança avança no Senado com maior integração e fim da saidinha para membros de facções.
18: Projeto garante às mulheres opção de viajar ao lado de outra passageira sem custo extra.
16: Boa noite.
18: Boa noite.
16: A PEC da Segurança Pública avançou no Senado e segue para votação em plenário. A proposta busca reforçar o combate ao crime organizado com ação direta do governo federal e maior integração entre as forças de segurança da União, dos estados e dos municípios.
18: O texto também prevê penas mais rigorosas para integrantes de facções criminosas, inclui o Sistema Único de Segurança Pública na Constituição e permite a criação de polícias municipais para o policiamento ostensivo e comunitário. A PEC foi concluída hoje na Comissão de Constituição e Justiça. Repórter Bruno Lourenço.
19: A Comissão de Constituição e Justiça aprovou a inclusão no texto constitucional do Sistema Único de Segurança Pública. A proposta de emenda à Constituição padroniza diretrizes nacionais e permite a criação de polícias para a guarda comunitária e ostensiva pelas prefeituras. O relator, senador Rogério Carvalho, do PT de Sergipe, acredita que a grande inovação da PEC é colocar a União como a agente atuante e corresponsável no enfrentamento direto ao crime organizado, em cooperação articulada com as polícias estaduais e locais.
20: Agora nós teremos o governo federal como integrante do Sistema Único de Segurança Pública e podendo agir conjuntamente e tendo responsabilidade no combate aos criminosos e no combate ao crime organizado em todo o país, de forma articulada e integrada, Polícia Civil, Polícia Militar.
19: Além da cooperação federativa, o texto prevê fontes de financiamento protegidas contra contingenciamentos orçamentários. Com a aprovação na CCJ, a PEC da Segurança Pública segue agora para análise do plenário do Senado, onde precisará passar por dois turnos de votação antes de poder seguir para promulgação.
16: O senador Espiridião Amin, do PP de Santa Catarina, afirmou que a PEC da Segurança Pública merece atenção especial do governo e do Congresso Nacional. Ele defendeu que a proposta seja analisada ainda nesta legislatura pelos senadores.
18: Na avaliação de Amin, o aperfeiçoamento da proposta vai ajudar a garantir melhores condições de segurança à população brasileira.
27: Que eu creio que deverá merecer de nós, ainda nesta legislatura, a urgência e o aperfeiçoamento necessário.
16: E mulheres poderão ter o direito de escolher viajar ao lado de outra mulher em aviões e ônibus sem pagar nada a mais por isso.
18: É o que prevê um projeto que está na pauta da Comissão de Fiscalização e Controle e Defesa do Consumidor do Senado. A proposta garante essa opção no momento da compra da passagem. Repórter Pedro Pincer.
28: A Comissão de Transparência, Fiscalização e Controle está pronta para votar um projeto de lei que garante às mulheres que viajam sozinhas o direito de optar no ato da compra da passagem em transportes coletivos por assentos ao lado de outras mulheres. O texto já foi aprovado na Comissão de Direitos Humanos. O objetivo é evitar situações de violência durante o trajeto e limitar as situações de vulnerabilidade, além de consolidar o compromisso do Estado com a promoção de políticas de proteção às mulheres em todos os espaços. A autora do projeto, senadora Daniela Ribeiro, do Progressistas da Paraíba, destacou que o assento ao lado de outra mulher não terá custo extra para a passageira nem para as empresas.
0: Essa iniciativa ela visa prevenir casos de assédio e a gente sabe também que previne violência, proporcionando muito mais tranquilidade durante os deslocamentos. Comprovadamente, a vulnerabilidade das mulheres no transporte coletivo é uma realidade.
28: Se aprovada na comissão, a proposta só vai ao plenário caso seja apresentado recurso com esse objetivo.
16: Evitar erros médicos que podem custar a vida de crianças é o objetivo de um projeto que está na pauta da Comissão de Assuntos Sociais do Senado.
18: A proposta busca reforçar a segurança no atendimento infantil e prevenir tragédias como a do menino Benício, que morreu em Manaus após receber uma dose letal de adrenalina. A repórter Raíssa Abreu tem os detalhes.
2: O projeto do senador Eduardo Braga, do MDB do Amazonas, determina que os serviços de atendimento pediátrico tenham sempre um médico especialista. Também estão previstas regras para que os pais ou responsáveis pela criança recebam informações claras sobre seu estado de saúde e apoio psicossocial.
3: Para que um profissional não cometa erros e equívocos, como aconteceu recentemente no meu estado, com o garoto Benício, que ao chegar em um hospital supostamente de excelência no meu estado e ao ser atendido no ambulatório, imagine Vossa Excelência que um profissional da saúde injetou adrenalina na veia de uma criança, o que levou, obviamente, a óbito esta criança.
2: A proposta recebeu o voto favorável da relatora, senadora Damaris Alves, do Republicanos do Distrito Federal. Se aprovada na Comissão de Assuntos Sociais, a proposta segue direto para a Câmara dos Deputados.
16: E a senadora Zenaide Maia, do PSD do Rio Grande do Norte, fez um apelo a pais e aos responsáveis para que vacinem as crianças. Médica, ela alertou para o risco de doenças como o sarampo voltarem a circular, com a possibilidade de complicações graves e até a morte.
18: A senadora destacou que vacinar é um ato de proteção à saúde infantil e que a imunização não deve ser uma questão política, mas uma responsabilidade de todos.
4: Vacinem os seus filhos. Não é possível que a gente continue vendo crianças voltando a ter sarampo. Sarampo é uma doença extremamente grave. Pode matar e pode também deixar sequelas pro resto da vida.
16: Senadores estão reunidos no plenário para discutir a proposta de emenda à Constituição que acaba com a escala 6x1. O texto prevê reduzir a jornada semanal de 44 para 40 horas, sem diminuição dos salários.
18: Segundo o presidente do Senado, Davi Alcolumbre, a votação da PEC em dois turnos está prevista para hoje. O repórter Alexandre Campos traz mais informações.
17: Além de reduzir a jornada sem diminuir salário, a PEC prevê dois dias de folga semanal, sendo um deles preferencialmente aos domingos. Essas regras valerão para os terceirizados que prestam serviços para a administração pública direta e indireta da União, dos estados, do Distrito Federal e dos municípios. No entanto, não serão aplicáveis para os trabalhadores da iniciativa privada que tiverem diploma de curso superior e que receberem um salário maior que 2,5 vezes o teto da Previdência Social, salvo se o empregador, por vontade própria, decidir o contrário. A mudança será gradual. Dois meses depois de sua promulgação, o tempo de trabalho por semana passará de 44 para 42 horas semanais. Um ano depois da implementação dessa primeira etapa, a jornada vai diminuir para 40 horas. Líder do governo, a senadora Tereza Leitão, do PT de Pernambuco, afirmou que a redução da jornada é uma luta histórica dos brasileiros, construída nas fábricas, comércios, nos serviços, ruas, escolas e até nas redes sociais.
21: Estamos escrevendo este capítulo ao lado de cada trabalhador que acorda antes do sol nascer, de cada mãe e de cada pai que querem acompanhar o crescimento de seus filhos, de quem deseja estudar, cuidar da saúde, encontrar os amigos, estar com a família, descansar, de quem quer simplesmente recuperar o direito de ser dono de parte maior do seu próprio tempo e fazer dele o que quiser.
17: Representante do PL de Santa Catarina, o senador Jorge Seif reconheceu que, por ser um apelo dos trabalhadores, é favorável à redução da jornada. No entanto, ele defende correções futuras no texto, como a desoneração da folha de pagamentos para aliviar o bolso dos empregadores ou até mesmo a flexibilização das relações de trabalho.
1: Então, essa PEC, ela atende em parte o anseio da população, que é trabalhar 5 dias por semana, mas daqui a pouco, com ela operacionalizada, o funcionário vai chegar para o patrão fala assim, olha, eu quero trabalhar um pouco mais, não vai poder. Olha, eu quero fazer mais hora extra porque eu troquei de carro, eu comprei uma geladeira, não vai poder. Então essa PEC é um pouco engessada, mas vamos discutir isso lá na frente e no ano que vem, se necessitar de melhoras, se necessitar de ajuste, nós vamos fazê-lo sem prejudicar a população.
17: Para aqueles empregados sujeitos a regimes diferenciados, como aeronautas, o texto permite que acordo ou convenção de trabalho defina diferentemente a distribuição do tempo de prestação de serviço e o descanso semanal remunerado, assegurados os direitos da PEC.
18: Com edição de Paulo Groba e trabalhos técnicos de Eliseu Caires, o Jornal do Senado fica por aqui. Acompanhe agora as notícias da Câmara dos Deputados. Boa noite.
16: Boa noite e até amanhã.
7: Jornal Câmara dos Deputados. Comissão debate integração das universidades com o setor produtivo.
5: Deputados criam plano de atenção no SUS às pessoas com epilepsia.
7: Projeto isenta de ICMS a aquisição de próteses mamárias de silicone.
5: Boa noite. Projeto aprovado retira ICMS das próteses mamárias de silicone. Confira os detalhes com Silvia Munhato.
6: A Comissão de Defesa dos Direitos da Mulher aprovou o projeto que concede a isenção do ICMS nas operações de compra de próteses mamárias de silicone destinadas à reconstrução mamária de mulheres que realizaram mastectomia total ou parcial. A relatora na comissão, deputada Érica Hilton, do PSOL de São Paulo, ressaltou que o custo das próteses é alto.
10: Sabendo que a prótese mamária é essencial para a reconstrução da saúde emocional e abalada pelo tratamento do câncer, o projeto facilita os avanços nas etapas do processo de cura definitivo da doença, na medida em que o acesso à prótese mamária será menos oneroso para aquelas que mais necessitam.
6: Pelo texto, a isenção será concedida mediante a apresentação de laudo médico emitido por profissional especializado, atestando a realização da mastectomia, a necessidade do uso de prótese mamária de silicone e a recomendação para reconstrução. A isenção do ICMS se aplicará tanto para compras realizadas diretamente pelas pacientes, quanto por intermédio de hospitais, clínicas ou centros de reabilitação. O benefício valerá para procedimentos realizados pelo Sistema Único de Saúde, por seguradoras de saúde privadas ou por planos de saúde. A proposta que tira o ICMS das próteses mamárias de silicone será analisada agora pelas comissões de saúde, finanças e tributação e Constituição e Justiça. Para virar lei, precisa ser aprovada pela Câmara e pelo Senado. Da Rádio Câmara de Brasília, Silvia Munhato.
7: Homenagem. Doutor Zacarias Calil, do MDB de Goiás, celebra o Dia do Médico em 18 de outubro, destacando a importância da profissão no cuidado com a vida. Ele ressalta que, além do conhecimento científico e da atualização constante, a medicina exige empatia e compromisso com os pacientes.
5: Doutor Zacarias Calil defende a valorização dos profissionais de saúde, com melhores condições de trabalho e atendimento digno à população. Ele agradece aos colegas de profissão pela dedicação e reforça a importância de manter o compromisso com a saúde e o bem-estar dos brasileiros.
7: Saúde. A Câmara analisa medidas para facilitar o atendimento à pessoa com doença renal, incluindo a diminuição da distância entre a residência do paciente e o local da diálise. O repórter Luiz Cláudio Canuto tem as informações.
12: O Brasil tem mais de 150 mil pessoas que fazem diálise, segundo a Sociedade Brasileira de Nefrologia. A demanda pelo tratamento vem crescendo e a hemodiálise é a modalidade predominante. Na Câmara dos Deputados, um projeto visa facilitar o atendimento à pessoa com doença renal crônica por meio da redução da barreira de distância entre o paciente e o atendimento. O texto, já aprovado pela Comissão de Saúde, estabelece que o atendimento ao paciente com doença renal crônica observará as diretrizes diretrizes de regionalização, hierarquização e integralidade da assistência nos termos da lei e das normas do SUS. Os serviços de saúde poderiam, sempre que clinicamente indicados, dar prioridade a terapias que diminuam a necessidade de deslocamento do paciente, inclusive mediante utilização da diálise peritoneal domiciliar. A diálise peritoneal é um tratamento de substituição da função renal que limpa o sangue usando o peritônio como filtro natural. O peritônio é o revestimento interno do abdômen. A comissão aprovou a redação proposta pela relatora, a deputada Silvia Cristina, do PP de Rondônia. O texto original, do deputado Eduardo da Fonte, do PP de Pernambuco, estabelecia que a clínica de hemodiálise deveria estar no máximo a 50 quilômetros do domicílio do paciente. Mas a relatora acha que a fixação de uma distância máxima uniforme é incompatível com a organização regionalizada e hierarquizada do SUS.
8: A gente vê a importância, claro que deveria estar perto, mas a gente não vê orçamento público que dê para faça essas clínicas a cada 50 quilômetros. Então, nós fizemos uma emenda e, graças a Deus, foi aprovada para que cada paciente com indicação nós levássemos a diálise peritoneal, que é em casa, onde o paciente ele tem a oportunidade de fazer esse acompanhamento, né? E que, na verdade, é muito dolorido, mas em casa, no seu ambiente, que nós temos a certeza que teríamos um resultado ainda melhor.
12: O projeto estabelece que o poder público pode estimular o uso de telesaúde e de monitoramento remoto para acompanhamento clínico de pacientes em terapia renal substitutiva, mas as ações previstas não devem criar despesas obrigatórias ou impor novos encargos administrativos à União. A proposta, que busca facilitar o atendimento à pessoa com doença renal, ainda vai ser votada pelas comissões de Finanças e Tributação e de Constituição e Justiça. Para virar lei, precisa ser aprovada pela Câmara e pelo Senado. Da Rádio Câmara de Brasília, Luiz Cláudio Canuto.
7: Economia.
5: Welter, do PT do Paraná, defende investimentos em habitação popular, saúde e educação. Ele menciona programas como Minha Casa Minha Vida, o financiamento da produção agrícola, o atendimento pelo SAMU e a ampliação das escolas em tempo integral.
9: Welter ressalta a importância de fortalecer a economia e ampliar as oportunidades para os trabalhadores. Na avaliação dele, os avanços sociais dependem da continuidade dos investimentos públicos e de iniciativas que promovam a distribuição de renda e a qualidade de vida da população.
7: Trabalho.
5: Paulão, do PT de Alagoas, ressalta a importância da mobilização dos trabalhadores e da sociedade para a aprovação do fim da escala 6x1. Ele também critica grupos políticos que apenas agora, às vésperas do segundo turno, dizem ser favoráveis à matéria.
9: Segundo Paulão, a aparente mudança de postura não afasta as ameaças aos direitos trabalhistas. Ele aponta riscos em uma possível reforma constitucional que, em sua opinião, é articulada por grandes banqueiros e alerta a população para que se mantenha atenta.
5: Tadeu Venâncio, do PT do Paraná, critica a mudança de posicionamento de representantes da extrema direita sobre o fim da escala 6x1. Ele acredita que a modificação seja uma resposta ao temor das mobilizações populares e não uma revisão real de posicionamento.
9: Tadeu Venere questiona os argumentos sobre custos para pequenos negócios e a negociação individual de jornada de trabalho e rechaça também as posições contrárias a medidas sociais, como a anistia de dívidas e a votação de projeto contra a misoginia no Congresso Nacional.
7: Desenvolvimento Regional.
5: Denise Pessoa, do PT do Rio Grande do Sul, agradece o apoio recebido na eleição e se compromete em continuar seu trabalho em prol da saúde e educação e na busca de parcerias com o governo federal para custear a reconstrução no estado.
9: Ao fazer um balanço do mandato atual, Denise Pessoa menciona o campus da UFRGS, um novo aeroporto, o Instituto Federal em Gramado e o curso de medicina da Universidade Federal do Pampa, em Bagé, como principais vitórias. Ela continuará atuando em defesa do SUS e de pautas climáticas.
7: Transportes.
5: Bebeto, do PP do Rio de Janeiro, diz que a mobilidade urbana é uma das prioridades do seu mandato e cobra avanços em obras viárias na Baixada Fluminense. Entre as demandas, segundo ele, estão a construção de uma ligação entre a linha vermelha e a pista expressa da rodovia Presidente Dutra.
9: Bebeto também cobra a continuidade das obras de revitalização da ferrovia da Baixada Fluminense, incluindo a implantação de uma ciclovia entre São João do Meriti e Nova Iguaçu. Ele ainda destaca destaca a importância da duplicação da Serra das Araras para a segurança e a fluidez do tráfego.
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13: Comissões.
14: A Câmara dos Deputados debate uma melhor integração entre universidades federais e setor produtivo. A repórter Agui Pontes tem os detalhes de uma proposta aprovada.
15: A Comissão de Ciência, Tecnologia e Inovação da Câmara dos Deputados aprovou um projeto que busca ampliar a cooperação entre universidades públicas e o setor produtivo. Segundo o autor da proposta, deputado Duda Ramos, do Podemos de Roraima, isso será feito com a criação de um Programa Nacional de Integração Universidade-Indústria. O objetivo é principalmente simplificar as relações entre o ambiente acadêmico e os setores produtivos. Segundo o relator deputado Júlio César Ribeiro, do Republicanos do Distrito Federal, a relação entre empresa e universidades é truncada e pouco funcional.
22: A proposta cria um ambiente muito mais favorável para a integração.

0: governança política do Programa Nacional de Integração Universidade-Indústria seria feito em esfera federal. A proposta vai passar pelas comissões de Educação e de Constituição e Justiça. Da Rádio Câmara, de Brasília, Agui Pontes.
1: Educação. Flávio Nogueira, do PT do Piauí, ressalta a importância dos investimentos em educação para ampliar as oportunidades da população. Ele cita a expansão das universidades e dos institutos federais como exemplo de política pública voltada à população mais pobre.
2: Flávio Nogueira considera que o acesso ao ensino superior e à formação técnica devem ser prioridade do poder público. Para o legislador, a oferta de educação gratuita contribui para reduzir as desigualdades sociais, especialmente entre os brasileiros que mais precisam do apoio do Estado.
1: Esporte. A Câmara aprovou a proposta que obriga clubes esportivos a manterem profissionais idôneos e capacitados em alojamentos. A repórter Paula Bittar acompanhou a votação.
3: A Comissão de Constituição e Justiça da Câmara aprovou uma proposta que obriga os clubes esportivos a manterem em período integral nos alojamentos um corpo de profissionais idôneos e capacitados para assistir os jovens atletas em formação. De acordo com o texto aprovado, considera-se idônea a pessoa que trabalha honestamente com observância do dever de cuidado, que cumpre as regras estabelecidas por seus superiores, ou seja, fazendo sempre tudo com muito zelo e responsabilidade. O texto determina que o clube que descumprir a regra da presença de profissionais em período integral nos alojamentos poderá ter o contrato com o atleta em formação cancelado e também poderá ser punido com multa de até R$50 mil, que será dobrada em caso de reincidência. O contrato também poderá ser cancelado se o clube não atender os requisitos de alojamento, alimentação, segurança e higiene adequados. Outra proposta aprovada pela CCJ torna obrigatória a presença de um profissional de educação física em entidades formadoras de atletas e escolinhas de esportes. Tanto essa quanto a que obriga os clubes esportivos a manterem em período integral nos alojamentos um corpo de profissionais idôneos e capacitados para assistir os jovens atletas em formação seguem agora para o Senado. Da Rádio Câmara, de Brasília, Paula Bittar.
1: Eleições.
2: Charles Fernandes, do PSD da Bahia, defende uma reforma política com mandatos de 5 anos e o fim da reeleição para cargos de presidente, governadores e prefeitos. Em sua visão, a medida reduz gastos eleitorais e permite mais foco na gestão pública.
1: O deputado quer também a adoção do voto distrital para aproximar os deputados da população e anuncia que vai se esforçar para aprovar a pauta a partir de 2027. Na opinião de Charles Fernandes, o debate é urgente diante da proximidade das eleições municipais de 2028.
2: General Girão, do PL do Rio Grande do Norte, aponta aumento na intolerância política entre os brasileiros. O congressista defende o respeito às diferenças de opinião no parlamento, alertando para o risco de declarações que possam estimular a violência contra adversários políticos.
1: General Girão relata que seu gabinete no Rio Grande do Norte foi alvo de pichações e adesivos de caráter político. O parlamentar informa que solicitou a análise de imagens de segurança para identificar os responsáveis e que registrou um boletim de ocorrência sobre o fato.
2: Lucas Redecker, do PSD do Rio Grande do Sul, agradece aos eleitores pela renovação do mandato e faz críticas à condução da economia pelo governo federal. Ele questiona o custo de vida e afirma que os preços elevados no supermercado pesam no orçamento das famílias brasileiras.
1: Lucas Redecker também defende a apuração de suspeitas envolvendo integrantes do judiciário e cobra que possíveis irregularidades sejam investigadas. Ele afirma que pretende de manter o tema em debate com foco na responsabilização de autoridades e no combate à impunidade. Relações Exteriores.
2: Alice Portugal, do PCdoB da Bahia, defende a soberania nacional diante do que considera uma ameaça de interferência estrangeira nas decisões do Brasil. Ela alerta para o risco de exploração das riquezas minerais por empresas de outros países, sem que os interesses brasileiros sejam priorizados.
1: Alice Portugal critica a possibilidade de acordos que ampliem o controle internacional sobre recursos estratégicos do país. Ela afirma que a proteção do patrimônio nacional e dos direitos da população são fundamentais para que o Brasil preserve sua autonomia.

0: Gilmar Machado, do PT de Minas Gerais, comemora o avanço da PEC da Segurança Pública no Senado. O deputado ressalta que a proposta fortalece o combate ao crime organizado ao ampliar a integração entre as forças policiais de todo o país.
1: Gilmar Machado destaca que o texto inclui o Sistema Único de Segurança Pública na Constituição, além de permitir a criação de polícias municipais. A proposta também estabelece mecanismos de financiamento para o setor com o objetivo de ampliar os recursos contra a criminalidade.
2: Votação.
0: Plenário da Câmara aprova projeto que institui um programa de atenção integral no Sistema Único de Saúde às pessoas com epilepsia. O repórter Antônio Vital tem as informações.
3: A Câmara dos Deputados aprovou o projeto que cria um programa nacional de atenção integral às pessoas com epilepsia no Sistema Único de Saúde, o SUS. O objetivo do programa é combater o preconceito e proporcionar atendimento integral às pessoas com epilepsia, de modo a reduzir as manifestações clínicas da doença e a ocorrência de sequelas. O projeto apresentado pelo deputado Rui Carneiro, do Podemos da Paraíba, foi modificado pela relatora, a deputada Laura Carneiro, do PSD do Rio de Janeiro. O texto aprovado anteriormente pela Comissão de Saúde da Câmara garantia, entre outras coisas, atendimento multiprofissional e especializado, assistência farmacêutica, acesso ao tratamento indicado, inclusive cirúrgico, leitos para internação em enfermarias e UTI, além de acompanhamento especializado à gestante antes e depois do parto. O texto aprovado prevê acesso da pessoa com epilepsia aos serviços de atenção primária, especializada e hospitalar, bem como acesso aos medicamentos incorporados pelo SUS e aos procedimentos terapêuticos e cirúrgicos indicados clinicamente e disponibilizados pelo Sistema Único de Saúde. Prevê ainda ações educativas para divulgar informações e orientações sobre a doença e o treinamento de profissionais da educação e dos transportes públicos para conhecer e reconhecer os sinais de crise epilética e sobre como agir em casos desse tipo. O acordo que resultou na aprovação da proposta, com o apoio do governo, também retirou do texto o artigo que previa horário de serviço especial para trabalhadores em fase de tratamento. A relatora Laura Carneiro explicou que as alterações priorizam a estrutura já existente do SUS, sem criar privilégios.
4: Trata-se de alterações meritórias, porque prioriza a utilização das estruturas já existentes no SUS, que se encontram em permanente evolução, e baseiam-se na razoabilidade ao proteger os direitos das pessoas com epilepsia, sem criar privilégios indevidos. Dessa forma, são mantidos os avanços do cuidado integral à saúde desse grupo de pessoas, sem comprometer a igualdade e a justiça social.
3: O projeto que cria o Programa Nacional de Atenção Integral às Pessoas com Epilepsia no SUS agora será analisado pelo Senado. Da Rádio Câmara de Brasília, com informações de Daniele Lessa, Antônio Vital.
2: Últimas notícias.
1: Os deputados iniciaram no final da tarde a análise do projeto do governo federal que aumenta o teto de receita do microempreendedor individual. O texto define um reajuste progressivo do teto da receita bruta anual para enquadramento como MEI para R$ 110 mil em 2027 e R$ 140 mil em 2028.
0: O projeto também permite que um microempreendedor contrate até dois empregados que recebam exclusivamente um salário mínimo ou o piso salarial da categoria profissional. Hoje a legislação permite a contratação de apenas um empregado.
1: Termina agora o jornal Câmara dos Deputados, produzido pela Rádio Câmara, com trabalhos técnicos de Everson Urani e apresentação de Márcio Aquilissardi e José Carlos Andrade. Uma ótima noite para você.
0: Boa noite, a Voz do Brasil volta amanhã.
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7: Opa, ZYD 741, 99,1 MHz, estúdio, número 1 do seu rádio. Depois da Voz do Brasil, seguimos por aqui com muito sucesso, muita música boa. Não deixa rolar, estúdio, aumenta o som.
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7: Bora. Vamos lá, pra cima, com tudo. A partir de agora, no somzão da poderosa Estúdio. Blocos de meia hora só de som, só música. Uma atrás da outra. Começando a nossa noite de quarta-feira, véspera de quinta, que é véspera de sexta. Essa semana mais curta, inclusive, né? É, passou depressa, ó. Já estamos na quarta. Vamos lá. Vamos abrir o nosso encontro com ele, o embaixador Gustavo Lima e a bala alojada na Estúdio.

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0: 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Hoje passou por aqui a Camila, lá de Schroeder, ela que foi a ganhadora da promoção Rolê dos Brabinhos Estúdio FM. Veio capiazada aí, com a criançada toda aí pra retirar esse presentaço. 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

0: estúdio, a número 1 do seu rádio, Thiaguinho Pensamentos Intrusivos, fechando a primeira sequência de som, a primeira meia hora de sucessos do nosso Deixa Rolar desta quarta-feira, que volta já depois do break. É rapidinho, meu. 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
0: 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De volta por aqui no Som da Estúdio para mais uma sequência de Deixa Rolar, quarta-feira, 14 de outubro de 2026. Tá voando esse ano, hein? Caramba, meu! Já é quase Natal, que beleza!

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0: 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E ó, falando em voando, ano passando depressa, dia 25 nós temos aí o segundo turno das eleições. 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

0: estúdio, a número 1 do seu rádio Sorriso Maroto, Ferrugem e Grupo Benzadeus. Perdas e danos, carimbando mais uma sequência de som por aqui. E claro, você sabe que o nosso break, o intervalo é bem rapidinho. Na sequência eu tô de volta com mais. 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
0: De volta no Som da Estúdio para mais uma sequência de sucessos. Você tá em ZYB741, 99,1 MHz. 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Vamos lá, agora tem ele, para matar a saudade, Cristiano Araújo no estúdio.

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0: estúdio, a número 1 do seu rádio, Hungria e o disco Voador. Boa moda da Hungria, hein? Carimbamos com essa mais uma sequência de sucessos por aqui no nosso Deixa Rolar, que volta já, depois do break com o bloco Saideira de hoje. 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
0: De volta! E agora pro bloco saideira do nosso Deixa Rolar Estúdio. Isso aí, você tá nos 99,1 MHz, da número 1 do seu rádio, de Jaraguá do Sul, Santa Catarina, Brasil! Vamos! Zezé e Luciano no estúdio.

0: Amplitude, a número 1 do seu rádio. De segunda a sexta-feira, a partir das 8 horas da manhã, você tem a companhia de Suzana Andrade por aqui, animando as suas manhãs, né? Com muito alto astral, sempre muita simpatia, sorteio de brindes. 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
1: 11:55 na estúdio.
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Estúdio a número 1 do seu rádio, Ima Burton, Robbie Williams, To Become One. Sonzeira, hein? Clássico. Carimbando mais uma sequência de sucessos? Não. Carimbando a última sequência de sucessos. Que é isso? Passou depressa demais, produção. Vamos lá, então, né? Pra casa, já que vocês querem que eu vá, eu vou. Um beijo do Bert, bom descanso aí, boa noite de sono, e eu te encontro amanhã, bem cedinho, às 7h15 da manhã, com o William Fritzke.

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0: Estúdio, 6:30. 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

0: Obrigado.
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0: Estúdio, 1:32.
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0: Na Estúdio 2 e 2.
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0: 2:33 na estúdio. 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

0: na Estúdio 3 e 3. 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

0: Na Estúdio 4 Horas. 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
2: Opa, muito bem, salve, salve galerinha do Brasil, estamos chegando em ZYD 741, estúdio número 1 do seu rádio, vai começar a hora do cowboy, bom dia, bom dia. Aumenta aí, dá pressão na máquina.

0: Muito bem, muito bem, muito bem. Salve, salve, senhoras e senhores. Bem-vindos e bem-vindas. A partir de agora, está começando mais uma edição do nosso programa Hora do Cowboy. Diretamente para você por aqui no estúdio, a número 1 do seu rádio. Bom dia, meu povo. Bom dia, gente. Até às 7 horas da manhã, vou fazer companhia para você aqui. Muita música, muito som bacana para vocês. Sem dúvida nenhuma, sua participação através do nosso WhatsApp 984027371. Já manda para cá sua mensagem com seu nome, seu áudio aí, né? Fazendo piseiro nesta quinta-feira. Tá louco, hein, bicho? Chegou quase a sexta-feira, hein?
1: Uhul! Sextou, bebê!
0: Quinta-feira, miserável. Bom dia, bom dia, bom dia. Abraço pra você que se liga com a gente a partir de agora. Prazerosamente e orgulhosamente pra você, pra toda a região, hein? Bom dia. Tamo junto. Dá um jeitão da madeira, prego batido de ponta virada. É nós que tá tendo, o resto é conversa. Bom dia, bom dia. Tá valendo pra você um frango com fritas. Dois chopps aí pra você se deliciar do Gaúcho Chopp Cozinha. Pra você que participar conosco nessa manhã, tá legal? A partir de agora, meu povo, vem comigo, porque nós chegamos, Carniça, bom dia!
1: Bom dia, cowboy, bom dia, ouvintes da rádio, Estúdio FM, tô chegando junto, hein? É hora do cowboy, tá no ar, bom dia, só mandar um recadinho aí, né, cowboy? 984027371, pelo amor de Deus, não vai ficar pedindo as mesmas músicas.
0: Aham, verdade, senão não toca, né? Bom dia, bom dia, bom dia. Fala comigo, meu povo, bom dia, dona Lúcia, fala com nós.
2: Bom dia, cowboy, bom dia, pessoal.
0: Chegamos, alô, Zunindo. Chique no último, firme, firme, igual palanque no banhado. Mais uma manhã pra fazer companhia pra você, viu? Pra chegar até aqui, poderia dizer: andei 70 léguas no lombo, uma preia, sapatei na água, fiz a poeira, sacudi. Quem é bom já nasce feito, quem é ruim só atrapalha. Quem não sabe fazer verso, que não se meta na folia. Ei, boia, vem! Aumenta aí esse volume, porque chegamos até 7 da manhã, viu? Vem comigo, vem comigo. 4 horas e 4 minutos, bom dia. Bom dia.

0: Band FM, número 1 do seu rádio, tá aí. Bom dia, bom dia, bom dia, minha gente. Coisa boa, hein? 4:15, 4:15, bom dia, bom dia. Deixa eu mandar bom dia por aqui, ó. Fala aí, seu cowboy, bom dia lá pro seu Almir Pinter, tá na sintonia com a gente. Já tá daquele modelo, daquele modelito, né? Quintemo, cowboy. Bom dia pro Carniça, quinta-feira abençoada, bom dia, cowboy. Vamos que vamos, hein? Ótima manhã para vocês aí, obrigado pela participação. Chacoalhando mais uma manhã de quinta-feira. Bom dia, dona Marlene. Tá lá no Santa Luzia ouvindo a gente aí, fala com nós, bom dia.
1: Bom dia, cowboy. Uma abençoada quinta-feira para todos nós. Abraços, Marlene do bairro Santa Luzia.
0: Valeu, bom dia, bom dia, bom dia. Alô, Jatir. Jatir tá tomando chimarrão aí, né, ó.
2: Bom dia, bom dia.
0: Bom dia, bom dia, bom dia. Valeu, Jatir, obrigado pela companhia aí, viu? Sintonizando aqui a programação daquele modelo. A outra Marlene por cá também, bom dia, cowboy, você tá bom? Bom dia, fala com nós, abraço. 984027371, tá valendo aí pra você. Um frango com fritas, dois chopps aí pra você se deliciar, viu? Aham. Lá do Gaúcho, chopp e cozinha, tá bom? Manda aí, 984027371, bom dia pros amigos aí que estão na rodagem. Tapetão Preto, meus amigos motoristas de aplicativo, um abraço pra vocês e obrigado pela companhia também. Alô, minhas amigas faccionistas, bom dia pras costureiras aí, viu, ô Carniça? As costureiras estão costurando, né, cara?
3: Oi, costureiras maravilhosas do meu coração, eu amo vocês, tá? Bom dia pra vocês também.
0: Bom dia, bom dia, bom dia. Não fala muito, Carniça, senão eu vou mandar uma costureira dessa costurar a sua boca, né, cara? Tá falando demais, hein, cara? Bom dia, bom dia, bom dia. Ai, ai, ai. Alô, meus amigos confeiteiros da região, né? O pessoal das padarias, o pessoal que tá trabalhando já, acompanhando aqui a programação aí, já fazendo aquele pãozinho, aquele bolo, né? Não vai deixar queimar o pão aí, né, gurizada? Vamos acordar, né? Aham. Uhum. Bom dia, bom dia, bom dia, viu? Sempre alguém tá trabalhando, então. Fala com nós aí, viu? Ó, pra você que se liga por aqui também, é hora de trazer mais uma sequência pra você aqui na programação da Estúdio, a número 1 do seu rádio.
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0: 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Daí, mais uma sequência pra você por aqui na programação da Estúdio. Bom dia, meu povo. Vamos juntos até às 7 da manhã. Valeu, mandar um abraço pra você que tá ali ligadinho com a gente, se preparando pra mais uma manhã de trabalho, pra mais uma quinta-feira. E manda pra cá sua mensagem, tá valendo aí um frango com fritas. Dois chopes do Gaúcho Chope Cozinha por aqui, viu? Bom dia, meu povo. Na Estúdio 428.
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0: Rapidinho, hein? Bom dia, bom dia. Vamos lá, Zunido, vamos se mexendo. Bora, meu povo. Bom dia, bom dia, bom dia. Fala comigo.
3: Bom dia, meu povo. Hoje eu tô 10, hoje eu tô 1000.
0: Vamos lá, dona Lúcia.
4: Meu Deus.
0: Bora, carniça, bora, bora.
4: Ai, meu Deus do céu.
0: Bom dia lá pro seu Ademir, fala comigo.
5: Bom dia, meu amigo cowboy. Aqui é o Guritão da Xerida, só passando aqui, meu amigo. Vai desejar um ótimo dia pra ti, meu amigo, pro Carliça, pro Unido, pra todos nós. E coloca nós no participamento. Se tiver sorteio de pote de nata, pote de mousse, pote de avelã, qualquer coisa, meu amigo. Um abraço e fica com Deus.
0: Valeu, seu Ademir. Bom dia, bom dia. Tem sorteio, tem um saco de linguiça, cara, né? O carniça vai te presentear com um saco, um pacotão de linguiça, né, cara? Verdade. Bom dia, bom dia, bom dia. Pra acabar mesmo, viu? Alô, Evaldo Diel, bom dia. Já tá acordado aí, viu? Fala comigo, cowboy. Manda um abraço aí pra nós, Evaldo Diel e dona Lourdes Furlan. Ligadinho conosco na manhã, desejando um ótimo dia pra todo mundo aí, pra todos os ouvintes, viu? Bom dia, seu Luiz. Fala, seu Luiz, bom dia.
6: Bom dia, cowboy, carniça e companhia limitada. Põe eu no sorteio desse frango frito com chope ali, que eu tenho que ir na rádio hoje levar uns ovos caipira e uns queijo colonial que o Willy Fritz encomendou.
0: Ah, é?
6: Aí eu já deixo ali, se eu ganhar eu pego o vale e já vou lá comer essa porção e tomar o chope. Vai ser mais de dois, né? Mas já ajuda os dois ali.
0: Ah, tá vendo que eu não ganho nada, né, cara? Tá vendo? O Fritz que encomendou, né? Tá vendo, ó? Pra mim, ninguém traz nada, cara, nesse negócio, né, cara? Todo mundo só me pede. Ah, eu ia falar um negócio, cara, né? Eu achei que ele ia falar, tô levando uns ovos caipira pra você aí, cowboy, né? Tal coisa, né? Tal, hein? Aí, ó, tá vendo? Seu Luiz é pra acabar, né, cara, né? Ah, de certo, ele acha que a gente não come ovo, né, cara, né? A gente só come ovo, né, todo dia. Ai, meu Deus do céu. Aí, ó, né? O Fritz que vai comprar uns ovinhos, né, cara? Tá vendo, ó? Ah, o Fritz que é a figura, né, cara? Nem eu sabia que você vendia ovo, né, cara? Olha. Meu Jesus amado, né? O seu Luiz, ele vende ovo e linguiça, né? Olha o ovo, olha a linguiça, olha o ovo, a linguiça. Eu vendo mandioca, viu, o seu menino? E o senhor vende caqui, né? Entendi. Se eu falar pro senhor o seguinte, né? Olha a mandioca e o senhor falar só caqui. Bom dia, bom dia. Toma jeito, seu Luiz. Olha, olha aí, rapaz. Você toma jeito, peleguinho. Bom dia, bom dia. Tá bom, tá certo, né, cara, né? O Fritz que, e o Fernando Berto que ganha as coisas, não ganha nada nesse negócio, né, cara? Eu tô só observando, né, cara? Chá comigo, chá comigo. Tô olhando vocês aí, viu? Tô de olho, né, Zunido? Uhum. Deixa lá, vamos lá. Bom dia, meu povo, 984027371. Aquele abraço, aquele bom dia pra você que tá ligadinho com nós aí na manhã, viu? Seu chupador de ovo, bom dia, bom dia, bom dia! 4:32, bom dia! Aumenta esse volume aí, vai!

0: Muito bem, tá aí, Maria Tchá Tchá Tchá. Bom dia, bom dia, bom dia, meu povo. Estúdio número 1 do seu rádio. Vamos lá, né, povaredo? Bom dia, bom dia, bom dia. Pra você que se liga com a gente aí, viu? Alô, os meninos, o pessoal da rodagem aí, viu, Carniça? Olha quem tá na sintonia, o Fabiano Marinho, viu? Alô, Fabiano, bom dia, bom dia.
1: Bom dia, cowboy, beleza? Vamos, não. Fabiano, por cá.
0: E aí?
1: Ó, toca um modão pra nós aí. Beleza?
0: Beleza.
1: Todos os motores aí da madrugada aí. Sentido Florianópolis.
0: Opa!
1: Vamos lá levar um produto pra galera pra lá, beleza? Tudo de bom.
0: Tudo de bom.
1: Ah, vê lá. Pede pro Carniça tocar aí o Viajante Solitário aí. Positivo.
0: Positivo. Tá vendo, Carniça? Precisa tocar a música do cara aí, cara.
2: Ah, tá bom, tá bom.
0: Se você não tocar, diz que Lagaita vai tocar, rapaz. Bom dia, viu? Quem tá pedindo aí é os amigos aí do trecho do Tapetão Preto, o nosso querido amigo Fabiano Marinho. Bom dia, tá levando os produtos aí, né, cara? Lá pra, pro pessoal de Balneário Camboriú, de Florianópolis, da região. Bom dia, viu? Abraçamento pra essa gurizadinha do trecho aí, né? Carregado, bom dia. Alô, Gerardinho! Vamos acordar, seu pelego velho.
3: bom dia, bom dia. Vamos pular, pular, olha lá.
0: Vamos, vamos.
3: Já clareou, hein, cowboy?
0: Aqui não.
3: Aqui já clareou. As luzes da rua estão acesas aí.
0: Aqui tá meio escuro, né, cara? Tá meio escuro. O tempo tá meio noviado, tá meio noviadinho, né? Mas vamos que vamos, né, cara? Não sei o que vai virar hoje. Bom dia, viu? Um abraço pra você, Gerardinho, tudo é bom. Ô, Gerardinho, cadê o seu Vonei, cara? Será que a mãe excluiu o contato dele pra não falar com os amigos, cara? Não sei não, hein, cara, tá meio estranho o negócio aí, né? Bom dia, bom dia. Fiquei sabendo que ele foi pescar ontem, pegou uns peixinhos, né, cara, umas piranha e tal e coisa, né? Tá mais faceiro do que pintinho no galinheiro, né, cara? Aham, mandou foto e tal e coisa, né, cara? Só que agora ele tá, não tá podendo falar muito, né, cara? Aham. O telefone dele tá rastreado, né? Não pode falar muita coisa, né? Então, não sei se você chegou a receber as fotos aí das piranhas que ele mandou lá, né? E não sei se também você tem o contato dele, porque agora ele só fala com quem não leva ele para os caminhos errados, né, cara? Então, sei que é um cara que leva ele pro caminho torto, né? Então, ele tá sumido, né, cara? Ele falou assim que a mãe não deixou ele falar com os pessoal que leva ele pros caminhos errados, entendeu, Gerardinho?
3: Tá com os olhos no viado, você tá de olho no Carniça, então, né? Ai, ai, ai. Ah, aqueles bichos lá, acho que é montagem.
0: Ah,
3: com
0: é?
3: Com certeza.
0: Será?
3: A mãe nunca pescou, nunca foi de pescar. A mãe nem deixou sair de casa.
0: Eu também imaginei, cara. Aqueles peixes lá, peixe fake news, né, cara? Peixe da IA, né, cara? Uhum, verdade, viu? Inclusive, mandaram uma foto aqui, né, ô Gerardinho, de você enrolado numa cobra, cara, né? Você diz que é um cara conhecedor de cobra, né? Foi formado, né, em cobrologia. Será verdade? Que me falaram, né, cara? Gerardinho do céu, viu? Você formado em cobrologia, né, cara? Meu Deus, formado no mundo das cobras. Bom dia, bom dia. Ô, seu Márcio, mãe, alles gut?
4: Mãe, alles gut?
0: Oi!
4: Fiesta, Pia. Von der vamos wieder arbeiten heute, né?
0: Ó.
4: Und dann, alles gut?
0: Alles gut. Ein
4: bisschen Regen, ne?
0: Mm.
4: Bom dia. Vamos trabalhar, né? Estamos aí atento. Quase começando a trabalhar, né? Trabalhar não. Fazer ponto, né? Que sabe como é que é, né? E aí, um belo dia para você. Choveu de novo um pouco, né? Para não dizer que não tá chovendo mais em Jaraguá, mas tem água, temos água, né?
0: Uhum.
4: Bom dia!
0: Bom dia pro senhor também! Ô, seu Pelego Velho, né? Você passa aqui na frente da rádio, né? Com esse seu carro preto aí, né? Sua Tucson, né? E o Carniça falou assim, podia trazer um pacote de linguiça pra... Vai, vê se eu tô na esquina, rapaz. Vai tomar no seu zóio, cara. Bom dia. Valeu, seu Márcio. O Márcio Beer tá indo trabalhar, viu? Bom dia. Ô, gurizadinha, fala comigo.
5: Alô, cowboy. Bom dia, meu irmãozinho. Amilton.
0: Fala,
5: Santana.
0: Seu Amilton.
5: Estamos subindo ali pras bandas do Curitibano, oi, meu filho.
0: Aí sim.
5: Curitibano e um tal de Correia Pinto. Não é perigoso?
0: É perigoso.
5: Cheirando a sexta-feira, cowboy. Que Deus abençoe a todos nós. Saúde e paz pra nossos ouvintes. Ô, Carniça, para de reclamar, Carniça. E trabalha mais, piazinho. Ô, cowboy, manda um abraço pro pessoal da barraca do Zé Comeia ali no pé da Serra da Dona Francisca, sentido Campo Alegre, pra sei lá, antes de ontem, o raidinho tava sintonizado aí, piazito.
0: Ah, é?
5: Um abraço, tá? Fica com Deus, sucesso pra ti. e saúde pra família, pros irmãos da rodagem aí, proteção divina. Surfando aqui pela 470. Tudo é bom.
0: Tudo é bom. Boa viagem aí, viu, seu menino? Um abraço, viu, pra todos os amigos aí da rodagem, o pessoal do carregamento. Seu Hamilton, viu? Paz, saúde, sucesso, viu? Prosseguimento aí com Deus na frente, viu, meu querido? Vai com Deus, hein? Vamos que a moda é boa, viu? Ô, seu menino, o carniça tá aqui, né? Mandou um beijo pro senhor, viu? Falou que pra aqui que o senhor não deu uma carona pra ele pra ficar pegando no câmbio, né?
6: Ai, que gostoso!
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0: Pula na água, capivara! Tranque na farmácia, não tem? Acelera aí, acelera, seu Milton. Bom dia, bom dia! Abraço pros irmãos aí da rodagem.

0: 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Tá aí, gurizadinha. Modão, modão no peito, senão nós deita. Bom dia, bom dia. Um abraço lá pro Márcio, né? Alô, cowboy, véi, bom dia. Fala com nós aí, excelente manhã. Bom dia, bom dia. Ó, quem tá na sintonia com a gente por aqui é a Dona Maria Aparecida. Bom dia.
1: Bom dia, cowboy. Ótima quinta pra você, pra sua família. Abraço pro seu Zé, a família dele. Coloca todo mundo na oração. Coloca uma amiga minha que tá no hospital internada há muito tempo já. Que Deus abençoe ela, põe nas orações. É, cowboy, já estamos na metade do mês de outubro de novo. Abraço pra você, pra Carmícia, pros unidos. E bora pra mais um dia. Com fé em Deus. Abraço e sucesso sempre.
0: Valeu, Dona Maria. Bom dia, bom dia. Abração pra vocês aí que tá ligadinho com a gente da manhã. Fala, Gerardinho, me conta aí o seu perigo, velho.
2: Um abraço pro Sandro aí que já vai pro tapetão, pelo jeito. Tá acordada, caiu da cama. Ô, Cauai, ontem pegaram você por um outro locutor, é verdade?
0: Como é que é o negócio? Não sei. Me pegaram por um outro locutor, não sei do que você tá falando, homem. Sartei de banda, cara. Que negócio é diferenciado. Sartei longe, hein? Bom dia, bom dia. O Gerardinho, acho que você não acordou ainda, né, Gerardinho? Bom dia, bom dia. Abraço pra vocês aí, viu, turma? Não tô sabendo de nada, né, cara? O que foi?
2: Ué, não chamaram de Kleber?
0: Ah, tá de, não é Kleber, que lá é outro pelego velho sem braço, né, cara? Que tá fazendo aí o chá das 5, né, gurizadinha, né? Tão participando aí com os meninos, né, cara? Aham. Uhum. Diz que tá treinando pra ver se faz a madrugada, né, cara? Não sei o que... Verdade, né? Aham. Uhum. Estão treinando ele para ver se ele pega o jeitão da madrugada, né? Não sei, né, cara, se querem me trocar ou não, sei lá. Eu tô meio por fora do assunto, né? Bom dia, bom dia. Pois é, né? Você viu só aí, ô Dona Lúcia, né? Que situação, né? O bagulho tá louco, né, cara? Estão treinando um piazinho aí, né, cara? No chá das 5, né?
3: Ô, cowboy!
0: O quê?
3: Vê se acorda. Você tá meio zureta hoje.
0: Zureta tá vocês dois, cara. Você, o Carniça, estão tudo fazendo virado no Johnny, né, cara? Aham, uhum, virado meio biruleibe, cara. Verdade, viu?
3: Ô, cowboy, você tá meio biruleibe hoje?
0: Eu não. O Carniça que tá meio biruleibe aqui hoje, né? Tá tudo faceiro, tá cansado. Falou que não sei o quê, que não sei o quê. Ah,
4: ai, eu tô cansado hoje, cara. Ai, não aguento mais.
0: Cansado, né? Eu sei a canseira de vocês. Ô, fala comigo, pelego velho, bom dia, bom dia. Abraçamento pra toda a gurizadinha. O Márcio falou assim, cowboy, tem sorteio, né? Pois sábado eu quero ir na festa da Croceta, cowboy. Aham. Uhum. Manda pra nós aí, né? Eu quero tomar umas bebidinhas por lá, umas geladinhas. Me conta aí, né? Tá vendo só? O povo só me pede, né, cara? Não me traz nem um presente, nada, né, cara? Que situação, hein? Vou falar pra vocês, hein? Daqui a pouquinho diz que um vai trazer ovo pro Fritz, que não sei o quê, mandioca, aipim. Uhum, verdade. Na estúdio agora 5 horas, vamos lá. Partido Leão.

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6: Tamo de volta, meu povo. Bom dia, bom dia, bom dia pra você que se liga por aqui na programação da Estúdio. Bom dia.

0: Vamos lá, meu povo, o pessoal tá mandando mensagem ali, ô Goizadinha, vamos lá, deixa eu ver ali, liga o botão lá, ô Perigo Velho, bom dia.
1: Bom dia, cowboy, quintou com cheirinho de sextou. Quero participar do sorteio, é Rosimar Trejo do Sul, um abraço.
0: Valeu, Rosimar, bom dia, abração pra vocês aí, quem mais tá na sintonia? Fala, Perigo Velho, bom dia.
2: Bom dia, cowboy, o carniça vive cansado, né? Isso aí, pelo jeito, olha, só Deus na causa. Ah, de certo, ele também vai entrar naquela 5x2 agora,
0: pois,
2: né?
0: Pois é.
2: Não vai querer trabalhar mais. Isso aí tá virado no Alice país, e o Carlinhos tá entrando na deles também.
0: Pois é.
2: Ô, Carlinhos, acorda aí, homem, vai trabalhar. Bota um modão pra nós aí.
0: O Vamir, seguinte, né? Ele falou que tá mandando um beijo pra você, né? Tá vendo aí, ó?
3: Nem vou me estressar. Hoje tô de boa.
0: Nem vai se estressar, né? Ah, tá vendo?
3: Ai, meu Deus do céu. Tenho que ficar ouvindo essas coisas.
0: Tá vendo, Valmir? Aí, ó. Lá em Guaramirim. Bom dia, bom dia. Fala comigo, meu povo.
4: Fala, seu cowboy. Bom e bonito.
0: Bom e bonito.
4: Vamos dar, vamos dar.
0: Olha a buzina do cara aí, ó. Bom dia, seu Pelego, velho. O grande Mikael. Tá na sintonia com a gente aí, viu? Romualdo, Micael, Romualdo, bom dia, tá no tapetão preto também, né? Vamos de moda, meu povo! Canta, Mirosmar!
5: Oi!
0: Tá louco, bicho?
3: Ó, vamos beber uma depois aí?
0: Vamos!
3: Hã?
0: Bora!
3: Bora!
0: Bora! Tchau, obrigado, 5 e 3 na estúdio.

0: Amplitude FM, a número 1 do seu rádio, 5:12. Bom dia, bom dia, bom dia, bom dia. Deixa eu mandar um abraço aqui pro seu Zé, né? Pra dona Simone, pro Gui, obrigado pela companhia de vocês aí. Tão ligadinho com a gente. Alô, seu Zé, bom dia. Bom dia, bom dia, cowboy, bom dia pros ouvintes, bom dia, povo, bom dia, Brasil, bom dia. Ô, Gerardinho, você falou que tava com saudade do Sandro Luiz, né? Falou assim, manda um abraço lá pro meu amigo, pro meu homem, ô, pro Sandro. Apareceu aí, ó. Falou que disse que passou aí na frente, deu uma buzinadinha, que você nem quis atender ele, né? Falou, não sei não, hein? Escuta aí, ó.
1: Bom dia, bom dia, bom dia.
0: Bom dia, tá, Sandro. Bom,
1: estamos aí no tapetão preto, né? Que nem o Geraldo tá falando.
0: Ó.
1: Vamos dar naquela esticada hoje até Balneário, com o Lufo, Florianópolis.
0: Ó.
1: Vamos lá que a luta continua.
0: Verdade.
1: Ótimo dia a todos aí. Um abraço pra todo mundo.
0: Quem mais, homem?
1: E eu não sei também porque o Geraldo acorda 4:30 da manhã. Se os clientes vão só meio-dia, na hora do almoço lá, fazer conserto no carro lá.
0: Então.
1: Pra que acordar tão cedo? Pode acordar 10:00 da manhã, né?
0: Pois é.
1: Aí, um abraço aí.
0: Ô, tá vendo, Gerardinho? Pra que você fica acordando cedo, cara? Ó, escuta aí, cara, que o Sandro Luiz falou que não é pra você acordar mais cedo não, cara. É pra você acordar 10:00 da manhã, entendeu? Escuta aí, viu, cara? Pra depois você não fazer cagada, né? Escuta aí, porque, olha, falou que tem que acordar mais tarde, cara. Tem um cuidado especial. Ai, bom dia, se o povo vai só meio-dia aí, né, cara? Pra filar boia no seu trabalho aí, né? Que situação, hein? Deus do livre. Vamos lá então, 984027371. Tá valendo sorteio pra você aqui, um frango com fritas, dois chopes aí do Gaúcho Chope Cozinha. Bom dia, meu povo. Fala com nós. 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Na estúdio 5:15.
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0: E aí, tamo de volta, bom dia, bom dia. Alô pro Ricardo lá da Ilha da Figueira, tá na sintonia com a gente. Bom dia, cowboy, você tá bom? Coloca no sorteio também. Alô Morgana, bom dia. Aumenta aí, aumenta, aumenta. Chique no último. 5:16 na estúdio.

0: Legal, legal, legal. Tá aí, meu povo. Mato Grosso, aliás, Mato Grosso e Matias, não, Milionário e José Rico, né? Cantando bonito pra você por aqui, nos 99,1 do seu rádio. Bom dia, bom dia. Alô, menino. Alô, seu Joel Reis, bom dia. Você tá bom?
1: Aê, galera, vamos pra mais uma quinta-feira abençoada. Bom dia, Cowboy. Bom dia, Zanito. Bom dia, Carniça. Uma ótima, abençoada quinta-feira pra todos aí. Ô, Cowboy.
0: Oi.
1: Coloca nós aí nas tuas orações.
0: Amém.
1: Partiu, filho, em trabalhar.
0: Partiu.
1: Coloca nós também no sorteio aí. Valeu, obrigado.
0: Valeu, obrigado, viu, seu Joel? Toda a família Reis, um abraço, muito obrigado pela companhia, viu? Bom dia, bom dia. O Balena já tá acordado, né, cara, né? Alguma coisa tirou ele da cama, né, cara? Formiguinha, tal coisa, bom dia, aí, seu Balena. Abraçamento pra vocês aí, viu? Alô, seu Norberto, bom dia lá em Guaramirim, fala comigo.
2: Bom dia, Cowboy, bom dia, Carniça, bom dia, Zunido. Dona Lúcia, Norberto Guaramirim.
0: Oi.
2: Ô, Cowboy, toca aí uma bem canteira aí pra nós aí. E eu conheci o pessoal daí dos Barriga de Aço, hein? Pessoal da Rua de Pel, de Brap ali. O Diego, o Marcelo Sgob, o tio Marlo, o Tufão. E avisa essa cambada aí que hoje não tem café do querido. Hoje não tem café do querido.
0: Ai, ai, ai.
2: Beleza? Um abraço. Bom, meu querido.
0: Abraço, meu querido. Não tem, meu querido. Não tem café hoje, né? Então fala pros Barriga de Aço aí, né? Pros Cupim de Ferro. Que vão, que se quiser tomar café hoje, né? O recado tá dado, né, cara, né? Vamos tomar café lá naquele posto lá da esquina, cara, lá na BR, lá em cima, né? Um abraço, bom dia. Vocês não tem jeito, né, cara? Um abraço, viu? Quem mais tá por cá no sintonizamento? Bom dia, bom dia. Cowboy velho, capricha nas modas aí, viu? Que já estamos por cá, viu? Quase naquele modo, né? Naquele modo, sexto, né? Grande abraço, viu? André lá do São Luís, viu? É, aquele modo, metade do mês e você olha pra conta assim, você olha, tem 4 centavos, cara, né? Não dá nada, não dá nada, né? Vai fazer o quê? Vamos lá. Bom dia, tem vida mais barata, mas não presta, né? Abração pra vocês aí, viu? Chama na botina. Abraço, viu, Andrezão? Dona Vera, bom dia, tá na sintonia, coloca um sorteio aí, Cowboy, viu? Já estamos na ativa por cá, daquele modelo, já jogamos água no rosto e vamos que vamos, hein? Bom dia. Abraço pra vocês aí, viu, gente? Tudo é bom. 984027371. Bom dia, você tá bom, homem? Coloca nós no sorteio aí, piá. Um abraço, viu, quem tá no sintonizamento é o Lucas Colasso. Alô, Lucas, bom dia. Abraço pra vocês aí, obrigado pela companhia também. Chique na botina, viu? 984027371 é o nosso WhatsApp liberado pra você falar comigo, tá bom? Bora lá! 99,1 na estúdio 5:29.
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0: 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Tchau, obrigado! Olha a hora, meu povo, 5:31 na estúdio. Bom dia, bom dia! Vamos descendo, que subir na contramão. Oi! Vamos lá, Zunido. Arteia o volume aí, se você tem coragem. Firme no boi!
6: A boate azul!
0: Alô, potência!

0: Aí é moda, meu povo, em estúdio, a número 1 do seu rádio. Bom dia, bom dia. Vamos se mexer, gurizada, vamos se mexer, porque olha, passarinho que não deve nada pra ninguém, já tá acordado, já cantou logo cedo. E vamos que vamos, né, gurizadinha? Vamos lá, né? Alô, Gerardinho! Fala comigo, Gerard, que aconteceu? Me fala pra mim aí, conta pra mim, me conta aí, ô Pelego Velho.
1: Nada, Baleno, voltar a trabalhar de certo raciocínio de ano é pegar férias, né? Quando se trabalha mais certo e pouco trabalhado, aí vai se machucar ainda, né? Na verdade, a mãe bateu nele.
0: Com certeza. Ele
1: caiu do andame, mas que nada, a mãe bateu.
0: Aham, verdade, ele falou assim, tadinho, né? Se machucou, o que foi? Levou uns petelecos, né, da mãe. Meu Deus do céu, bom dia, lá pro Balena, né? O Balena que tá mais perdido que cego no tiroteio, né? Falou assim, acordei, né, cara? Eu já tô logo cedo, por que que o Gerardinho tem que acordar cedo, que não sei o quê? Tá louco.
2: Imagina, se eu cair da cama, imagina, Geraldo, que era 4 horas da manhã, tava mandando bom dia. E era de noite ainda.
0: E é de noite ainda, né? Aham, tá meio escuro aí na região, né? Bom dia, seu Balena. Seus pelegos dos pelegos, bom dia. Fala, seu Sandro Luiz.
3: Estavam falando aqui no grupo que não sei se tu dormiu em casa essa noite. É ter dormido fora de casa, né? Porque essas modas de hoje. E é quinta-feira, imagina amanhã que é sexta-feira, então.
0: Aí, ó, culpa do carniça, né, cara? O carniça que fica aí se achando, né? Falou que eles que tá daquele modelo, né? Aham, verdade, né? Chupador de linguiça, né, cara? Meu Jesus amado.
4: Ai, que gostoso.
0: Bom dia, bom dia. Pra acabar, né, cara? Olha aí, ô carniça, né? Eu acho que o carniça tá arrastando o chifre do asfalto, cara. Só pode.
4: Não se meta.
0: Ah, tá tomando seu fiote, cara. Bom dia, bom dia. Bom dia, bom dia. Vamos trabalhar, porque é o seguinte, quem nasceu rico não foi nós, né, cara? Não foi nós. Bom dia lá pro seu Luiz Carlos, também tá na sintonia. Fala comigo, que eu sou seu amigo. Ó, quem gravou essa moda, hein? Quem que gritou lá?
5: Eita, acabamos,
0: velho.
5: Quinta-feira.
0: Tá bom. Alô, seu Lori, bom dia pro Lori, né? O Lori também tá mais faceiro do que pintinho no galinheiro, hein? Bom dia, vamos pra cima, chama na bota aí. Alô, Demir Laube, bom dia. Coloca no sorteio, cabai, um abraço. Alô, seu Maicon, também o Maicon Cash.
6: Bom dia, cowboy.
0: Bom dia.
6: Tudo certo, meu jovem?
0: Bom.
6: Que é o Marlon Mato Grosso.
0: E aí?
6: Beleza?
0: Bom.
6: Rapaz, eu duvido, mas eu duvido você ter coragem de tocar som de cristal, cara.
0: Não duvida não, rapaz.
6: Se você tocar som de cristal, eu vou ter que mandar de novo mensagem falando assim, agora sim. Cabe é bom, hein?
0: Aí, ó.
6: Beleza, meu amigo? Boa semana aí.
0: Não duvida não, seu menino. Não duvida não, porque nós mete o pé na lata, viu? Bom dia, bom dia. Fala, seu menino.
7: Bom dia, bom dia, bom dia, piazinho.
0: Fala, senhorita.
7: Deus abençoe. Tudo de bom. Ótima quinta aí. Deus nos ilumine. Coloca nós na oração aí.
0: Tá bom.
7: Beleza.
0: Tamo aqui. Fingindo que tá trabalhando, né? Manda pro carniça essa figurinha aí, o Sandro falou assim, ó, uma enxada nas costas, um chapéu na cabeça, pra o carniça trabalhar, cara, verdade, viu? Manda o carniça trabalhar aí, cara.
4: Ah, ei, nem vem, cara, nem vem.
0: Deus do livro. Alô, Sirineu, bom dia. Na estúdio 5:46. 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
0: Olha a hora, gente. Agora são 5 horas e 48 minutos. 5 e 48. Tá na hora, hein? 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Bom dia, bom dia, bom dia, meu povo, tamo de volta. Potência! Fala comigo, que eu sou seu amigo. Bom dia, bom dia, bom dia. Acelerando. Bora, bora, bora. É nóis, deixa eu mandar um abraço aqui, né? O que, que foi, dona Lúcia? Já chega chegando, chacoalhando o programa.
11: Cowboy, você tá falando mais que o Homem da Cobra.
0: E o Homem da Cobra fala mesmo, é? Hã? Será, Carniça? Hã? Meu Jesus amado, hein?
11: É, claro que não.
0: Ó, por falar em Homem da Cobra, ele chegou, né, cara? Olha lá, o Serjão Berranteiro, viu? Ele que é formado, né, em cobrologia. Entende tudo sobre cobra, cobra pequena, cobra grande, tal e coisa, né? Verdade, vivo, sempre vive, né? É, sendo picado, né? Pelas cobras aí, né? Alô, Serjão!
12: Bom dia! Cowboyzito! Cowboyzito de apartamento!
0: Ah, vai ver se eu tô na esquina,
12: Tá lindo, ó.
0: Ó, tá vendo? Sim. Por que que ele tá assim com a voz assim? Porque ele tá lá com a cobra de certo na boca, né? Só pode, né?
12: Da batida, já tava começando a trabalhar, só que daí tava na correria, não dá tempo de mandar mensagem.
0: Ah, tava na correria, né?
12: Uma forgada, entendi. Tamo aí, já mandando mensagem.
0: Entendi.
13: Hoje de manhã, amarada, aqui, quando fui dar a tchutcha. Gente do céu,
0: olha
13: o
0: Marcos, olha aí, ele gosta tanto da cabrita que gravou um áudio e mandou pra nós da cabritinha aí, ó.
12: Pois é, né, cabritinha?
0: Olha lá.
12: Agradecer o pessoal do grupo aí, né, cara?
0: Olha lá, ó.
12: Aprendi bastante coisa. Ah, não, aprendi aqui.
0: Que grupo?
12: Aprendi a dirigir, né? Não, também não foi aqui. Aprendi a saco churrasco, também não foi aqui, meu Deus do céu. Mas, bem, eu tô aqui no grupo, vou continuar no grupo, beleza?
0: Continua no grupo dos botecos aí, você continua aí, o seu cachaceiro, viu, seu pericana? Cada guspida que o Serjão dá na região ali da, né, da lavação dele, né? É uns pés de cana que nasce, né? Daqui dá pra ver os pezão de cana, né? Meu Jesus amado. Alô, dona Irilda, bom dia pro seu Idazil aí, tá bom?
14: Bom dia, cowboy.
0: Bom dia.
14: Uma ótima quinta-feira pra você.
0: Amém.
14: Toca aí pra mim o Barreto, Disque o 9.
0: Disque o 9. Bom dia, bom dia, bom dia. Alô, Eli Carlos, você tá bom? Tá na escuta também, um abraço pra vocês aí, viu? Pega descendo que subindo é contramão, seu Marlon Cash. Aqui o sistema é bruto, rapaz. Bom dia, bom dia. Vamos que vamos. 5h52 na estúdio.

0: 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Tô virando pó. Por falar em pó, a carniça tá virando um pó, né, cara? Virando um pó aqui que você tá doido, hein, carniça?
1: É, claro que não.
0: bom dia, minha gente. 984027371. Deixa eu mandar bom dia pro Sidney. Alô, Sidney! Um abraço pra você, meu irmão. O homem dos brinquedos aí tá lá ligadinho com nós aí, viu? O Marlon também tá na sintonia, falou, tá na hora do café, né, cara? Já pode ou tá cedo? Eu acredito que tá cedo ainda, viu? Aham, aqueles copinhos americanos, né? Verdade, viu? Bom dia. Vamos fazer o piseiro, seu Marlon Cash. Bom dia, tamo junto. O Gabriel também tá na sintonia. Fala, cowboy, você tá bom levando aqui as crianças pra escola? Se der aí pra tocar pra nós, Laço Aberto, né, do Ataíde Alexandre, por favor, toca pra nós, viu? Bom dia. Valeu, meu querido, obrigado pela companhia, tamo junto aí, viu? Abraço aí pras crianças. Alô, Geo João do Coice, bom dia, boteca já tá aberto. O Gerardinho tá louco pra chegando aí, ver aquele copo americano, né? Tá loucos, menino. Bom dia. Abraço aí, viu, seu João, obrigado pela companhia. Fala aí, Pelego Velho.
2: Depois dessa moda aí, tem que destampar uma.
0: Tem que destampar uma, né? Tomar naquele copo americano, viu, seu Pelego Velho? Verdade, viu? Aquele modelo, já pode ou tá cedo? Bom dia. Cowboy, bom dia, uma ótima quinta-feira pra nós. Manda um abraço aí pra gente aqui, é o Gilmar Ferreira, aí da Costa. Bom dia pra vocês também, viu? Obrigado pelo carinho. 984027371. Tá valendo presente aqui, um frango com fritas, mais dois chopps aí do Gaúcho Chopp Cozinha pra você virar daquele modelo, né, cara? Pra você pensar que as quinta-feira é sexta, né? Tchau, obrigado. Ô, Potência! Vamos acertando aí, gurizadinha, já são 6:03. 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
0: Muito bem, minha gente. Olha a hora pra você não perder a hora. São 6:05. 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Alô, meninos, bom dia. Tamo de volta, né, meu povo? Bom dia aí pra galera participando. Alô, Sebastião, bom dia. Alô, Tiagão, bom dia pra você também. Ligadinho com a gente, a Elaine participando do sorteio também. Alô, menino, bom dia, cowboy. Coloca um sorteio aí, quero frango com fritas, viu? É, o Sebastião, alô, Sebastião. Alô, menino. Alô, Júlio César.
1: Bom dia, cowboy. Alô, cowboy. Coloca lá no sorteio aí. Bora aqui, bora. São Bento.
0: São Bento.
1: E só uma comunicação ali.
0: Ah.
1: É, fiquei sabendo meio por cima, parece que a BR, São Bento tá fechada. Tem alguma notícia, alguma coisa ou não?
0: Cara, não tô sabendo de nada, viu? Mas se alguém puder nos informar aí, né? Como é que tá a BR lá, de sentido ali a São Bento do Sul, se tá funcionando, tá aberto, tá fechado? Eu acredito que tá funcionando, né? Mas se o pessoal estiver nos ouvindo aí, né? Os nossos ouvintes, os nossos queridos ouvintes, manda pra nós aí no nosso WhatsApp 984027371, tá bom? Bom dia, bom dia. Fala comigo, eu sou seu amigo. Tchau, obrigado. Abriu uma latinha por lá, né? Ô, Sérgio. Alô, Ricardão.
6: Opa, bom dia, cowboy, novamente, hein? Tá, tem uma carreta contânea que fez o L, hein? Tá interditado lá, tudo parado. Acabei de receber aí.
0: Ai, meu Deus do céu. Jesus amado. Vocês estão de brincadeira com a minha cara, né? Só pode, né, cara? Jesus amado, né? Tem que ser, né, o Ricardo da Figueira, né, cara? Bom dia, bom dia. Falando a verdade, cara, vamos lá pro momento de fé, viu? Depois dessa, né, cara? Só é outra dessa, viu? Bom dia.
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0: momento de fé, momento motivacional, meu povo. Obrigado pelo carinho, obrigado pela sua audiência. A partir desse momento, para você que tá ligadinho com a gente, acompanhando aí, livro de Salmos que nos diz o seguinte: o Senhor é minha força, o meu escudo, e nele o meu coração confia. E dele recebo ajuda. Salmos 28, verso 7. Que Deus e Nossa Senhora de Aparecida e Padre Luiz possa abençoar você, viu? Não deixe os problemas aí falar mais alto do que sua fé. Tem coisas que você não consegue resolver, viu? Com as próprias mãos. Mas pode colocar nas mãos de Deus, sabia? Talvez você tenha acordado hoje preocupado com o que possa acontecer, com o trabalho, ou até mesmo com família, ou até mesmo com alguma situação que você está vivendo. Parece não ter saída, ei, respira fundo, continue e acredite que Deus está no controle de tudo. Vamos falar com Deus, o dono do mundo. Obrigado, Deus, obrigado, Pai, por mais uma manhã, por mais um dia de trabalho. Fica conosco, iluminando os nossos passos e guardando cada um de nós. Entra no hospital, Senhor, livra de todo perigo, de todo mal, os doentes, os acamados, os feridos. É o que nós te pedimos nesse momento, Papai querido. Nossa Senhora de Aparecida, Padre Luiz, abençoe nosso dia. Em nome do Pai, do Filho e do Espírito Santo de Deus. Bom dia, bom dia, bom dia. 6:09, se tá difícil, segura na mão de Deus aí. Bom dia, bom dia. Ô, potência.

0: Bom dia, bom dia, bom dia, meu povo!
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0: Às 6:11 no estúdio. Aumenta aí, aumenta, aumenta, aumenta.

0: 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Ei, modão, modão demais da conta, hein, gurizadinha? Bom dia, bom dia, bom dia. Cê tá doido? É, rapaziada, viu? Já tem gente nervosa aí logo cedo, já pegou uma costela, já meteu no fogo. E olha, olha, né, cara? Escute pra você ver, sinta o cheiro, morro de inveja.
1: Quando você tocou três modão aí, cara, eu vou fazer uma coisa aqui.
0: Eu só vou falar um negócio pra você, cara, que depois eu passo aí, tá? Passa aí, começa a costela aí. Bom dia, bom dia, bom dia, viu? Rapaz do céu, então o bagulho vai ser louco hoje, então? Ah, duvido você me convidar, né, cara? Brincadeira esse Sérgio, viu, cara? Pra acabar um negócio desse. Vou falar um negócio pra você, viu? Tá ruim, mas tá bom. Tchau, obrigado! Olha a hora, gente, no estúdio 6:18. Bom dia, bom dia! 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
0: Muito bem, gente. Para você que tá ligadinho com a gente, agora são 6:20. 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Agora são 6:21, estamos de volta, né? Bom, para você que se liga com a gente aqui na programação, muito obrigado pelo carinho, obrigado pela sua participação. Vamos juntos até as 7 da manhã. Ô, Potência! Bom dia, bom dia! Bom dia, bom dia! Deixa eu mandar um abraço aqui, ó. Inclusive, chamar a atenção do pessoal que tá na BR-280 ali, sentido a Corupá. É, segundo informações aí, me parece que tem um acidente lá, uma carreta que está atravessado no meio da pista, mas me parece que esse acidente aconteceu aí na madrugada, né? Então tá tudo parado, né? Então a gente tá esperando receber mais informações aí. Se você tá no trecho aí, no Tapetão Preto, sentido da 280, hein? Entre Curupá e São Bento do Sul, tá tudo parado lá nesse exato momento, viu? Inclusive, O pessoal que tá mandando mensagem pra gente por aqui, perguntando aí, né, sobre esse acidente que acabou acontecendo aí na BR-280. Mandaram foto pra gente aqui de uma carreta, né? Então a gente tá verificando aí pra ver se é verdade desse acidente ou não, tá bom? Então, mas que tá parado lá na 280, tá parado, né? Inclusive, ouvintes aí mandando mensagem pra gente que estão na fila lá na BR-280, sentido a Corupá. Vamos aí levantar essa informação. Bom dia, meu povo!
8: Bom dia, cowboy. Uma ótima quinta-feira, véspera de sexta. Tá chegando final de semana.
0: Verdade. Valeu, dona Bete. Bom dia pra senhora também, tudo bom. Ô, cowboy, manda os parabéns aí para o Toco. Hoje ele está comemorando mais um ano de vida, né? Com carinho aí do seu filho Marcos, Marcos Júnior, e também da sua nora, a Jussara, viu? Abraço, viu? Hoje então, o seu Toco, né? Isso tá de aniversário, recebendo aí os parabéns de toda a família, e também do filho Marcos, né? E também da sua nora, a Jussara. Alô, Jussara, bom dia, parabéns aí pelo aniversário do seu sogro, né? Tá completando mais um ano de vida hoje, parabéns, muitos anos de vida, tá bom? Dado o recado por aqui, na programação da Hora do Cowboy, viu? 6h23, cê tá doido que a moda é bruta, aumenta aí, bom dia.

0: Rádio, bom dia, bom dia, bom dia. Pra você que tá ligadinho aqui nos 99,1 do seu rádio, olha, realmente, eu acabei entrando em contato agora com o pessoal lá de Corupá, o Corpo de Bombeiros aí, né? E realmente tem uma carreta lá atravessada, né? Ela não conseguiu subir e acabou fazendo ali um L, né? Na rodovia inteira. Tá travado todo lá a rodovia, né? Então, se você tá indo agora para São Bento do Sul, vai demorar. A gente entrou em contato com o pessoal do Corpo de Bombeiros para verificar aí a situação e estão aguardando aí o guincho, né, para chegar para retirar aí a carreta do local. Tá bom? Então, tá dada essa informação, passada aí para os ouvintes que estão aí no trecho na região, tá bom? Bom dia, gente. 984027371. Alô, seu Amaral, bom dia!
1: Fala, garoto.
0: E aí, garoto?
1: Tudo bem? Beleza?
0: Santa Catarina. Como é que você tá?
1: Cowboy, Amaral. Um abraço, toque umas modas bem boa pra nós.
0: Tá bom.
1: Fala, garoto.
0: Fala, garoto. Beleza, garoto. Tchau, obrigado. Um abraço. Fala comigo. Alô, seu menino.
2: Seu Pelego,
0: velho. Oi.
2: Que localidade tá, mas pra ser preciso ali.
0: Ó.
2: Que tá interditado ali.
0: Tá na região. A carreta tá ali na região entre Corupá e São Bento do Sul, tá bom, Sergião? É o que nos informaram, viu? Ali nas proximidades ali do quilômetro 92, me parece 94, né? Alô, seu Fagundes, bom dia, bom dia. Fala comigo. Tá doido, menino? Bom dia.
3: Fala, cowboy, bom dia, bom dia. Aqui só ouvindo a notícia. Você achando que o L era outra coisa.
0: Nada a ver, nada a ver.
3: Forte abraço,
0: é. Forte abraço.
3: Tudo bom.
0: Ai, ai, valeu, garoto, porque é o seguinte, né? Deixa eu mandar abraço aqui, ó, pro Sérgio Ferro, tá na sintonia também, desejando um ótimo dia pra nós aí, pra toda a equipe, que Deus abençoe, valeu, meu querido. Alô, pessoal de Blumenau, bom dia.
4: Bom dia, cowboy, mais uma vez, antenado no teu programa aí, bom dia a todos, e manda um alô aqui pra Blumenau, que nós estamos indo trabalhar. Precisamos ter um dia abençoado de trabalho.
0: Amém.
4: Beleza, meu jovem?
0: Amém.
4: Um abraço aí.
0: Abraço.
4: Tá louco, cowboy, você me quebra com uma madona dessa aí, meu jovem.
0: A moda é bruta, né? De arrastar o pica-pau do buraco. Bom dia. Ótima quinta-feira, cowboy, pra nós aí, viu? Manda um alô aí, ó. É o Cirineu. Alô, Cirineu. Alô também pra Maria Kelly, pessoal que tá ligadinho com a gente na programação. Obrigado pela audiência de vocês também. Fala comigo, Sérgio.
2: Então é lá na Serra, não é?
0: É na Serra.
2: Aqui, né?
0: É na Serra.
2: A informação correta, né, cara?
0: É na Serra. O que que eu falei pro seu, miserável?
2: Entre Jaraguá e Corupá.
0: Eu falei São Corupá, Bento. São Bento do Sul. Eu falei certo. É entre São Bento do Sul e Corupá. Tá dado o recado então, viu? Seu miserável. Bom dia, bom dia, bom dia. Vamos lá. A número 1 do seu rádio. Na estúdio agora são 6:32. 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
0: Olha a hora, gente, 6h35, bom dia! 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Alô, menino! Tchau, obrigado! E a gente vai lá, né? De volta por cá, caminhando aí na reta final do programa. Bom dia, bom dia, bom dia! Vamos lá, Zunido, vamos lá, vamos lá! Pega descendo que subindo é contramão. Tá ruim, mas tá bom! Olha, deixa eu mandar aí alô pra galerinha participando por aqui, quem tá na sintonia com a gente, acompanhando a nossa programação, viu? Bom dia, bom dia. Fala aí, cowboy, manda um alô pra nós aqui, quero participar do sorteio. É, a Eliane Ferreira tá lá no São Luís, bom dia, obrigado pela companhia também. Quem mais tá na audiência por aqui, ó? Ô, fala, Sérgio, que foi, homem?
12: Tanta bom,
0: né? Tanta bom.
12: Não dá pra discutir com cowboy de apartamento.
0: Ah.
12: E assador de churrasco de air fry.
0: Vai assar aquela costela lá, rapaz, e vê se me chama, né? Vê se me chama, me conta. Olha lá, ó.
12: Assador de air fry, enche o zóio d'água.
0: Ah, tá.
12: Enche o zóio d'água, uh-huh. Assador de air fry.
0: Assador de air fry. E vai me dizer que você não tem mais fry na sua casa, ô miserável. Vai me dizer que você também não faz alguma coisa na air fry, seu comedor de linguiça. Toma jeito, rapaz. Vou passar mais tarde e vamos conversar de pertinho, tá? Deixa comigo. Bom dia, bom dia. Alô, Alex, bom dia.
13: Bom dia, cowboy, tudo bem?
0: Tudo.
13: Só pra informar, quem tá descendo sentindo ao centro, ali no rotatório do Comprão, tem uma escavadeira perto daquela ponte. Então vai ficar um pouquinho afunilado ali pra poder fazer a rotatória. E aqui na frente da prefeitura, descendo, o pessoal tá fazendo manutenção na rua, então tá tirando o asfalto velho, provavelmente vão fazer recapagem, então já tá tendo um pouquinho de trânsito, se o pessoal tomar cuidado aí.
0: Tá bom.
13: Obrigado.
0: Tá dado o recado, valeu, Alex. Então aí, se puder evitar essa região ali, ó, pega outro lugar, né, pra ir, tá bom? Valeu, obrigado. Fala comigo, bom dia.
14: Bom dia, cowboy, hoje acertei o nome, né?
0: Aham.
14: Então manda um abracinho aí pra todos os motores.
0: Tá bom.
14: Partiu Itajaí.
0: Partiu Itajaí, um abraço, obrigado pela sintonia, viu? A rapaziada do chapéu!
15: Vamos quebrar tudo!
0: Vamos! Vamos quebrar, vamos quebrar! Ali na região ali do Sérgio Oliveira, vamos quebrar, vamos quebrar, vamos quebrar!
15: Iu!
0: Tchau, obrigado!

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0: Aos cachaceiros, bom dia, estúdio, é o número 1 do seu rádio. Nós não somos cachaceiro, cara, nós somos consumidor, cara. Quem é cachaceiro é fabricador de cachaça, né, rapaz? Não, não somos consumidor também, cara, verdade.
1: Ai, meu Deus do céu.
0: Carniça aqui é cachaceiro, cara. O carniça não sai do boteco, né? Inclusive, vive na região aí, viu? Ô, cowboy velho, manda um abraço aí pra nós. É o Nilson. O Nilson mandou um vídeo pra nós aqui, né? É que realmente diz que tudo parado na região lá, viu? Você tá doido? Bom dia lá na região de Corupá. É, entre Corupá e São Bento do Sul, né? Devido ali a carreta que tá atravessado lá na rodovia, aguardando o guincho pra chegar lá pra retirar o caminhão da rodovia, viu? Ó, manda um abraço aí pra nós, cowboy velho, bom dia! O Elvis da Figueira, obrigado pela companhia, tá na sintonia com a gente também, obrigado pela audiência. Fala, Sérgio, o que foi, ô miserável?
2: Oi? Toca a música ali, o Pidão ali pra mim, né?
0: Pidão?
2: Daí eu ofereço ali pra uma turminha ali, né? Tem, ó. Por ser, pro outro lá, pro outro ali, pro outro colar.
0: Ah, tá. Tá bom então, né? Eu entendi o recado, né, cara? Já não vou na sua casa hoje, pode ficar tranquilo, pode comer a costela que te faça muito bem e que você tenha uma tarde abençoada, iluminada, que Deus te elimine, viu? Um abraço pra você. Na estúdio, são 6h49. 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
0: Bom dia, meu povo, 6h50. Olha, se você quer comer bem, presta atenção no recado pra você que tá ligadinho com a gente, acompanhando aí, ó. 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
0: Muito bem, 6h52. Bom dia, bom dia. 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Alô, seu Darcy, tchau, obrigado! Vamos lá, gente, em ZYD741, estúdio número 1 do seu rádio. Manda um abraço pro homem das bolachas, né, cara? Alguém vai ganhar um pacotão de bolacha hoje aqui na rádio, cara. Não sei quem é mais. Não quero ser fofoqueiro, né, cara? Carniça já tá assim, todo. Ah, tá bom, né?
1: Ai, meu Deus do céu.
0: Quem será o felizardo de hoje, hein? Hã? Vamos comer umas bolachinhas? Bom dia, né? Com certeza vai ser o Fritz, né, cara? Ah, com certeza, né? Vai ser o Fritz, ou vai ser o seu Fernando Berti. Vamos ver se ele vai repartir com nós, né, cara? Ah, quem será, hein? Quem será o ganhador dessas pacotes de bolacha, cara, né? O cara passou aqui na frente agora da rádio, parou aqui na frente. Não quero ser fofoqueiro, né, cara? Mas, passou aqui na frente da rádio agora e deixou ali um pacotão de bolacha. Não sei pra quem, mas alguém vai se dar bem hoje, né, cara? Bolachinha pra todo lado, né, cara? Bom dia. Ô, Luciano Bezzi, bom dia, cê tá bom?
10: Bom dia, cê.
0: Oi.
10: Manda um abraço sinuçado aí. Colidor Bauer, maior pescador de bicudo.
0: Ah, é?
10: Um abraço.
0: Maior pescador, hein? Aí é homem mesmo, né, cara? Bom, vamos lá pro sorteio, grisadinha. Quem se deu bem no programa de hoje foi o Gabriel, acho que é Vagnet, é isso? Vaguete, né? Final telefone 5201. Saideiro do programa, meu povo, vamos meter o pé na estrada. A gente não dá tempo pra mais nada, né, cara? Vamos deixar um pedacinho das modas aí tocando, vamos lá?
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0: Não dá mais tempo, né, gurizada? Não dá mais tempo, né, Carniça? Vambora.
1: Valeu, cowboy, vamos ficando por aqui.
0: Uh-huh.
1: E a gente volta, né? A gente volta, se Deus quiser, né?
0: Se Deus quiser.
1: Bom dia pra todo mundo, vem aí o Fritas e o pessoal todo aí, né? O Berto e tudo mais.
0: Verdade, viu? Que foi, Sérgio?
12: Lenem.
0: Chora não, bebê. Lenem, bebê. Vamos unido. Vou nada. Tchau, obrigado, gente. Vamos pegar descendo que subida é contramão. Vamos, unido. Vai que coloca um veneno na carne pra nós. Não vou nada. Aô, trem que na forma.

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1: 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Bom dia, William. Bom dia, Fernando.
2: Bom dia.
3: Bom dia.
2: Começa agora mais uma edição do Estúdio Atualidades, manhã de quinta-feira. Hoje é dia 15 de outubro de 2026. Seja bem-vindo, bem-vinda a mais uma edição que está apenas começando, Fernando Berti.
3: É isso aí.
2: Temos datas comemorativas hoje?
3: Temos sim, data especial hoje, William. Dia do professor.
2: É hoje, dia dos professores.
3: É isso aí.
2: Um abraço a todos os professores. Suzana é professora,
3: né? É verdade.
2: Eu lembro, na minha época de escola, que nessa data a gente dava mimos, aí tinha homenagem, a gente subia no palco e cantava.
3: É
2: professora,
3: verdade.
2: Não sei o quê. É. Então, abraço a todos os professores, parte importante, né, do Brasil, né? Fazem parte aí da educação das crianças, do futuro do país.
3: Uhum.
2: Certo, que mais?
3: Hoje também é dia mundial da lavagem das mãos, que também é muito importante, né?
2: Ah, claro, verdade. Tá bom, era isso?
3: Isso.
2: Vamos à mensagem do dia.
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2: Mensagem do dia hoje não é uma mensagem bíblica, mas é uma mensagem para chacoalhar você. Diz a história que certa vez um jovem criado em um lar cristão, um jovem que costumava seguir os ensinamentos, ele se equilibrava em cima de um muro. De um lado do muro estava Jesus, Deus e os anjos. Do outro lado estava Satanás. E ele ficava sempre andando em cima do muro, porque ele queria viver uma vida diferente. Então ele não sabia se ele pendia para o lado da coisa certa ou se ele pendia para o lado da sacanagem. E ficava ali se equilibrando. E diariamente os anjos o chamavam: vem para o lado de cá, volta para cá, vem para o lado de cá. E o capeta nunca o chamava. Até que um dia ele falou para o capeta lá de cima do muro: ô capeta, por que você nunca me chama? Ele falou: porque você está em cima do muro e o muro é meu. Ou seja, na sua vida, você tem que tomar posição. Você tem que tomar um lado. Não dá para você ficar em cima do muro. Se você está em cima do muro entre enfrentar um problema ou não enfrentar, enfrente. Se você está em cima do muro entre tomar uma decisão importante e não tomar, tome. Se você está em cima do muro entre perdoar e não perdoar, perdoe. Se você está no muro sobre se posicionar sobre algo e não se posicionar, se posicione. O muro pertence ao diabo. Vamos às notícias.
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2: O que foi essa sua cara, o Fernando Berto?
3: Gostei da sua mensagem, viu?
2: Gostou?
3: Meus parabéns.
2: Muito obrigado. Pode participar, 98402-7371, 98402-7371, pode nos assistir?
3: Pode, claro, estamos ao vivo no Facebook e também no YouTube da Estúdio FM.
2: Curta, compartilhe com seus amigos, muito bem.
3: Ué?
2: Essa aqui, olha só. A Força Aérea Brasileira, a FAB, impôs um sigilo de 100 anos sobre a lista de passageiros de uma aeronave do banqueiro Daniel Vorcaro, do Banco Master. Em resposta a um pedido da Lei de Acesso à Informação, o comando da aeronáutica explicou que é necessário proteger a vida privada. Nas eleições de 2022, Lula havia dito que, se fosse eleito, acabaria com o sigilo de 100 anos. E agora, a sua Força Aérea coloca um sigilo de 100 anos nos passageiros do avião de Vorkaro. Quem estava neste avião que nós não podemos saber, Fernando Berti?
3: Pois é, e agora?
2: Então... alguém importante, eu acho, né?
3: Ah, deve ser.
2: Alguém importante. Porque... para a Força Aérea esconder... Enfim, ontem saiu pesquisa Quest. Pesquisa Quest que no primeiro turno errou quase 4 pontos. No Flávio e acertou Lula. Quer dizer, ela deixou o Flávio lá embaixo e colocou o Lula lá em cima, no primeiro turno. Uhum. No segundo turno, nós tivemos aí um resultado um pouco mais apertado. Segundo informações, aí 2 pontos de diferença. Flávio está 2 pontos na frente de Lula. A eleição já terminou com 2 pontos de diferença, né? É muito voto, são mais de 5 milhões de votos, 2 pontos. Mas a campanha de Lula vê com otimismo, porque eles acham que dá tempo de virar, tem mais uma semana de campanha e tal, né? Mais uma semana do Janones. Urgente! Surtando, né?
3: Surtando.
2: Então, eles ainda acreditam que pode virar. Então, eles, inclusive, estão contando com o debate. Aliás, ontem eu falei aqui, né, que o Flávio não iria ao debate. E ontem ele soltou um vídeo falando que ele teria feito uma pegadinha. Porque como o Lula faltou em todos os debates do primeiro turno, ele teria dito que não ia, esperou o Lula confirmar, uhum, e agora confirmou para o Lula não poder dizer que não vai. Lula se sai muito bem falando, mas tem muito tema espinhoso para ser abordado com Lula. Eu acho que esse debate da Band vai ser um grande divisor de águas e a partir dele as pesquisas podem começar a mostrar aí uma tendência. Eu estou só por uma pesquisa, a Veritá, que foi a única pesquisa que ouviu 40 mil pessoas e que no primeiro turno cravou o resultado. Estas outras, Quest, PEC, Datafolha, eu não confio sinceramente em nenhuma. A gente divulga porque elas são registradas no TSE, mas não confio. Eu confio na Veritá, que no primeiro turno praticamente cravou o resultado nessa eleição. Na última errou, é verdade. Na última errou. Nesta cravou o resultado. Nesta cravou o resultado. Tá? 7:19, Camila Cardoso.
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2: 7:20, 7:20. Camila, bom dia. O que temos para hoje?
6: Tudo bem, William? Bom dia a você, bom dia, Fernando, e a todos. Mais um dia do mesmo, né? Praticamente a mesma previsão. Até ficar monótono, né? Porque todo dia tu fica falando a mesma condição. Mas é o que tem para hoje mesmo. A gente tem ainda muita nebulosidade passando pelo sul do Brasil. A instabilidade está estacionada entre o Paraná e o estado de São Paulo. Por isso que a condição de tempo prevista é a mesma. Porque não tem nenhum novo sistema meteorológico que vai alterar o que a gente já vem conversando. Então, a gente tem nuvens pela região, amanheceu com 18 graus. Hoje esquenta um pouquinho mais, deve chegar à casa dos 25 graus. E esses 25 é fruto de algumas aberturas de sol que podem acontecer agora pela manhã. Então, já esperem essa alternância entre tempo nublado e parcialmente nublado. O que é o parcialmente nublado? É quando a gente tem nuvens, mas daqui a pouco tem alguns raios solares, é o parcialmente nublado. E aí esquenta um pouquinho, chega a 25 graus, e esse esquenta um pouquinho aliado à umidade é suficiente para trazer novas pancadas de chuva pelo estado. Elas estão bem irregulares e isoladas, mas às vezes elas vêm associadas a algumas trovoadas e até com alguns temporais isolados. Isso vem acontecendo aí na semana toda, dá no município, não dá na grande maioria deles. E hoje a gente mantém esse quadro, tanto hoje quanto amanhã. Eu não trago grandes novidades. Então a gente fica nessa alternância entre nuvens, períodos de melhoria e possibilidade de chuva e trovoadas nas tardes e noites. O tempo seca no final de semana, então quem está se planejando para o final de semana, finalmente a gente vai ter o tempo mais aberto, um pouquinho mais aquecido no sábado, chegando a 27 graus, mas caindo para 23 no domingo. Então é mais hoje e amanhã com instabilidade, se depois no sábado e domingo o tempo seca. E esse hoje e amanhã instabilidade é assim, né? Bem irregular, tem momentos aproveitáveis.
2: É, ou seja, dá uma esquentada, pode chover, pode acontecer de tudo.
6: Esse pode acontecer que é o problema, né? Porque a gente já teve alguns pontuais bem altos de chuva em alguns municípios, vocês acompanharam as notícias, né? Teve municípios com 100 milímetros em 30 minutos. E esses 100 milímetros em 30 minutos lá no município X, é assim, William, não dá pra gente saber agora. Só na hora que a nuvem tá formando.
2: Tem que esperar, né, vir aquele alerta da Defesa Civil, aquele alerta que vem, né? Um pouco antes, né? Um alerta rápido de Defesa Civil, que aquele ali nos ajuda a prever a situação com maior possibilidade de acerto.
6: Dá para aproveitar o tempo em vários momentos, sim, na região, e o tempo mais seco, final de semana, aí quem tá com saudade do sol.
2: Ótimo. Camila, obrigado, bom dia, até amanhã.
6: Até amanhã, um abraço para você e a todos os ouvintes. Camila Cardoso para o Estúdio FM, a número 1 do seu rádio.
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2: Muito bem, 7:24. Já falei nos meus stories, vou repetir. Estão colando cartazes em Jaraguá do Sul de cunho político partidário. Vou fazer um chamamento a você, que se você estiver passando de carro e ver qualquer cartaz colado, de lado A ou B, pare e arranque. É proibido, não pode, é irregular, emporcalha a cidade, além de tudo, é uma mentira. Então, aonde você vê, arranque. Eu já tenho um aqui, arrancado, está aqui na minha mão, né? E outros serão arrancados. Tá? Então, onde você ver, você pegue, arranque e rasgue. Tá certo? Deixa certo. O povo gastar papel e tinta à toa.
3: Mas sabe onde é que sai esse papel aí, né?
2: Da onde? Da onde sai esse papel?
3: Dá uma lida ali embaixo, depois eu te falo, se você não achar.
2: Não achei. Universidade Pública?
3: Pois é.
2: Será?
3: Que coisa,
2: será,
3: né?
2: Será que é de alguma universidade? Será que são os alunos? Ai, ai, ai, hein? E ontem o Senado aprovou o fim da escala 6x1. A proposta foi aprovada no Senado com apoio amplo, inclusive da direita. O PL votou favorável ao fim da escala 6x1. O senador Flávio Bolsonaro também votou favorável ao fim da escala 6x1. Por sinal, a proposta foi aprovada porque só teve um voto contrário. Então aquela narrativa de que não sei do que, não sei o que lá, né, cai por terra. Afinal, para ser aprovada precisava de maioria e não teve oposição. Direita e esquerda votaram favoráveis ao fim da escala 6x1. A medida garante 2 dias de descanso remunerado por semana e prevê uma transição gradual para as novas regras. É claro que foi uma medida eleitoreira, né? Que o presidente do Senado, que já sabe que vai cair, o Davi Alcolumbre, é acumulado com o Lula. O Lula se diz o pai da proposta, é mentira, a proposta nem veio do Lula. Inicialmente veio da Erika Hilson, né? E na grande realidade é uma proposta do povo. O povo foi para as ruas e pediu. É uma proposta que ultrapassou direita e esquerda. Os próprios militantes de direita foram favoráveis. É claro que o empresário é contra, porque a tendência é que tenha, num primeiro momento, aumento de preço e desemprego, porque o empresário vai ter um funcionário a menos. Ele vai ter que, o cara que abre todos os dias vai ter que contratar mais gente, porque não vai poder diminuir o salário. Então, a gente ainda vai ver como é que vai ficar essa questão dos custos e como é que vai ser. Mas, eu tenho certeza que o lado de lá queria que o outro lado votasse contrário para explorar isso na eleição, uhum, e quebrar o nariz porque votaram favoráveis. Então acaba caindo a narrativa, né? Vão ter que pegar discursos antigos. Porque a verdade é que a escala 6 por 1 só foi aprovada porque todo mundo abraçou a causa. Direita, centrão e esquerda. Agora ainda vai passar a valer gradativamente. Daqui a 60 dias diminui para 42 horas, salvo engano. E eu acho que daqui a um ano ou dois anos, para 40 horas. Então vai ser uma mudança gradual, né? Não é, amanhã eu já vou trabalhar só 5 dias. Não, vai. Tem bastante água para correr por debaixo desta ponte. 7 horas com 27 minutos, 7h27. Agora vamos para um rápido intervalo?
3: Vamos lá.
2: Voltamos já.
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1: Atenção, são 7:32. A Polícia Federal deflagrou nas últimas horas, aliás, a Polícia Civil do Distrito Federal, uma operação para prender os autores por colar os cartazes com a suástica e um bigodinho do Adolf no Flávio Bolsonaro. O pessoal está fazendo cartaz e colando. No Distrito Federal, foram presos. Atenção você que viu alguém colando em Jaraguá do Sul. Se tiver imagens, me mande. Vamos abrir boletim de ocorrência, porque isso é apologia ao nazismo. Estão colando, ele caracterizado como se fosse um nazista, nos postes. Isso é apologia ao nazismo, é crime. Então, caso alguém tenha imagem das pessoas que colaram aqui em Jaraguá do Sul, me mande. Eu mesmo vou entregar para a Polícia Civil para abertura de inquérito e consequente responsabilização. Não é terra de ninguém. Não é terra de ninguém. Então, caso alguém tenha, pode me enviar no direct, que nós vamos atrás disso daí. Não pode, e ponto final. Atenção, 7:33, a Serra de Curupá permanece fechada em decorrência de um caminhão. O caminhão fez uma manifestação. Fez o L.
2: Eita.
1: O caminhão fez o L e fechou toda a serra. Desceu de ré, não conseguiu subir naquelas ranhuras maravilhosas na BR-280, né?
2: Tá complicado.
1: E agora tá lá fechado. Pista interditada. Um abraço, Michel, lá do São José. Aliás, Michel dele tá feliz, né? Acho que o São José, pelo que eu vi, vai assumir o PA de Barra Velha. Finalmente vai. Vamos botar ordem na casa lá, né? O Luciano da Havan já disse que vai doar 1 milhão para equipar. Então, vai ficar bom. Vai ficar bom e vai tirar um pouco do fluxo aqui de Jaraguá, né? O pessoal de Barra Velha acaba vindo para cá com um PA mais estruturado. Acaba melhorando a situação. Nunca esqueço, uma vez que eu fui no antigo PA de Barra Velha, tinha uma médica dessas que o Lula trouxe, dessas cubanas, né? Do Mais Médicos, eu tinha amidalite, ela tinha 3 carimbos prontos. Tipo assim, dor, febre, amidalite e tal. Então ela pegou aquele carimbo grande e carimbou. No carimbo já dizia o remédio, quer dizer, ela sempre aceitava o mesmo. Ela carimbou clavulanato de potássio, né? Clavulin, amoxilina, né? E assinou, quer dizer.
2: Virose.
1: Era tão padrão atendimento que ela tinha um carimbo, não com o nome dela, um carimbo com o nome do remédio. Negócio que eu nunca vi na vida. Então, enfim, né? Aconteceu. Olha que bonito. Você não vai conseguir ver daí. Aproximadamente 300 aves voando
2: para
1: o mesmo lado. Será que é uma onda gigante que está vindo? Nos filmes é assim, né? Quando vem uma onda, eles vão tudo para o outro
2: geralmente,
1: lado, né?
2: É verdade.
1: Tá certo. Vamos lá.
2: Vamos lá, 7:35, 7:35.
3: Bom dia, Frisquinho.
1: Olá.
3: Fernando Tupete.
2: Bom dia.
3: Aqui é o Adrian de Xerede. Tupete.
2: Abraço, Adrian. Fernando Tupete. Tudo de bom. Obrigado pela participação.
4: Bom dia, Willy. Fernando, tudo
2: bom
4: bem
2: dia
4: com vocês? De fato, Willy, a Verità é uma das mais competentes. Como você disse, ela acertou agora a pesquisa. E na última, não é que ela errou. Todos nós sabemos que não foi a questão de não foi falha, ela estava certa. Só que teve outros problemas que transcendem a questão da pesquisa, entendeu? Por isso que deu no que deu as eleições.
5: Oi, bom dia, meninos.
2: Bom dia. Tio,
5: eu queria saber se vocês conseguem me responder por que que a medicação de diabético tem remédios que não tem mais no posto, as seringas já tá meses, o meu marido precisa tomar todo dia a insulina, de manhã, meio-dia, de noite, já tá meses sem a seringa. Tem outras medicação assim, ó, que o médico do postinho receita, vai lá para pegar, não tem. Você sabe me dizer o porquê disso? Se é por causa do que tá acontecendo por aí, vai ter segundo turno, tudo, né? Você sabe me dizer se é por causa disso ou você não tem...
1: Olha, até onde eu sei, alguns medicamentos, mas daí é o que eu soube, né? Essas questões de medicamentos, elas são, quando a prefeitura compra, ou quando o Estado, ou quando o governo federal compra, é por licitação. Então é licitado, uma empresa ganha e vende, né? Não é a prefeitura ir lá na farmácia e comprar. E às vezes, a depender da demanda, acabam ficando sem estoque, né? E aí acaba faltando. É o que eu sei, tá? É o que eu sei. Então, muitas vezes é por falta no mercado de distribuição. É claro que alguns remédios, e aqui vai até uma dica para os nossos queridos ouvintes. Eu entendo que muitas vezes o salário de vocês possa ser apertado. Eu entendo que muitas vezes possa não sobrar nada final do mês, né? Mas tem remédios que é de extrema importância você tomar e que são baratos. Então, se em determinado mês o posto não tiver, não deixe de tomar. Compre. Eu vou dar um exemplo para você. Muitas pessoas acabam deixando de tomar a metformina, né? Glifage. Ah, não vou tomar, que é um remédio que é utilizado para controlar a glicose. Aí a pessoa não compra e não toma. Sabe quanto é que custa uma caixinha de glifage para um mês? Acho que é 10 reais, 8 reais, 9 reais. Então não compensa a pessoa deixar de tomar. Diferente da insulina, a insulina é mais cara, né? Mas não compensa a pessoa deixar de tomar. Então fica a dica, né? Muitas vezes o idoso ele não tem esse conhecimento, ele acha que é caro e ele não toma. Mas daí acaba atrapalhando todo o tratamento dele. Então dê uma olhada, verifique, né? Muitas vezes, se tiver um netinho, peça pro netinho verificar, pesquisar nas farmácias aí. É uma coisa solta embaixo, você viu?
2: É, pois é.
1: Nas farmácias, ô cowboy, para o carro aí, volta no estacionamento, ô cowboy. Dá uma olhada embaixo aí que tem alguma coisa solta aí, na parte de baixo. Volta lá e dá uma olhada embaixo. É uma coisa solta aí.
2: Na frente,
1: tá? Na frente do carro.
2: Eu tenho também, William, o programa Farmácia Popular do Governo em diversas farmácias privadas. É, então você pode
1: tem
2: ir
1: que
2: lá
1: pesquisar.
2: Pesquisar se
1: você aí você tem que talvez levar a receita, você leva a receita e pega o remédio gratuitamente também nas farmácias. É um programa que começou há muitos anos atrás. Uhum,
2: justamente, muitas vezes você não encontra na municipal, mas numa dessas privadas isso, aí tem. Acaba encontrando.
1: Tá? Em Jaraguá. Aqui, eu não vou fazer propaganda de farmácia, mas uma que eu sei que tem é a catarinense aqui, aqui do centro. Uhum. Essa eu sei que tem, a farmácia popular. Né?
2: É, aqui, a popular também, aqui na esquina. Tá?
1: Tem?
6: Ô, William, bom dia. Bom dia, Fernando. Eu preciso fazer uma reclamação aqui. Pessoal, é o seguinte, tem uns engraçadinhos de Uber aí na cidade que estão se aproveitando da má fé dos idosos. E, tipo, já aconteceu com a minha vizinha já. Não foi nenhuma, nem duas, nem três vezes. Ela é uma senhora idosa, sabe? E ela sempre pega Uber e paga sempre no dinheiro. E o que acontece? Cara, os caras não finalizam a corrida. Aí fica contando ali no aplicativo dela pra ela pagar. Ontem, por exemplo, ela pegou uma corrida, deu 10 reais alguma coisa, ela pagou no dinheiro. O motorista não finalizou e ficou contando. Aí pra ela finalizar o aplicativo, pra ela fechar o aplicativo dela, ela teve que pagar do cartão, entende? Então acho assim, é muita sacanagem, tá? O cara pegar, fazer a corrida, não é? É, cobrando dinheiro e não finalizar a corrida. Aí no aplicativo fica cobrando ali. E a pessoa, ela tem pra solicitar o próximo corrida, tem que pagar aquela corrida lá, né? Então, tipo assim, ela pagou duas vezes. Já não foi nem a primeira, nem a segunda vez. Cara, eu tô com o nome do rapaz aqui. E é foda, cara. É complicado. Tipo, meu, quer trabalhar, trabalha certo. Mas, pô, se aproveitar da pessoa idosa, bicho, é sacanagem, né? Fica um alerta aí pros Uber de cidade, que tem muita gente fazendo isso daí, tá? Um abraço.
1: Tá bom. Pois é. Isso é crime, inclusive, né? É uma espécie de estelionato, talvez, enfim, tem que fazer o BO, né? Fazer o boletim de ocorrência e principalmente reportar dentro da plataforma, né? Reportar dentro da plataforma para que ele seja responsabilizado, tá? Michel já me respondeu aqui, ó, o São José vai assumir em dezembro, o PA lá de Barra Velha.
2: Que bom, né?
7: Bom dia, William, bom dia, Fernando, tudo bem com vocês?
2: Bom dia.
7: Bom dia, Fernando, fiquei sabendo aí que o pessoal de outras cidades vão estar vindo para Jaraguá do Sul nesse final de semana, hein? Um evento que...
1: Ah, no sábado?
7: Da esquerda. Vão vir aqui tocar o terror na cidade, né? Só lembre eles, né? Deixa bem lembrado que aqui é Jaraguá. Aqui as coisas funcionam. Aqui eles não vão fazer o que eles querem, não. Um abraço, tenha um ótimo dia pra todos.
1: Um abraço. Marciano. É, sábado nós teremos duas manifestações antagônicas, né? Às 10 da manhã tem a manifestação da direita, saindo lá da arena, concentração às 10. Inclusive... Parabéns aos organizadores, eu fiquei sabendo que fizeram tudo certinho, pediram autorização, protocolaram na polícia, protocolaram na prefeitura, enfim, vai ser uma carreata. E ao meio-dia, manifestação da esquerda, não sei se pediram autorização, mas enfim, vai ter manifestação, ali no terminal, inclusive com participação de coletivos, nunca sei, né? Coletivo a gente pensa que é ônibus, mas coletivo é um monte de gente. Uhum. Com coletivos de Joinville, que prometem vir para... somar, né, para dar aí aderência ao movimento. Então, domingo, meio-dia, o movimento antifascista vira voto. Possivelmente vão vir do terminal em direção ao calçadão, gritando: recua, fascista, recua. Fascista. É, aquelas palavras de ordem que eles costumam utilizar. Então, e tá tudo certo.
2: Claro.
1: Ambos os lados têm direito de se manifestar, né? Que ambos mantenham um movimento ordeiro, tranquilo, tá? E que se manifestem aí o povo que avalie o que melhor lhe representa, o que mais lhe agrada. Falando em agradar, ontem à noite eu fui surpreendido, apesar de não gostar muito de macarrão, mas a Cauana fez uma macarronada.
2: Ah, é?
1: Uma macarronada. Estamos com uma situação lá em casa, né? A minha sogra, ela tá exagerando no sal ultimamente. E a Cauana acabou colocando um bacon ultra salgado, mas é uma macarronada muito gostosa. E hoje de manhã, como eu sou o patrão dela, né? Ela já viu a aprovação da escala 6x1, né? Ela já me cutucou 5h40 da manhã, falou: ô chefe, essa questão aí da 6x1. Falei: não, pode ficar em home office hoje. Então ela hoje está em home office, né?
2: Que bom.
1: Nós já adotamos a 6x1, a 5x2 lá no, na WF Produções. Como ela está em casa, eu espero que eu chegue em casa e tenha um bolo de cenoura, uma janta preparada, com todo carinho e amor, né? Certo?
2: Tá certo.
1: Beijo, te amo. Daqui a um mês nós estamos, ó, lá com o Mickey.
2: Ah, é verdade.
1: Falta um mês hoje, Disney.
2: Agora são 7h43. Bom dia, William. Mandando esse vídeo aqui para mostrar a indignação da rua Arnoldo Pisque, bairro 3 Rios do Norte. Fora os buracos da rua, tem barro praticamente, um rio passando por cima, devido a galerias entupidas. Realmente tá... o cara tá desmanchando.
1: Olha! Parece o caminho de casa. Arnoldo Pisque. Onde é que é Arnoldo Pisque?
2: Três Rios do Norte.
1: Três Rios do Norte, vou repassar o prefeito.
2: Tá feio lá, hein?
1: Atenção, prefeito. Por favor, né? Vou dar uma olhadinha aí. Tem que dar uma olhada. Principalmente Três Rios do Norte e Garibaldi, né? O pessoal fica brabo, né? O pessoal fica brabo. É igual a questão das águas lá de Massaranduba, né? Volta e meia alguém tá me reclamando das águas de Massaranduba. E não tenho o que fazer, né? Até porque o prefeito nem fala com a gente lá de Massaranduba, né? Quando alguém me manda um WhatsApp reclamando do prefeito de Massaranduba, eu mando uma música. Uma música religiosa para essas pessoas tocarem. Você conhece a música religiosa, não?
2: Algumas.
1: O que é que eu sou, senhor?

0: Eita! Abraço, nosso amigo Moacir, né?
1: Eu ia citar, né? A caixa d'água autolimpante ali, enfim. Legal, pô.
0: Quem canta essa música originalmente?
1: É, de Paulo e Paulino, o que é que eu sou sem você?
0: Ah, mas tu é um fera,
1: aí
0: hein?
1: Aí depois tem o padre lá, ó.
0: Ah, o paquete do chapéu branco,
1: do,
0: né?
1: Do chapeludo lá.
0: Chapeludo e... Eles usam uma calça bem coladinha, você já viu?
1: Hã? As velhinhas que gostam.
0: Eita, é padre. Pecado desejar o padre, hein?
1: Como é que é o nome do padre? É
0: Alessandro Campos,
1: Alessandro,
0: né?
1: Alessandro Campos, ah? Ele canta o que eu sou sem Jesus.
0: É. Ele apresentava um programa na TV Aparecida, não sei se apresenta ainda.
1: E essa dupla aí, não sei quem que é aí.
0: Essa dupla?
1: O prefeito fez.
0: Danijo e Danojo.
1: É, legal, pô. 7h45.
2: Bom dia, Fernando, bom dia, William.
1: Bom dia.
2: Então, já pedi pra vereador, pra prefeito, pra secretário, pra tá colocando uma câmera aqui no viaduto da Vila Lense.
0: Pra quê?
2: Aí as ações dos marginais é bastante
0: por causa de pichação?
2: Acentuado ao grande, né? E se colocar uma câmera de segurança aí,
0: sim,
2: vai inibir esses marginais aí. Um abraço.
1: Um abraço.
0: É, não sei se chega a inibir porque eles não têm medo de nada, né? Eles sabem que não acontece muita coisa, mas a incomodação sempre é boa, né, para eles. É, tem que se incomodar, tem que ir lá depor, muitas vezes caçar um advogado, tem uns que fazem pro bono, fazem de graça, né? Porque são militantes também. É importante eles se incomodarem, né? Tem que se incomodar. Porque senão vira barda.
1: Uhum. Sabe que o Luciano gosta muito daquele local ali, daquele espaço, ele cuida com bastante carinho, deixa tudo bem.
0: Aqui eu moro, aqui eu cuido.
1: Organizadinho, né? E o pessoal acaba.
0: Tinha uma campanha da prefeitura de Jaraguá, aqui eu moro, aqui eu cuido.
1: É, que ano isso? Das antigas, né?
0: É, faz tempo, acho que eu trabalhava, não sei, eu ganhei uma camisa laranja dessa, aqui eu moro, aqui eu cuido, faz um tempinho aí, mas eu não participava da campanha porque eu não moro aqui, né?
1: Uhum.
0: Então eu não cuidava, porque eu não moro aqui, o Fernando Berti.
1: Tá certo.
0: Aqui eu não moro, aqui eu cuido, eu cuido de Jaraguá do Sul.
1: Eu sei que você cuida. É, bom dia, William Fernando, William imitando Danones, achei que fosse ele, ficou boa realmente a imitação.
0: Gostasse?
1: Ficou muito bom, cara. Vamos lá, 7h47.
0: Ele parece que tá sempre surtado, né?
1: É, parece, nervoso, sei lá.
0: Brabo.
1: Vou trazer áudios agora que não foram auditados, se não passaram.
0: Não tem problema. Ah, deixa eu mandar um abraço aqui pra benzedeira. Não sei o nome dela. A benzedeira ali do trilho. Gente boa, meio Jaraguá já foi nela.
1: Ah, sim.
0: Querida ela.
1: Eu tenho um grupo aqui com os
0: horários de atendimento. Ah, ela avisa quando não tá, né?
1: É,
0: hã? É, como é o nome dela?
1: Deixa eu pegar aqui.
0: Poxa, é uma pessoa tão boa, né?
1: Até eu fiquei curioso agora.
0: Ela tem um grupo de WhatsApp pra avisar quando ela não vai atender.
1: Ilza.
0: A Ilza. Dona Ilza. Ilza, benzedeira. 77 anos ela tem. É, bati um papo com ela ontem. Um abraço pra Dona Ilza, benzedeira.
1: Um abraço.
0: Tá?
3: Aí, William. Aí, o Fernando. Jonel aqui na Praia Grande. Será que vai ter pão com mortadela ali no...
1: áudio sem auditar é difícil.
0: Vamos tem que lá. Ser rápido no...
1: No gatilho.
0: No gatilho.
4: Né? Bom dia, William. Bom dia, Fernando.
1: Bom
4: dia. O cara falou que tem o nome do motorista. O cara tem que falar o nome do motorista aí. Tem que falar. Isso aí, um sem vergonha, assim, queima os outros. E a pessoa que tá dentro do carro ali, olha a primeira pessoa encerrar a viagem. Não desembarca sem encerrar. Tá tendo muito caco de fora aí fazendo isso aí mesmo. Então o cara é que fala o nome do motorista.
5: Bom dia, William. Bom dia, Fernando.
1: Bom dia.
5: Comigo também já aconteceu essa questão do Uber ali. É, trabalho, né, numa clínica e aí a gente pediu Uber para uma paciente. A paciente pagou pelo Pix. O Pix era a esposa do motorista. E o motorista não colocou como pagamento, colocou como pague na próxima. E aí a corrida tá ali para pagar. Ainda que o do moço lá foi R$10, a minha foi R$50.
1: Eita! Ainda cai lá no Pix da esposa, viu?
0: É, aí. Sabe o que tinha que acontecer? É. Esses caras tinham que ser expostos e os próprios motoristas, que são certinhos, que são a maioria, conversarem com eles mais de perto, né? Conversar, fazer uma reunião,
1: isso.
0: Falar, olha, não é assim que a banda toca.
1: Dá umas dicas, né?
0: Dá umas dicas, porque acaba queimando todos, né? Então, os próprios motoristas, tem que ser igual os bandidos fazem, sem chamar os motoristas de bandido, óbvio, mas igual os bandidos fazem na favela. Você vai assaltar nas comunidades dominadas pelo tráfico, os bandidos te matam, porque lá ninguém mexe, né? É só eles podem traficar, né? Então, os caras têm que se defender. Os caras têm que se defender. Né? Caçar quem é e falar, ó, vem cá, vamos bater um papinho? Então, não é assim que funciona, meu amigo, né? Ou minha amiga.
1: 7h50.
6: Bom dia, William. William Fritz.
0: O quê?
6: Tem 4 carros batidos aqui na frente da VK Parafuso, né? Se envolverem em acidente agora, né? E o pessoal cuida mais aqui também, né?
0: E a VK
6: na via aqui, né? Tá bom? Foi o Jânio aqui que mandou o aviso aqui.
0: Pra fica pessoal. VK Parafuso exatamente.
1: Eu também não sei. Bom, mas obrigado pela informação, Jânio.
0: Obrigado.
1: Se estiver passando por um local onde tem 3 ou 4 carros batidos, você vai devagar, né? Por gentileza.
7: Oi, bom dia, William e Fernando. Em relação à medicação ali das farmácias, tem algumas medicações, inclusive a Grifage, que foi uma que você citou, que você, se você tem a receita do SUS, você consegue pegar ela de graça nas farmácias.
0: Sim, populares.
7: Popular. Uhum. Você vai lá, faz um cadastro e todo mês você consegue pegar ela de graça.
0: A única coisa é que a pessoa tem que ir pessoalmente. A pessoa tem que estar junto. Uhum. É o beneficiário da receita, ou o paciente.
1: Exatamente.
0: Eu sei porque eu pego pro meu avô também, alguns, e ele tem que estar junto. Ou te dar uma procuração assinada para você pegar em nome dele. Tá?
8: Bom dia, Fitzke. Bom dia, Fernando.
1: Bom dia.
8: Podia dar uma olhadinha pra gente ali, uma ajuda, na verdade, na BR-280. Um tempo atrás foi reclamado de um buraco que tem na pista, sentido Guaramirim a Jaraguá. Quando vai acessar a marginal para pegar o viaduto, tem uma tampa de bueiro gigante ali, está aberto de novo aquele buracão ali na pista. Ontem quase que um caminhão estourou o pneu ali, sabe? Então Sim. pode causar um acidente bem grave ali.
0: Tá bom, tá avisado. E a DK Parafusos, meu amigo Jaca, já mandou aqui para mim, fica do lado do Correio do Povo, é a antiga de Fuso.
1: Ah, certo.
0: A DK Parafuso.
1: Ali são 3 pistas, né? Se eu não me engano.
0: São 3 pistas, se você não se engana. Vamos pro intervalo?
1: Ah, vamos, pode ser.
0: Aliás, quero parabenizar. O Fernando Berto está. Percebam no vídeo. Corta pra você a imagem. Corta pra
1: aqui
0: você
1: comigo,
0: também.
1: Ah, tá estamos com você. Juntos.
0: Vocês já perceberam imagem. Como ele emagreceu? Ele está leve. Ele está leve. E sabe por que isso
1: 300 gramas.
0: Emagreci. Ele já emagreceu 300 gramas?
1: Uh-huh.
0: Só 300 gramas?
1: Uh-huh.
0: Mas já emagreceu 300 gramas. O que mostra que essa história de que acabaram com a fome é mentira. Eu volto já.
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6: 7:55, 7:55 em inglês.
0: 7:55 em inglês? Ah, não sei.
6: Puta vida, eu tava esperançoso, viu? Esperava mais de você. Atenção, durante as últimas horas a polícia cumpriu um mandado de prisão no Jaraguá 84. O homem, a mulher relatou que seu filho estava perturbando-a e pediu para ele deixar o local. Ele não deixou. A polícia foi lá, abordou e viu que estava com mandado de prisão contra o homem. Perturbou, se ferrou, né? Acabou sendo preso. Também durante as últimas horas aqui em Jaraguá do Sul, na Avenida Parque Malve, eu acho que já foi o pessoal novato. Lá no Parque Malve, 10 da manhã, não sei se foram os novatos.

0: Os recém-formados estão com sangue no olho. E isso é muito bom, mas ninguém merece ficar uma hora no trânsito que deveria durar 10 minutos, eu concordo. Agora, também não tem como proibir. Mas tem como você fazer em locais que tem menos trânsito, por exemplo. Agora, fazendo Amizade, que é uma pista única, que é um binário, aí é meio complicado, né? Mas dá para fazer, por exemplo, ali na frente da Marisol, que são três pistas. Você fecha uma, fica com duas. Agora, onde é duas pistas, ficar com uma só, aí realmente é complicado, no horário de pico, né? Saída de empresa, buscar filho na escola, fica um pouquinho complicado. Então, tenho certeza que o pessoal da polícia vai entender e vai orientar os novatos aí a dar uma alterada no horário. Mas também não quer dizer que não vai acontecer, porque senão tudo que é vagabundo
1: vai sair nesse,
0: vai sair nesse horário, porque ele sabe que nesse horário não tem blitz. Então também não quer dizer que no horário de blitz não vai ter problema. Talvez tenha menos. Mas, enfim, não tem como proibir um horário, porque senão, aí eu vou traficar só no horário de saída de empresa, porque não vai ter blitz, não vai ter abordagem. Entendeu? Não dá. Ou, senão, faz uma blitz diferente, né? Não fecha uma pista, bota os policiais lá meio que no meio da pista e quem é suspeito joga pro lado, deixa o trânsito fluir. Também dá, né? Também dá. Tá certo?
1: Certo.
0: Nos bombeiros tivemos algumas ocorrências aí, também registradas nas últimas horas, na nossa micro-região, entre elas um acidente com óbito ontem em Massaranduba. Um carro versus moto, uma Honda CG, a princípio é um jovem de Blumenau, foi o que eu recebi de informação. Me parece que era um motoboy, tinha uma caixinha atrás. Entrou em parada cardíaca e morreu no hospital de Massaranduba. Ainda não tem identificação dele, mas acidente grave, registrado ontem, então, na SC-108. Temos tempo para mais nada, aliás, hoje até fomos mais longe.
1: É verdade.
0: 7h58, tá chegando Suzana Andrade. Um abraço, bom dia, até amanhã. Tchau.
1: Tchau.
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0: 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Então a gente pode e deve começar. Nós estamos em ZYD 741 nos 99,1 Rádio Estúdio FM. Bom dia.
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0: A música não para, não para de jeito maneira. Ai, que beijo gostoso hoje. Quinta-feira, dia 15 de outubro de 2026. É um ano prazer. Bom dia. Eu sou a Suzana e com muito carinho a partir de agora te faço companhia até o meio-dia nas ondas da Estúdio FM. Você pode interagir, pedir música, mandar beijo ali no WhatsApp da Estúdio 9 84027371. Você que já ficou muito bem informado com o nosso estúdio de atualidades, William Fritzky, Fernando Perti, está indo para o trabalho, já está no seu trabalho, está recebendo a gente aí na sua casa. Uma ótima quinta-feira. Hoje é o dia do professor. É hoje, uma data especial, né? A todos os professores, parabéns, né? Pelo nosso dia, tá bom? É a todos os professores aí, viu? 8:03 agora. Ótima quinta-feira pra você.

0: Na Estúdio 8:15.
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2: Vocês, hein? Juntinho comigo na palma, assim, vai lá.

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1: Pensamentos intrusivos na programação estúdio. Deixa eu ver quem tá passando aqui no WhatsApp da estúdio. Peraí, deixa eu apertar o play aqui. Cadê aqui? Ah, claro que sim. Oi, Su, você poderia fazer um anúncio? Perdi minha carteira com cartões e CNH na cor marrom, a cor da carteira, marrom. Ah, os documentos em nome de Reginaldo Lima de Souza. Reginaldo Lima de Souza. Se você encontrou a carteira marrom, né, com cartões e CNH do Reginaldo Lima de Souza, você pode entregar aqui na nossa emissora, tá bom? Que a gente entra em contato. Deixa eu ver quem mais passando.
2: Bom dia, estúdio. É o Anderson Lucas, tamo aí.
1: Na lida.
2: Na pauleira aí, tá vendo o balancinho na obra aí. Hoje deu um diazinho bom, hein? Bom dia pra nós aí, quintou, né?
1: Valeu, Anderson. Anderson trabalha na construção civil, tá sempre ouvindo a estúdio. Obrigada, viu? Um ótimo dia de trabalho. Ah, quem mais aqui? Carará, cadê? Adoro quando vocês mandam áudio. Ô, Maicon, um abraço pra você. Obrigada, Maicon. Ali do Tifa Martins, Erilei.
3: Bom dia, bom
1: Oi,
3: dia,
1: bom dia.
3: Bom dia a todos os professores. Parabéns, que Deus abençoe muito, muito. E que o nosso dia venha a ser incrível. Abraço.
1: Ser professor envolve, vai muito além, né? De conhecimento, é amor, é paciência, é carinho, é cuidado, né? Oi, Arthur, bom dia. A Mari, querida, deixa eu te ouvir, Mari.
4: Bom dia, Suzana, sua maravilhosa, parabéns pelo seu dia, dia
1: obrigada.
4: Dos professor. Beijos, querida.
1: Beijo, obrigada, Mari. Quem mais aqui?
5: Oi, bom dia, Su.
1: Hã?
5: Parabéns pelo seu dia, que Deus
1: Obrigada.
5: Te abençoe imensamente, sempre, sempre um grande abraço, passando aqui só para te desejar boas energias sempre. E um beijo da Adri do Theo, Jaraguá 99.
1: Ai, Adri é maravilhosa, obrigada pelo carinho, tá bom? Obrigada mesmo. Oi, Su, bom dia, Simone, a Simone ali do João Pessoa, um ótimo dia pra você, tá bom? 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Na estúdio 8:34.

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2: Oito e 37, manhã de quinta-feira. Até o meio-dia aí, Suzana. Fico com você, que nos leva de carona, que recebe a gente aí na sua casa, no seu trabalho. Muito obrigada, viu? Eu te desejo um bom dia.
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0: Estúdio 8h44.
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0: Ter um pensamento positivo sempre, não é mesmo? Fé, coragem, determinação. Tem ouvinte na área, ô, produção? Tem? É, vamos lá então.
1: Deixa bom dia, um Suzana. Oi. Patrícia Andrade, oi. Tudo bem com você?
0: Tudo bem.
1: Parabéns pelo dia da professora.
0: Obrigada.
1: Comunicadora, e parabenizando vocês, tendo os parabéns a todos os professores pelo dia de hoje. Professora, essa é a mãe das profissões, mãe de todas as profissões.
0: É verdade.
1: Beijo, tamo junto.
0: Obrigada.
1: Bota no sorteio.
0: Obrigada, Célio. Obrigada pelo carinho, viu? Você sabe que os dois, é engraçado falar, mas eu tenho, né? Sou professora já há muitos anos e sempre concomitante, né? É, o rádio e a escola. Sempre eu trabalhei nos dois, viu? É, eu comecei. Eu não sei, eu sempre fui ao mesmo tempo, viu? Que eu já estava ali lecionando, já comecei no rádio também, aí nos 18 anos, né? No rádio 17. Ai, ai, ai. Ai, são duas paixões, viu? Que eu faço com muito amor, com muito carinho. Não tem como você lecionar sem amor, sem carinho, sem paixão por pessoas, né? Tem que gostar de pessoas. Entender que cada pessoa tem um jeitinho, né? Cada um é diferente, do seu jeito. Todo mundo é especial. Oi, Su, oi, Pati. Pati, querida, obrigada pelo carinho, tá bom? É, eu sou pro dos maiores, né? Ele começa no sexto ano até o médio. Sempre fui, né? Sabe que até tentei lá no começo com os pequenos. Ai, não deu. Não deu. Beijinho, viu, Pati, querida, do Jaraguá 84. Obrigada pelo carinho, tá bom? Quem mais aqui? O Renato, ali da Barra do Rio Cerro. Um abraço pra você. Ah, o Alex Ziza, né? Mas trouxe um pacotão de bolachas, eu já posso quase que revender, né? É, tô brincando, o pessoal aqui já dividi, né? Com o pessoal da rádio, muito obrigada, viu, Alex? É, biscoito Ziza, coisa boa, e tem pra mais o resto do ano bolacha, viu? Biscoito ou bolacha que você fala, ô Fernando? Eu falo bolacha. Bolacha, né? Aqui, ó, biscoito Ziza. Obrigada, viu, Alex? Muito obrigada por esse mimo, por esse doce, né? Deixar a nossa quinta-feira doce, gostosa.
2: Bom dia,
0: oi, bom dia. Ato
2: Valente do Barbeiras falando. Uma excelente manhã de quinta-feira e feliz dia dos professores, viu?
0: Ah, garoto.
2: Pra você e todos os professores desse Brasil lindo. Uma profissão de suma importância, né? Pro futuro de todas as outras profissões. Deus abençoe, coloca no sorteio, aquele abraço.
0: É, os professores são incentivadores, né? Mas vai muito além de transmitir qualquer tipo de conhecimento, é você incentivar a pessoa a buscar sempre mais, né? Sempre mais dessa vida. Oi, Su, parabéns, manda um abraço para minha filha Joyce, hoje é o aniversário dela, é a Eliane parabenizando a Joyce. Saúde, Joyce, proteção divina na sua vida, viu? Obrigada pelo carinho, aí a mamãe Eliane, e feliz aniversário aí pra Joyce. Na Estúdio 8:51, informou o Giassi Supermercados, amigo da economia, com ofertas tão especiais quanto uma grande amizade. 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
0: De volta na melhor sintonia sua, é você que tá aí do outro lado. Muito obrigada, nos levando de carona, permitindo que a gente entre aí na sua casa, no seu trabalho. Vamos juntos até o

0: Jorge Matheus troca. Só não troca de sintonia. Aí eu fico triste, troca não, viu? Deixa eu ver quem tá aqui.
1: Oi, Su, oi. Bom dia.
0: Bom dia.
1: É a Maria Tereza Alves, aqui do bairro São Luís. Um abração para você.
0: Ô, meu amor, obrigada.
1: Para todos os professores, que é uma profissão linda, abençoada. Que Deus continue abençoando vocês, tá bom?
0: Ai, querida.
1: Beijão para todos os professores.
0: Beijo.
1: E especialmente para você, Su.
0: Obrigada, obrigada. Mari Siqueira. É, ali do bairro João Pessoa, obrigada pelo carinho também, Mari.
2: Bom dia, Su, aqui é Ivanir do Tifa Martins. Hoje, especialmente, quero te parabenizar pelo dia dos professores. E, assim, eu fico até emocionada, porque era a profissão que a minha filha escolheu. Hoje ela está com Deus, mas ela se orgulhava muito desta profissão e tinha um amor imenso pelo que ela fazia. Então, a todos os professores que escolheram essa profissão por amor, eu desejo hoje um feliz dia dos professores. Beijo, Su.
0: Oi, Ivani. Tenho certeza que a sua filha é uma estrelinha linda, né? Lá no céu, claro, vive dentro de você aí, tá bom? A memória delas, lembranças.
3: E a sua, Tereza, boa vista.
0: Oi, Tereza.
3: Quero dar os parabéns pelo dia do professor. Pessoa maravilhosa que você é. Eu não te conheço, mas só tuas palavras já deixa a gente feliz.
0: Olha que amor.
3: Meus parabéns.
0: E você sabe que neste momento, né, neste período, eu não estou em sala de aula porque eu estou de licença. Estou curtindo licença prêmio, né, dona Suzana? É. Coisa boa demais, viu? É bom também, né? Descansar é bom. Descansar é bom. É, oi, Su! Estou indo para o trabalho ouvindo a estúdio com a minha família, com o meu primo Tiago. Deixa eu ver aqui, é o Alex. É isso? Um abraço para vocês, tá bom? Obrigada pelo carinho. A Andri, oi Su, parabéns. Deixa eu ver aqui. É, me coloca no sorteio, o Andri do Rio da Luz. Cadê o áudio desse povo? Cadê? Estúdio 9 e 6.
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10: 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Até o meio-dia, sim, eu, Suzana Andrade, fico com você. Razão do meu sorriso, da minha felicidade, é saber que você tá aí do outro lado, viu?
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0: O grande João Gustavo Murilo te ama, viu? Se ligue.
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3: 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Bom

0: Marília Mendonça, bem pior que eu. É música com gostinho de saudade, né? E coisa boa. Vamos apertar o play. Tem áudio chegando. Peraí, vamos lá.
1: Oi. Parabéns pro dia dos professores. Obrigada. A todos os professores. Que Deus abençoe a todos. Em especial a minha filha Alessandra, que é professora da creche. Mas parabéns a todos. E quero participar dos prêmios.
0: Olha, parabéns, né? Isso mesmo, parabéns a todos os professores. Oi, Su, não sabia que você também é professora. Pois é, pois é. Há 25 anos, na verdade, quando eu vim para Jaraguá, eu vim somente para dar aula, viu? Eu fiquei alguns anos fora do rádio e depois, por magia, né? Eu acabei voltando pro rádio, né? Mas a princípio, quando eu vim para Jaraguá em 2008, só para lecionar. Oi, Su! Como é que você tá, Su? Ah, eu estou bem. Deixa eu ver quem mandou essa mensagem. Não assinou aqui? Eli! Beijo para você, Eli, sua maravilhosa. Obrigada pelo carinho, tá bom? Vou ali, volto já com o Paredão. Espero você. 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
0: 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É manhã de quinta-feira, gente, uma manhã tão linda, né? Especial, porque você tá aí do outro lado, viu? Bom dia, Maicon, um ótimo dia pra você. Obrigada pelo carinho, pela audiência.
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0: Paredão de hoje, nós temos a primeira, Gustavo Lima, Bala Alojada. Música de número 2, Mato Grosso e Matias, Enquanto o Sol Brilhar. E a terceira, Danilo e Davi, Eu Não Sou Terapia. Tá valendo uma pizza dog de pistache. É, tem que gostar de pistache, viu? Não é pizza, não é dog, é pizza dog no paredão de hoje. O WhatsApp do estúdio tá ali pra você sempre. 98402-7371.
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0: o Gustavo Lima, Bala Alojada. Primeira do nosso paredão de hoje, música de número 2.
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0: Grosso e Matias, enquanto o sol brilhar. É a música de número 2 do nosso paredão. A primeira, Gustavo Lima, Bala Alojada. A gente tem uma pizza dog de pistache. Tem que gostar de pistache, você gosta? É? Não é pizza e não é dog, é pizza dog. E a terceira é essa aqui, ó.
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0: Eu não sou terapia, a terceira do nosso Paredão Estúdio nesta manhã de quinta-feira. 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Speciale Temperos. 9h37, daqui a pouco, gente, tem pra você o resultado do Paredão. Isso mesmo, galera votou, escolheu aqui a música que a gente vai apertar o play. Você vai curtir de novo na programação. Isso mesmo. Oi, Su, quero presente. Hoje é uma pizza dog, gente, isso, de pistache. É, tem que gostar de pistache, tá bom? Você gosta? É. Eu confesso que eu não sou muito fã, não, viu? Na estúdio 9h38, informou Giassi, Giassi Supermercados é amigo da economia com ofertas tão especiais quanto uma grande amizade. 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
0: 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Manhã de quinta-feira, uma manhã tão linda, te convidando a ser feliz, a fazer feliz quem você ama. Obrigada, viu, por escolher a Rádio Estúdio FM para te fazer companhia nesta manhã de quinta-feira, fazendo uma trilha sonora bem gostosa. Sabe por quê? Porque você merece.
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0: A música não para, não para. Resultado. Deixa eu dar uma olhadinha aqui. Muito bem. Essa aqui é campeã? É? Então deixa eu colocar aqui. Muito bem. Puxa pra cá, puxa pra lá. Ai, Gustavo Lima, não deu. Ai, Gustavo, vem pra cá, embaixador. Mato Grosso e Matias também não deu.
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0: O espanhol, menos, tá? Menos violência.
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0: A música campeã, Danilo e Davi, Eu Não Sou Terapia. Quem tá levando a pizza dog de pistache é o Rafa. O telefone do Rafa é 8844, final 04. Produção, por favor. Aê, Rafa!

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0: 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E pra finalizar aqui o nosso Estúdio Play, segunda edição. Oi, Kathleen, do bairro São Luís. Obrigada pelo carinho. É, obrigada pelas palavras. Um beijo no teu coração, viu, Kathleen? 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Vou ali e volto já, sabe com quem? Com o nosso Donas da Casa. 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

0: bater um pouquinho e tá pronto o nosso mix.
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9: Produção, tá tudo pronto? Yes! Então vamos dali, né? Podemos começar o nosso Donas da Casa. Sabrina Dias já está por aqui. O Jorge, ai, hoje cheio de biscoitos aqui na rádio, né?
10: Já é muito grande, terminando o mingau.
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9: Vamos de Donas da Casa, amanhã de quinta-feira, dia 15 de outubro. Hoje é dia do professor. Será que por isso eu ganho um saco de biscoitos?
10: Terminando o mingau.
9: Aliás, deixa eu agradecer mais uma vez, né? O Alex ali, né? As bolachas, biscoitos, Isa. Todo mundo aqui já saboreou, viu? Já dividiu com todo mundo. Dona Sabrina, você não experimentou ainda, mas vai experimentar, né, Sabrina? Sabrina Dias. Da outra vez você ganhou também, Sabrina?
13: Eu ganhei.
9: Ah, muito bem.
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9: Dona Sabrina, bom dia, Sabrina.
13: Bom dia, Su. Bom dia, Jorge.
15: Jorge também gostou, né?
9: Ai, uma bolachinha com um cafezinho é bom demais, né?
13: Pior que tava bom, gente. Tava realmente muito bom, tá? Olha, a gente vai falar agora. Pode ser uma fofoca repetida, mas não é. Porque a gente tem atualizações aí, né? Pra recapitular, pra quem não sabe, né? Ou pra lembrar quem já sabe. Dia 11 de outubro, a assessoria da Virgínia confirmou o fim do namoro com o Vini Júnior. E os dois já tinham terminado ali em julho desse ano. Quer dizer, já tinham terminado em maio e voltaram em julho desse ano. Ou seja, poucos meses, tá?
9: É aquele ioiô e vai.
13: É. Isso. Depois do término, os dois deixaram de se seguir ele no Instagram e apagaram as fotos juntos, aumentando os rumores de que a separação é definitiva.
9: Agora, recente, né? A última.
13: Isso, A Virgínia também viajou pra Miami um dia depois de terminar com o Vini Júnior, com os filhos, e lá ela encontrou o ex-marido, que é o Zé Felipe.
9: Parece que essa viagem, segundo eu li ali, já tava, né, confirmada ali pra família se encontrar, né? Os pais da criança, as crianças, né?
13: Pois é, só que isso reacendeu, né? Os rumores de que eles poderiam estar se reconciliando ali.
9: Eu acho que não, viu?
13: Mas assim,

0: Quem confirmou uma volta e ela falou que era só uma viagem de família, né? Por conta dos filhos, enfim. Mas vamos às novidades.
1: Vamos lá. Pararam a Virgínia de seguir.
0: É, isso. Acabou por aí. Aí as novidades. A Virgínia recebeu flores sem identificação,
1: ai, né? Será?
0: Nesses últimos dias ali. E ela mostrou um anel da Cartier avaliado em cerca de 28,7 mil, tá? Um anel não tão baratinho assim pra tá dando aí de presente. Ou seja, foi alguém, né, que realmente gosta muito dela. Os fãs suspeitaram ali do Zé Felipe, mas ela não revelou quem foi que enviou os presentes.
1: Ou ela mesma.
0: É, daí isso, assim, por que suspeitaram do Zé Felipe? Diz que o Zé Felipe era quem dava presentes da Cartier pra Virgínia. Então, assim, já era uma marca, né, que era ali familiar entre os dois. Então,
1: pode ser, será?
0: Tem essa relação ali. Depois ela fica solteira.
1: Eu não chipo a volta, viu?
0: Então, assim, eu acho que ela deveria procurar novas pessoas, né? Que
1: ele
0: já deu.
1: Ele deveria.
0: É.
1: E também, depois do término, o Vini Júnior já tava lá fazendo festa. Não sei se foi uma boate que ele foi, uma balada.
0: É, então, exato. Ela compartilhou ali que ela também tava recebendo muitas mensagens no direct dela do Instagram. Então, muita gente dando em cima, né? Aproveitando ali que ela terminou. Mas ela brincou, né? Porque tinha gente falando, eu não tenho dinheiro, não sou igual o Vini Júnior, mas eu vou te dar muito amor. Enfim. E já o Vini Júnior, como você comentou, ele apareceu ali curtindo lá em Madrid, na Espanha, né? Com algumas mulheres influenciadoras espanholas. E o amigo dele ali, os amigos, né, do time de futebol. É, as influenciadoras ali são a Mar Lucas e a Fabiana Sevillano. O vídeo repercutiu nas redes sociais, né? Porque o pessoal já falou, nossa, já tá, né, curtindo em festa, com mulher, enfim. Mas nada prova ali no vídeo que ele realmente se relacionou com alguma delas.
1: E nada novo vindo de Vini Júnior.
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0: Fala Mansa, a origem de tudo na programação. Oxu, o que você vai sortear? Calma. Tem uma porção de frango com fritas, mais dois chopes do Gaúcho Chopp Cozinha. Se beber, não dirija. Gostou do presente? Para concorrer, você vai ali, ó, no WhatsApp da Estúdio, 984027371, tá bom? A gente tá aqui, ó, torcendo muito por você. Na Estúdio 10 e 11.
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0: De volta na programação Estúdio, junto com você, nosso melhor ouvinte, 10 e 14, a Márcia do Rio Cerro. Oi, meu amor, um beijo, obrigada pelo carinho. O Atos também tá passando por aqui.

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0: Natanzinho, até quando na programação estúdio? Oi, Su, oi, Salete, querida, do Garibaldi, um beijo. Tá no sorteio, viu? Nosso pão caiu no zap. Da estúdio já tá concorrendo a essa porção de frango com fritas, mais dois chopes do Gaúcho Chopp Cozinha pra você. Isso é legal. 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
0: 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Bom dia, cowboy.
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3: De volta com você que tá aí do outro lado, na lida, na labuta diária, né? Isso tudo se constrói à base de muito trabalho, de muita dedicação, de muito esforço. Uma quinta-feira maravilhosa, próspera e muito feliz pra

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1: É verdade, isso. A gente vai falar agora da minha comadre. Nossa querida Sabrina Sato, olha só. A gente tem muita coisa em comum, né? Além do nome também. A Sabrina, ela contou ali numa entrevista num podcast que ela participou sobre TDAH. Que ela tem problemas no relacionamento, inclusive, né? Em relação ao transtorno. Pra quem não sabe, TDAH é, né? A sigla significa Transtorno de Déficit de Atenção e Hiperatividade. No caso, a Sabrina Sato, ela foi diagnosticada, né, com o TDAH e ela contou como isso interfere ali no casamento dela com o Nicolas Prates. Ela falou que tem dificuldade em falar sobre os sentimentos, mas que ele precisa ajudar ela e ter paciência, né, com a rotina, e que agora ela tá aprendendo cada vez mais a pedir ajuda pra ele, né, sobre isso. Ela também revelou que quando ela era criança, ela era considerada bagunceira e distraída na escola. Explicou que ela tem dificuldade pra ignorar barulhos e acaba prestando atenção em várias coisas ao mesmo tempo. Ela também contou que depois do nascimento da Zoe, que é a primeira filha dela, ela passou a se cobrar muito pra ser a mãe perfeita, né? Não. Pra se organizar, ela criou uma programação detalhada com os horários das atividades.
2: A gente tenta, mas não tem como, viu?
1: Ainda mais ela como uma pessoa ali distraída, Su, como ela comentou. Uhum. Eu acho que na questão da maternidade, isso deve afetar muito. Porque é uma outra pessoa que você tem que estar ali prestando atenção o tempo todo, né?
2: Eu confesso que eu ainda não tenho um laudo. Eu só não tenho laudo.
1: Pois é, a todos que não lembram, a Sabrina, ela participou, ela na verdade iniciou ali, né, na carreira de internet dela, ficou famosa lá no BBB em 2003, ela participou. E ela era conhecida justamente por ser uma participante bem ativa, assim, hiperativa. Ela falava rápido, falava o tempo todo. E foi ali que ela ficou conhecida, ela não ganhou o BBB 2003. Mas ela saiu muito famosa, o pessoal gostou muito da personalidade dela. Então acredito que desde lá isso já interferia assim, né, na vida dela e tudo mais. Mas que bom que ela conseguiu superar isso e hoje se tornar essa figura aí tão famosa, né?
2: Aí ela fala também dos cães, né, e tudo mais. Aí já pensou? É muita coisa pra dar conta,
1: muita coisa,
2: muita
1: gente. A vida adulta, o TDAH na vida adulta, ele sofre, viu? Ele sofre.
2: Ai, muito bem. É babado, né? Babado.
1: Fala aí, Sabrina.
0: Babado.
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0: Marcos e Belucci. Pena, pena que vocês já namoram, hein? 99,1. 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
3: 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Oi, Ademir. Bom dia, Ademir. Obrigada pelo carinho, tá bom? A Luana, linda Luana, ali do Jaraguá 84. Um beijinho pra você.

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3: Ah, canção rei! Isso aqui tem que ter sentimento. Displicente. Conta essa história pra nós, pai.

0: Correr Vaqueiro, displicente na programação estúdio. Deixa eu ver aqui quem tá mandando mensagem. A Lu mandou foto. Ai, coisa mais linda. É, a Lu mandou foto das meninas. Ah, deixa eu ver o nome das meninas aqui. A Helena e a Maite. Olha aqui, Jorge, coisa mais linda. É o que eu sempre digo, né? São as irmãs. É da mesma videira, mas são de safras diferentes, né, Lu? Porque olha só. Deixa eu ver se é a menorzinha. Será que tá de princesa? É, a menorzinha. Ou será que é a maior? Meu Deus do céu, não sei agora aqui. É, uma delas, das meninas da Lu, tá de princesa, né? Toda delicadinha. E a outra tá toda trabalhada aqui, parece uma fantasia de bruxinha. É o que eu digo. É da mesma videira, mas não é da mesma safra, né? É, ah, é, viu só? Meu Deus do céu, eu tô desatualizada dessas fantasias aqui. Minha nossa. É, uma tá de princesa. A Maite é a mais nova de princesa. É, deixa eu ver. Peraí, não, Suzana. Aí a Helena de Vandinha e a Maite de Rapunzel. Toda de preto ali, né? É igual minha vizinha tem o mais velho, todo centrado, todo quietinho, todo na dele, né? Aí o segundo sobe no teto. Sobe no teto, é, toca o terror. É, oi, Su, oi, Cíntia, do bairro Água Verde, um beijo, viu, pra você, tá bom? Obrigada pelo carinho. Deixa eu ver quem mais aqui. É, já lá em casa é diferente, né? Eu sou a mais velha, aí eu sou toda forte. Ah, o meu irmão é mais comedido, mais na dele. Eu sou a doidinha. Deixa eu ver.
1: Bom dia, Su.
0: Oi, bom dia.
1: Uma ótima quinta-feira. Tá se aproximando do final de semana.
0: Ai, coisa boa. Beijo.
2: Bom dia, Su. Manda pra cá essa comilança. É a Cris da Estrada Nova, sempre ligadinha.
0: Obrigada, Cris. Um beijo pra você.
3: Oi, Su. Bom dia.
0: Bom dia.
3: Feliz dia dos professores pra você.
0: Obrigada.
3: E pra todos os professores que
0: Verdade.
3: Fazem esse trabalho com tanta maestria. Esse trabalho lindo. É, manda essa porção pra cá. E toca Coincidência de Marília Mendonça. Ah. Um beijo, é a Carol de Três do Norte.
0: Ô, Carol, um beijo. Na estúdio 10:57. 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

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Como é que tá esse sorriso aí? Hein? Ai, coisa boa, gente. 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Manhã de quinta-feira, dia 15 de outubro, tá ali a dona Andréia Bar tentando fazer um vídeo, né? Aí ela falou, quer com filtro, sem filtro? Aí eu já falo, eu não quero é nada, né? Eu não quero é nada. Ai, ai. É, dona Andréia, é fácil fazer a Suzana aparecer, né? É

0: Na estúdio 11 e 11.
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0: Simone Mendes, erro gostoso na programação estúdio. Tava ali conversando em off com a Defla Ideia. É, se lembra aí dos seus primeiros professores, que são os professores que acabam marcando, né, a vida da gente. Alguns professores marcam, alguns de uma forma positiva. E outros, às vezes, nem tanto, né, Deia?
1: É verdade. Bom dia,
0: Bom dia, Deia.
1: Bom dia.
0: E aí eu viajei no tempo. Eu lembrei aqui da minha primeira professora aqui do primeiro ano. No primeiro aninho ali eu lembro da professora Marli. Aí depois teve, olha só, no segundo ano a professora Tânia. Aí no terceiro, aí eu tive a professora Tereza. Ó, terceiro e quarto. Eu lembro desses professores que marcaram muito a minha vida. Eu acho que os professores dos anos iniciais, eles têm um papel fundamental, né, na vida das pessoas.
1: É porque eles mexem com carinho também, né?
0: É verdade,
1: porque,
0: é verdade.
1: Porque assim, a primeira infância, ela é tão importante. A gente que tem criança pequena em casa, a gente sabe, né? É tão importante. E esses profissionais fazem tanta diferença no desenvolvimento das crianças, enfim.
0: Não é só a questão do conhecimento, né? De ensinar os nossos filhos a parte ali de cognição, de enfim. Mas é amor, é carinho, é cuidado, né? Trabalhando com pessoas, né? Formando pessoas.
1: E as crianças, elas são tão puras, né, Su? O carinho delas é genuíno por essas profissionais também. Então é tudo
0: verdade.
1: Recíproco, né? Eu falo,
0: muito
1: profissão muito linda. Muito linda mesmo. Não que os professores de faculdade não sofram dobrado, né? Também precisa ter bastante paciência, bastante vontade de exercer a profissão, mas a dos anos iniciais tem um carinho especial na nossa memória, na nossa vida,
0: gente,
1: né?
0: A gente lembra, tanto que, como eu falei, pelo lado bom, é que eu lembro de alguns professores com muito carinho, mas aí eu lembro também, eu não fui aluna da professora Efigênia, o nome da professora Efigênia. Essa era nervosa. Na minha época ainda, Déia, eu peguei a parte de ficar de castigo no milho, de joelho. Eu peguei essa parte, viu? Voava um apagadorzinho, outro na sala de aula.
1: O giz do quadro voava. Esse é clássico.
0: Esse é clássico e acontecia, viu? Hoje não pode, né? Pode não. A gente só fica na imaginação, viu? Na estúdio 11:17.
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0: De volta na programação, esses lembrando que ao meio-dia tem horário eleitoral gratuito e na sequência Mário Júnior chega para almoçar com você, trazendo o programa hashtag Suja em Sua primeira edição.

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13: Bom dia, Su. Quero participar do sorteio, a Rosângela da Água Verde.
12: Oi, Rô, já tá participando.

0: quero, gente.
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2: Bem na hora do sorteio do bife.
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0: Na Estúdio 1144.
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0: Mari Fernandes, telefone sem fio, na programação estúdio aqui no nosso Donas da Casa desta quinta-feira. Na Estúdio 11:47.
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Alô, Edneia. O telefone dela é o 9212, final 59. Ei! Suzana, participei, não ganhei. Não ganhou ainda. Calma, aguenta aí. Continue participando. Vai chegar a sua vez. 11h51. Vou deixando as minhas saideiras e te espero amanhã com muito carinho, tá bom? Um beijo.

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0: 7, né?
1: Na estúdio 11:57.
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0: estúdio, Almirão do seu rádio, Diego e Vitor Hugo, essa moça é pra casar. A nossa programação, daqui a pouco eu volto porque tem o nosso hashtag estúdio. 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
3: Ah, apresentação.
4: Mário Júnior.
5: Júnior.
3: Hashtag por aqui, 984027371, para você participar e interagir. Hoje é dia de combo. Hoje é dia de combo estúdio. Temos aqui dois prêmios para um ouvinte só. Tá valendo a partir de agora uma capa de assento para moto, tá? Aquela que não retém água da chuva, protege do sol, não esquenta e permite circulação de ar, tá? Da B3 Moto Peças. Então, é uma capa de assento para moto e mais um X-Tudo com fritas do Gaúcho. São esses dois prêmios para um ouvinte só. Ah, eu ganhei, não tem moto? Ah, enfim, dá pro filho, dá pro sobrinho, pro amigo, né? Mas tá aí, ó, são dois prêmios pro ouvinte só, pra você mandar hashtag combo a partir de agora na nossa programação da Estúdio FM.
6: O nome dela é Flash, hein?

0: Saúde, a número 1 do seu rádio. Henrique Juliano, Liberdade Provisória, na programação 99.1, na sua quinta-feira. Maravilha ter você na nossa audiência por aqui. Hashtag Combo. Então participa conosco aí, manda aí. Hashtag Combo a partir de agora. Quem já tá passando por aqui, o Rogério querendo Combo da Estúdio. Alô, Elvis! Abração, Elvis.
1: Fala, Mário. Boa tarde. Gabriel do Jaraguá. Fala, Gabriel. Esquerdo. Manda pra nós esse combo aí. Um abraço.
0: Abração. Tamo junto.
2: Oi, Mário Júnior. Boa tarde. Tudo bem? Tudo. Patrícia do Baipendi. Hashtag combo. Manda essa capa aí pro meu filho, que a dele já arrebentou todo da moto. É a Patrícia. 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
0: Ó, tá valendo aqui. Obrigado, viu, a Patrícia. Tá valendo uma capa de assento pra moto da B3 Moto. São dois prêmios pro ouvinte só. E mais um X-Tudo com fritas do Gaúcho. 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
1: Você tá no cheiro de outro pescoço.
0: Vai aonde? 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
1: Vai no peito.

0: seu rádio. Vamos lá então, Grupo Menos é Mais, Pablo. Convite inconveniente aqui na programação da estúdio. Hashtag combo. Quem tá passando aqui? Iraci de Andrade. Oi, Iraci, boa tarde pra você. Boa tarde pra Bárbara, pro Jean também. Oi.
1: Fala, galera da estúdio, boa tarde. Manda pra mim esse combo aí.
0: Tá participando, hein? Valeu. Lucas também de Três Rios do Sul. Galera querendo o combo, aí sim. 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
0: Voltando por aqui no Som da Estúdio FM, meio-dia 47. Quinta-feira, 15 de outubro. Seguimos com música. Tem Felipe Araújo, Estranho de Novo.

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2: Vocês precisam admitir alguma coisa.

0: Estúdio, era o número 1 do seu rádio, Jonatas Esticado, investe em mim, na programação da Estúdio. Hashtag combo, hein? Bora participar. Valendo combo aqui da Estúdio. Alô, Bruna. Alô, Adriano. Alô, Micaele. Tá para... O combo é o seguinte, é um X tudo com fritas, tá? E mais uma capa de assento de moto da B3 Moto Pass. X tudo com fritas do Gaúcho, hein? 984027371. Estúdio, meio-dia 56.
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0: 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Oba! Por aqui continuamos. Vamos de

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1: Estúdio número 1 do seu rádio, Caixa Heller, malandragem na programação 99.1. Pra matar saudades. É, anos 2000 aqui na programação, foi em peso nessa tarde de quinta-feira, 15 de outubro, metade do mês, ó. Hashtag combo, você participando, interagindo conosco. Um alô especial pra você que tá participando por aí, o Samuel, o Marcos, um alô pro Miguelzinho do Jaraguazinho também, João do Garibaldi, Tati do Garibaldi, Thaís do Raul tá participando aqui comigo. Hashtag combo, todo mundo aqui querendo combo, valendo a capa de assento pra moto da B3 Motos e também o X tudo com fritas delicioso do Gaúcho Shop Cozinha. Daqui a pouco tem Camila Cardoso por aqui. 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
1: Vamos falar com ela, Camila Cardoso. Oi, Camila.
13: Olá, boa tarde, Mário. Boa tarde a você que me acompanha aqui pela estúdio. Ao longo desta quinta-feira, a condição de tempo é bastante variável no estado de Santa Catarina. Já tivemos aberturas de sol pela manhã em Jaraguá do Sul, trouxe elevação nas temperaturas, que devem chegar a 27 graus de máximas. O calor, a disponibilidade e umidade faz com que chuva associada a trovoadas seja esperado para as áreas do norte catarinense, Vale, Planalto Norte e Grande Florianópolis. Inclusive, essa chuva pode vir associada a trovoadas e ser pontualmente forte, ou seja, mesmo que a gente tem essa condição variável, ela ocorre de maneira isolada, mas não é porque é isolado que a gente não tem essa possibilidade. Na sexta-feira, a condição de tempo é parecida, ou seja, quase que repete a condição de hoje, e aí no final de semana o tempo volta a ficar firme com o sol brilhando em Jaraguá do Sul. Um abraço para vocês, Camila Cardoso, com as informações do tempo para o Estúdio FM, a número 1 do seu rádio.
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1: Opa, retornando por aqui, a gente não para.
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0: Minuto, dia número 1 do seu rádio, Duda Bertelli, Ana Castela, Ponto Fraco. Na programação Estúdio FM, quinta-feira, 15 de outubro, a gente segue por aqui, no Som da Estúdio. Hã? Nesse pique, né? Nessa tranquilidade. E a gente tá aí, ó, batendo o final de ano, né, gente? Vai pra, ó, já estamos passando a metade do mês, praticamente, de outubro. E aquele cheirinho de final de ano já chegando por aqui. Vou pro intervalo, eu volto já, daqui a pouco tem muito mais no Som da Estúdio. Hora certa na estúdio, opa, 1:20.
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0: Se ligando, hein? Na batida, no pique total de quinta-feira. Prazeraço ter você aqui. Obrigado, viu? Por você participar, por você interagir. Manda seu alô, seu recado aqui pra gente.

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1: Existe uma teoria que se chama 90-10, onde uma pessoa tem 90% daquilo que você procura em alguém, só que você foca naqueles 10% que falta. 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

0: Estúdio FM, a número 1 do seu rádio tá aí. Ó, o que curtimos aqui, curtimos João Neto e Frederico, Chorou na Escadaria. Teve o som do Eduardo Costa, Enamorado, Lucas Igor, Problema Antigo, Maiara Maraíza, Zezé de Camargo e Luciano, Anjo do Amor. É a programação feita especialmente para você, nosso ouvinte, hein? Dia a dia, você em todo o norte do estado de Santa Catarina curtindo. Pessoal das empresas, você do comércio. Alô, galera, né? As pessoal das facções aí, você dentro do seu carro, levando também de carona no Sonsaço Estúdio FM. Quem tá levando, já vou trazer o ganhador, a ganhadora. Quem é que tá levando aqui os prêmios de hoje? Quem é que tá levando o combo da Estúdio FM? Um combo top, são dois prêmios, ó. É uma capa de assento para moto, tá? Não retém água da chuva, protege do sol, não esquenta e permite circulação de ar. Lala B3 Moto Peças. E mais ainda, um X tudo com fritas delicioso do Gaúcho Chopp Cozinha, tá? É isso mesmo, ó. Quem tá aqui, quem é? Opa, a produção já mandou aqui. Quem tá levando? Parabéns aqui pra nossa ouvinte, a Bárbara. Alô, Bárbara! A Bárbara do final 7309, produção já entrou em contato com ela, levou aí o combo de hoje, desta quinta-feira. Muito bem, minha gente, Guido Cazubo já tá se preparando, tá se preparando, deixando tudo certinho, playlist tudo bonitinho, porque daqui a pouco, a partir das 14h, tem a programação do Fora da Caixa, Fora da Caixa com o Guido Cazubo. Tá certo? Eu volto já, depois do intervalo, com o meu bloco Saideira por aqui. 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
0: Muito bem, minha gente, 1h44 aqui na programação da Estúdio FM. Vou deixar no meu bloco saideira, as minhas saideiras de hoje. Daqui a pouco tem Guido Cazubo, mas eu volto, hein? Eu volto amanhã, sexta-feira, logo após o horário eleitoral, ao 12:50.

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0: Eba! Vai começar mais um Fora da Caixa. 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Arriba! 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Boa tarde.
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0: Eba, eu sou o Guido Cazumbo, tô com você a partir de agora até as 7 da noite. Você vai ter que me engolir.
14: Ridículo.
0: É, vamos lá. Notícias bizarras que você não gostaria de ouvir, mas a gente fala mesmo assim. Hoje temos aqui o caso incrível, sensacional, da mulher que se casou com um ônibus na Colômbia. Também, olha aí, ó, o mundo nos surpreende. Você acha que é só o Brasil que tem maluco? Não, o mundo inteiro. No Japão, ó, japonês ganha dinheiro pra não fazer absolutamente nada. Aqui no Brasil também, tem bastante que faz isso, né?

0: Ah, né? Ai, ai. Se Deus quiser, nós vamos tirar alguns deles aí em breve, né? São as notícias de hoje aqui do nosso Fora da Caixa News. Beleza? Ó, a Marcinha tá ouvindo já. Beijo, Marcinha! Boa quinta-feira pra você, minha flor de formosura. Vamos lá, então. O que que temos aqui? Ah, tem Catatumba. Às 3 da tarde tem o pior de 3. Então, chega mais. Aqui nos 99.1. Tá só começando nossa tarde.
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0: Band FM, a número 1 do seu rádio Corpo e Alma. E Traia Véia 3, Vícios 2:14. Boa tarde pra você aí, ligado aqui no som da Estúdio FM. Tudo bem, tá a galera contando os minutos aí, 3 minutos pra chegar às 2:18 e vazar. É. Pra você que tá em seu trabalho agora, aê, bom trampo, tamo junto. Você que tá na lida aí, levando a gente de carona, motorista de aplicativo, é a galera da boleia, dos caminhões, você que tá nas rodovias aí pelo norte do estado, bem-vindo, bem-vinda. A nossa programação tá aí, top, especialíssima, aquela playlist perfeita pra tua quinta-feira. Já já tem notícia aqui no Fora da Caixa News, daqui a pouco tem pior de três. Três músicas ruim que dói. Ruim que dói. E ainda você vota na pior e destina o final dela aqui na programação da Estúdio FM, tá? 984027371, nosso WhatsApp pra você participar, chegar junto, confirmar tua audiência, falar o que você tá fazendo aí nesta tarde ensolarada, rapaz. Olha aí, do nada, do Neida aí, o sol deu ar da graça hoje. 27 graus a temperatura aqui, de liça. 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
4: Vamos que vamos, de volta aqui na Estúdio FM. Alô, Priscila! Faltam 3 horas pra ir embora ainda, barbaridade. Oi, Tiane! Boa tarde pra você, tamo junto, hein?

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1: Estúdio, a número 1 do seu rádio, Thiaguinho. Deixa tudo como está. Você tá bem aí, tá tranquilo? Tranquileba. Beleza na Tereza, tranquilo no Mamilo. Oi, Eliseu, não, a Eliana e o Eliseu. Eliana e Eliseu, boa tarde.
2: Boa tarde. Eliana de Guaramirim, ouvidinho aí, coladinho na Estúdio FM, programação top. Fala que eu te escuto. Eita, coisa boa.
1: Fala comigo que eu sou seu amigo.
2: Aqui em Guaramirim, dia quente. Estamos aqui comprando ração para os nossos bichinhos.
1: Olha,
2: e eu vim da Estúdio, né? Beijo.
1: Que maravilha. Beijo, beijo, beijo. Tamo junto. Alô, Marlon. Tá ligadão também. Obrigado, Fran. Beijo pra Letícia. É nóis. Daqui a pouco tem informação, hein? Após o intervalo, vou trazer pra você o caso da mulher que se casou com um ônibus na Colômbia. Após o intervalo, não sai daí. 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
14: 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Acesse viaverdeveiculos.com.br. 2h38, tamo de volta. Tem informação pra você. Você acha que não tem mais esperança de casar? Olha aí, o caso da mulher que casou com um busão lá na Colômbia, hein?
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14: Você vê que o amor é lindo. O amor não tem barreiras. O amor não tem fronteiras. Uma enfermeira e cantora colombiana de 35 anos decidiu oficializar o seu amor de uma forma bem diferente. Ela realizou uma cerimônia simbólica, né, de casamento. Uma pessoa? Não. Com a linha 60 do Transmilênio, o sistema de transporte público de Bogotá, na Colômbia. Ela quis casar com um busão, galera. Ó, já foi em 2024, teve direito a vestido, buquê, bolo, anel de pérolas, até um documento para registrar a união. cerimônia contou com a presença de uma amiga e de um familiar. Uma amiga e um familiar, né? Os dois louquinhos que restaram na família, né? Ó. E Eline Lisbeth Patinho afirma que a sua atração por veículos começou ainda na infância. Ah, aos 10 anos. Ela já escrevia cartas para um ônibus. Não pode ser, cara. Escrevia cartas para um ônibus intermunicipal e chorava quando ficava longe dele. Ah, eu achei até um pouco falta de ambição dela, assim, porque, pô, se tu for se apaixonar por um ônibus, cara, sei lá, se apaixone por um ônibus de turismo, aqueles bonitos, ou de repente aqueles ônibus de dois andares, aqueles articulados, mas agora um ônibus intermunicipal, fia, não, tá louco, se valoriza, mulher, se valoriza.
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0: Sud FM, a número 1 do seu rádio, Gustavo Lima, e o apelido carinhoso. Sud FM, 2h51.
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0: 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Tamo de volta. Daqui a pouco tem pior de três, hein? Valendo prêmio pra você aqui na programação da Estúdio. Agora tem Zé Neto e Cristiano. Cadeira cativa. Aumenta o volume que é sucesso, bebê.

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0: Estúdio FM, a número 1 do seu rádio, Sam Rico, último romântico. Após o intervalo tem pior de 3, não sai do estúdio. 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

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Vai começar mais um.

0: também a partir de agora você vota na pior das três opções que eu tenho disponível aqui.
1: 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O pior é que tem gente que gosta dessa porcaria aí.
0: É, tem gente que gosta. E disfarça que não gosta, que eu sei. E ó, tem um presente bem legal pra você que participa aqui. É o kit da Especiali Temperos. 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Vai ser maravilhoso com esse kit de temperos da Especiali. E para completar, tem caipirinha e sobremesa de Nutella. Brad Burger 383. 984027371. Bora começar. Nosso pior de três hoje tá caprichado. Tá daquele jeito que eu gosto. Do jeito que o Caps gosta, hein? Palmas para receber o primeiro candidato, a pior de três de hoje, com vocês, João Cláudio e a música Check Check.

Palmas, palmas para João Cláudio. Cara, começou frenético já. Check, check, check, check, check, check, check, check. João Cláudio é sensacional. Primeiro candidato a pior de três. Vamos agora para a música número 2. Com vocês, Arriba Saia. E a música Libera o Tonho. Hã? Libera o Tonho?

0: gostei, gostei. Arriba, saia, libera o Tom que eu te dou 10 conto. Tá barato se for ver, né?
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0: Tá barato. Tá certo. Vamos lá agora pra música 3. Música 3 tá chegando com MC Thor, representando o nosso funk brasileiro. Com a música. Alguns que vão se identificar aí, né? A tropa do calvo, vai!
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0: Nossa, Morumbi que obra de arte.
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0: Quem será que descobriu esse talento aí? Avisa pra cobrir de volta, pra gente nunca mais precisar ouvir. Aí a música 3, MC Thor, a tropa do calvo. E aí, qual delas é a pior, na tua opinião? Valendo o kit da Especiale Temperos. E também caipirinha e sobremesa de Nutella, Brad Burger 383. Vem de zap, vem! 98402-7371.
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1: Estúdio FM, a número 1 do seu rádio, Ed Brito e Samuel, toda mulher, 3h23. Vamos lá, galera aqui votando no pior de três de hoje. Temos aqui João Cláudio, Arriba Saia e MC Thor. Marcos da Vila Leis está votando, muito obrigado. Oi, Simone, boa tarde.
2: Boa tarde, estúdio. Boa tarde, Guido.
1: Bom.
2: Olha, as melhores de três eu não sei, que eu só sei que a primeira já tá horrível, né?
1: Né?
2: E check, check, não vai dar nada, né?
1: Check, check.
2: Manda pra nós aí, Guido. Quero participar desse sorteio.
1: Valeu, boa sorte, Salete. Boa tarde, Maiara de Três Rios, Ricardo da Figueira, Dani também. Né? Tá votando aqui na 3. Obrigado. Voto no MC pra pior. Me coloca no sorteio. Valeu, Victor. Tamo junto. Simone.
3: Boa tarde, boa tarde, Guido.
4: Aqui é Simone, do Três Rios do Sul.
3: Eu? A sua pior é a terceira. Jesus amado, que é isso?
1: Tá.
3: Manda pra mim esse kit. Adoro fazer comida. Beijo.
1: É o kit tarde. 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Tem também aqui presente da Brad Burger. 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Após o intervalo, vou repetir as candidatas a pior de três de hoje. Segura aí. 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
1: Opa, estamos de volta por aqui, preparado? Vamos lá pro repeteco das candidatas a pior de três hoje. Inclusive, hoje a pior vai pra britadeira, hein? Vai ser britada por aqui.
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1: Lembrando que você concorre aqui ao nosso kit da Especiali Temperos e a caipirinha e sobremesa de Nutella Brad Burger 383. Palmas para o João Cláudio e a música Check Check.

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0: 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Tá aí. João Cláudio, check. A música 1 do nosso Pior de 3. O João Cláudio vai aparecer mais vezes aqui. É um ícone. Te prepara. É a estreia dele aqui no Pior de 3. Tem mais sucesso, muito mais sucesso. João Cláudio, o quê? Você vai ouvir muito ainda. Agora vem a música 2. Arriba saia, libera o Tom. Eu descobri agora que o Tom é uma pessoa em questão. Ufa.

0: libera o Tom que eu te dou 10 conto, tá baratinho. Baratinho, ó, promoção. MC Thor pra representar o nosso funk brasileiro. Sim. Cultura pura, trazendo aqui a tropa do calvo, vai!
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0: Eu tô passando um calvo aqui na frente da rádio agora, hein? Ô calvo!
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0: É isso aí, é o MC Thor, a música 3, aqui no nosso Pior de 3. 98402-7371. Vai pra lá, vai. Daisy tá participando aqui, Gilson. Votou Christopher. Quero ver se tem áudio da galera aqui. Fala, Arthur. Boa tarde.
2: Boa tarde, aqui do Catupo, que fala Arthur Valente do bairro Ribeiras. Retornando de Blumenau, meu voto vai na número 1. Meu Deus do céu. Que música ruim.
0: Check, check.
2: Essa Amaral, manda pra cá esse sorteio.
0: Valeu.
2: Aqui do Cazubo. A 1 é horrorosa, meu voto é na 1. Manda pra cá esse Red Burger e
0: mandou
2: a caipirinha.
0: Duas vezes. Tanto que ele odiou a música, né? Valeu, Arthur, tamo junto. Opa, oi.
3: Boa tarde, do Cazubo, que é o Marcos da Figueira. Eu volto no música número 1. Essa daí é triste, viu? Manda pra cá esse sorteio.
0: Oi, Bia!
4: Boa tarde, Guido. Tá difícil. Ah. Mas eu vou votar na número 1. Eu acho que essa é a piorzinha. Aqui é a Beatriz do Bairro João Pessoa.
0: Tá bom, daqui a pouco tem o resultado.
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1: Estúdio FM, a número 1 do seu rádio. Nilson Neto, Luan Pereira e o roteiro de casamento. Vamos lá. Alô, Jair.
2: Tá fora da caixa? Me bota nesse sorteio.
1: Como é que é?
2: Do tempero.
1: Como é que é o nome do programa, cara?
2: Tá fora da caixa? Me bota nesse sorteio.
1: Nossa, que
2: do
1: susto.
2: Do tempero.
1: Fora da caixa. Tá certo, valeu, Jair. Meu, que susto, homem, que susto. Rafa Diego, valeu, Luana de Marcelandu.
3: Boa tarde, Guido. Oi. A minha voto é no número 1, mas é bem parecido com aquela. Ah, leleque, leque, leque, leque, né? É bem parecida, né? Então
1: leleque,
3: as duas,
1: pô, check,
3: pode
1: check.
3: Metralhar aí que as duas vai.
1: Hoje...
3: É a número 1, tá? Me manda esse sorteio aí. Coloca tá um sorteio, bom. Luana de Marcelandu.
1: Valeu, boa sorte. Hoje eu vou botar na britadeira aqui, ó. Tá? Deixa eu ver. Rose, boa tarde. Fala aí, mulher.
4: Tudo bem, Rosbert Martins. Eu gostaria da 1, coloca no sorteio.
1: Valeu, valeu. Ah, quem mais? Oi!
5: Olá, tudo bem?
1: Olá, tudo bem?
5: Oh, aonde que eu levo o barro pra ajudar a enterrar essa número 3? Deus o livre.
1: É um funk, né? É um funk educativo e tal. A Rafaela tá votando aqui também. A pior das três é a Tropa dos Calvos, música 3, essa é ruim demais, as outras ainda são animadas. Deixa eu ver, André de Três Rios do Norte, voto na 3, beleza, vou contar essa votarada e daqui a pouco a gente vai saber quem leva o kit da Speciale, mais caipirinha e sobremesa de Nutella Bread Burger. 99,1 Estúdio 13:42.

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14: Muito bem, parabéns pra Luana de Massaranduba. Final do telefone 4979, faturou. Kit especial e temperos, mais caipirinha e sobremesa de Nutella, Brad Burger 383. Parabéns, mulher, parabéns. Ei! Muito obrigado você que votou junto com a gente aqui. Vamos lá pro resultado. A grande vencedora do Pior de Três hoje.
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14: João Cláudio, a música 1. Check, check.

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0: Estúdio FM número 1 do seu rádio, Eduardo Costa. Imagina eu, é a voz de Deus. 3h56, boa tarde pra você. Daqui a pouco a gente volta com mais Fora da Caixa. 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
0: Oba, oba, oba, estamos de volta por aqui, 4:11, 24 graus a temperatura nessa tarde ensolarada. Ótima quinta-feira para você ligado aqui na Estúdio FM. Agora é hora de ouvir uma música velha. Vai, venha.
8: 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Vixe!
0: Muito bem, olha aí o cheirinho de naftalina no ar.
8: Tem cheiro de naftalina no ar.
0: Ó, vou trazer essa aqui, nem tão velhinha, mas também não é tão novinha assim, a do Lenny Kravitz. Eat Over... Till It's Over. Essa música é sensacional, inclusive é o maior sucesso comercial aí da carreira do Lenny Kravitz, que entrou aí na Billboard Hot 100. É, ela mistura soul, funk, pop, uma misturança ali que lembra aquela pegada dos anos 70. E o título da música, olha que bonitinho, é um apelo desesperado por reconciliação. Ainda não acabou até que tenha acabado. Isso aí o Lenny Kravitz usou como um mantra, né? Quando ele levou um pé de uma mulher, uma vez, né? Como quase toda música boa, né? Ela surge depois de um pé na bunda. Geralmente, uma desilusão, uma coisa do tipo assim. Aí, ele usava essa frase, né? Pra insistir na sobrevivência do seu relacionamento. Ainda não acabou até que tenha acabado. Baita! E é a música que a gente vai curtir agora, abrindo a turma.

0: 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Esses meninos são bons, estão estourados. Lucas Igor, deixa do jeito que tá aqui no nosso Fora da Caixa. Boa tarde pra você. Opa, Cowboy já tá me chamando aqui. Tá trazendo dica de economia aqui na programação da Estúdio FM. Bora lá, bora lá. 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
0: Souza Filho é o nome dele. Fala, Cowboy, boa tarde.
2: Muito bem, alô, potência. 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
0: De volta por aqui, agora tem Eduardo Costa. Me apaixonei, aumenta o volume. Ó, daqui a pouco tem Fora da Caixa News.

0: Eu vou falar estúdio.
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2: Isso. Faz barulho aí, tio.
3: Amor, eu tô com saudade desse menino.

0: sucesso de FM, a número 1 do seu rádio, Guilherme Benuto e Panda. Eu duvido. 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
10: Opa, boa tarde, estamos de volta. E tem informação para você aqui no Fora da Caixa News.
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10: Fora da Caixa News. Vou falar aqui do japonês que ganha dinheiro para fazer nada. Emprego dos sonhos. É. Descobriu uma maneira curiosa de ganhar dinheiro. Só por estar presente. É isso aí, é o Shoji Morimoto. Desde 2018, ele oferece um serviço em que o trabalho é, basicamente, não fazer nada. Ao longo dos anos, ele já foi contratado para acompanhar pessoas em almoços, esperar alguém cruzar a linha de chegada de uma maratona, olha aí, acompanhar a entrega de documentos de divórcio e até se despedir de alguém em uma estação de trem. Se chamar ele para chorar em velório, ele vai também. Claro que por uma quantia, uma bagatela de 10 mil ienes por encontro, né? Além das despesas, isso equivale aproximadamente a algumas centenas de reais, dependendo da cotação, né? Mas tinha uma regra, ele poderia conversar de forma básica, comer, beber com o cliente, mas não realizaria tarefas, nem assumiria responsabilidades e muito menos faria sacanagem, né? O motivo é interessante, porque muitas pessoas não queriam ajuda, assim, na prática. Só companhia, sem cobranças, julgamentos ou obrigações sociais. Então, a função dele era ficar olhando para a pessoa com cara de paisagem, concordando, assim, é verdade, é verdade. Na verdade, ele não falava assim, ele falava, digo.
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10: Emprego dos sonhos, né? É ele e os amigos do Neymar.
13: Todo mundo tem uma lembrança boa, né?

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0: Estúdio FM, a número 1 do seu rádio, Cleiton e Romário, e a chuva de bênçãos. Galera que tá ouvindo a gente aí, ó. Júnior, rapaziada do Bar do Bartel, tá ouvindo a gente. Valeu, valeu, tamo junto. Abraço pro irmão também, fã do Armandinho.
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0: Grande irmão, fãzaço.
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0: Ouve a música até a exaustão. Valeu, rapaziada. Ó, daqui a pouquinho tem Enxada 5. Vou deixar minhas saideiras por aqui, né? Já tem o seu Nerso, tem o Porta Nova e eu agitando seu fim de tarde por aqui. Vale! 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
5: Então tá, né? Bora fechar a caixa. Amanhã tô de volta a partir das 2 com esse programinha de meu Deus. Falando em programinha, já tem chá das 5.

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11: Agnaldo, eu sei lá que Agnaldo, tudo bem.

0: Muito boa tarde, senhoras e senhores. Está no ar para toda a rede, inclusive para a rede do Baianinho da Estrada Nova, que sumiu, desapareceu, escafedeu-se. Mais uma edição dos Classificados do Chá. Para você fazer o seu brick, sempre com convidados especiais para ajudar você a vender. Recebendo aqui seu Nerso Lupércio Trozoba. Seu Nerso, boa tarde.
1: Boa tarde, Regis. Boa tarde, Guido Cajussudo.
0: Tudo bom? Vai ajudar?
1: Vamos ajudar, vamos analisar os fatos e ver o que, que vai estar no brick aí, né?
0: Guido Cajussudo, boa tarde.
2: Boa tarde, boa tarde, boa tarde, boa tarde, boa tarde, boa tarde, boa tarde, boa tarde, boa tarde.
0: Isso é muito conteúdo para um comunicador, né?
2: Boa tarde,
0: até boa tarde, até boa noite, né?
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0: Muito bem, então, nossos anúncios, você que manda, né? Ó, lembrando, somente anúncios particulares, né? Não vale lojinha. Bota preço, que dá trabalho perguntar, é importante. É o principal do anúncio, é o preço. Manda foto, faz um anúncio objetivo aí, faz o seu brick, se você tem uma bicicleta para vender, se você está precisando comprar um pneu de moto, se você tem uma casa para alugar, um terreno para vender, uma casa de praia, enfim, seu anúncio será muito bem recebido aqui.
2: Dejetos diversificados, qualquer coisa entra pro brick.
0: Com a sinceridade do Chá da 5 na divulgação do seu...
2: um filtro, né? Filtro de qualidade.
1: Mas essa é a hora de você levantar uns pila aí, né? Aqui agora é a hora, né?
0: É a hora. Porque você tá sempre parado. Tem alguma coisa encalhada na tua casa.
1: Sim, né? Sim. Eu nem dou muita ideia lá, que senão lá a única coisa que tá encalhada no canto na casa é eu mesmo.
0: É você, né?
1: E não tá pra venda. Não tô pra venda. Acabei de me jogar no lixo. Nem no reciclado ainda. No lixo.
2: Nem de graça quer.
0: Nem pra órgãos. Tá louco, bicho. Seguinte, quem participa dos classificados do Chá da 5 de hoje vai ganhar concorre um presentaço.
2: Ah, é?
0: É um vale travesseiro, da Altenburger, é o travesseiro Conecta Suporte Firme. Quem levar esse travesseiro

0: Tá ouvindo no radinho aí, meu. Tô ouvindo no radinho AM, FM, é isso aí. Então, seguinte.
1: Empolgação e ele não tava
0: ouvindo. Parecia que ele tava ouvindo.
2: Parecia, ele fez assim, ó.
0: É.
2: Tava lá. Ele fez um positivo lá.
0: Não. É ele ou não? Tá bom. Então, um abraço. Fiquei triste agora. Seguinte, então manda o seu classificado que você concorre a esse travesseiro da Altenburger, o Conecta.
1: Altenburger. Ah, tá.
0: Conecta. Suporte. Bicho, imagina um travesseiro.
2: Nossa, ele te conecta ao sono. Ele vai monitorar o seu sono.
1: Ele vai te dizer quantas vezes você.
2: Mas não é perigoso? Virou.

0: Amplitude FM número 1 do seu rádio, muito bem, fechando o primeiro bloco aqui do nosso chá das 5 classificados do chá. Manda o seu anúncio aí, o seu brick. Daqui a pouco os primeiros anúncios da galera. Tá combinado?
1: Bora lá,
0: tá,
1: né?
0: Tá certo?
1: Se tiver alguma coisa de valor aí, coisa boa, eu vou comprar hoje. Eu vou comprar alguma coisa hoje.
0: Tem que ser de valor alto.
1: É, tem que ser alguma coisa assim do meu interesse.
0: Ah, né? Com certeza tem. E então, se você tiver dinheiro
1: manda
0: sobrando.
1: Aí que eu tô podendo hoje. Hoje eu tô.
0: Sei.
1: Tô com R$2.
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0: 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Aô, Cowboy!
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0: Muito bem, estamos de volta com classificados do chá. Primeiros anúncios.

0: Tudo bem, o Elian tá vendendo um óculos de sol da marca Absurda, lente espelhada verde, bom estado, por R$200. E um celular Xiaomi Redmi Note 8 Pro usado, 256GB, 6GB de RAM de memória, ótimo estado, por R$800.
1: Esses Redmi Note aí são bons.
2: Eu já tive um Note 8. Esse é Red.
0: O seu também é?
2: Tá bom.
0: Esse é o Red. Vamos com a edição inédita do Dr. Barroso?
1: Opa, 21ª edição. Assunto hoje, muito pertinente,
0: sobre,
1: né?
0: Sobre os ralos aí do seu banheiro.
1: Ralo é um negócio complicado, né? Porque a gente limpa, daqui a pouco tá fedendo de novo, né? O que que tá fedendo?
0: Vamos saber.
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4: Ô, Dr. Barroso, por que que às vezes sai aquele cheiro horrível do ralo do banheiro, mesmo depois de limpar tudo?
5: Veja bem, consumidor da Ordem Hidrossanitária Nacional, estamos diante de um caso clássico de invasão olfativa esgotológica de domicílio. O cidadão lava o chão, esfrega a porcelana, coloca aromatizador de lavanda francesa e o banheiro continua cheirando como se um gambá tivesse perdido uma ação judicial dentro da tubulação. Isso acontece porque o ralo pode acumular cabelos, sabão e matéria orgânica, formando aquilo que a doutrina chama de consórcio microbiológico de odor presumivelmente criminoso. Mas o cenário se agrava quando a barreira do sifão falha e os gases do esgoto encontram passagem livre. Nesse momento, consumidor, o ralo deixa de ser um simples dispositivo de drenagem e passa a funcionar como portal diplomático do submundo fecal. E atenção, o jogar perfume não resolve. É como colocar um ramo de lavanda na porta de um presídio e esperar que os detentos se retirem por constrangimento aromático. E fica o alerta aqui do Dr. Barroso. Se o ralo começar a exalar um odor capaz de fazer a cortina pedir transferência de setor, não subestime. Pode não ser apenas mau cheiro, consumidor. Pode ser o esgoto tentando reaver a posse do imóvel por uso capião odorífico.
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0: Hoje das 5. Hoje ele foi bem doutrinado.
1: Foi catedrático.
0: Catedrático.
2: Você foi no fundo.

0: Dominou, girou pra bater, bateu. 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
1: Estou...

0: 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Ô Guido, tem corrida esse final de semana.
1: Falou.
0: Tem corrida.
1: Olha! Que vamos coisa, correr. Nossa, vamos sim.
0: É uma corrida especial de aniversário de um ano da Pace de Fofoqueira.
1: Ah, daí merece.
0: As meninas
1: merece.
0: Estão aqui, a Anne e a Jenny. Mas seu nome? Aline? Aline é da Altenburg, né? E o Thiago, né? Da Altenburg sim. Também, porque é uma baita parceria. 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
1: Pois é, Thiago, você pode até falar, porque nós estamos admirados com essa tecnologia aí, cara.
0: Tudo bem, Thiago? Boa tarde.
2: Gostou? Boa tarde, tudo bom? É prazer, primeiro estar aqui prazer. De novo, né? Obrigado. E sim, um super travesseiro, a gente está aí com uma super ação junto com a Estúdio, né? Sorteando aí praticamente diariamente travesseiros aqui. E esse é o Conecta, ele é uma novidade do nosso portfólio, ele traz um aplicativo junto com ele, então quem ganha ele ou quem adquirir ele na loja ganha também um aplicativo para controlar o sono. 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
0: 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Anne, conta pra gente sobre essa festa, essa corrida de um ano, com muitas atrações, sorteios. Conta pra gente aí.
3: Boa tarde. Um ano do Peixe Fofoqueira.
0: No Instagram, né?
3: No Instagram, isso. Foi quando.
0: Quantos
3: começou?
0: Seguidores?
3: Hoje,
0: seguidoras?
1: 13,5 mil, para ser exato. Ó, eu tava vendo aqui, ó, tem vídeos que deram uma boa viralizada aqui, ó, com 6 milhões aqui, ó. É. Ó, posso não ter corpão, não ser fitness, nem beleza, nem dinheiro, nem carro. Meu Deus, eu não tenho nada.
3: Nem carisma.
1: Ó, tem aqui, ó, da pessoa simpática, ó. Cara, é muito legal o Instagram, tem bastante vídeo bem divertido.
0: Quando vai ser essa corrida? Como é que é a inscrição? Conta pra gente como é que vai ser.
3: Então, vai ser sábado agora, 7 horas da manhã, ali na Altenburg, mas cheguem cedo, porque vai ter muita coisa pra mulherada, vai ter open glitter, adoramos, brilho, né? brilho não vai faltar.
0: É. Faz o glitter, faz antes
1: coisa de comer ou pra enfeite mesmo?
3: É pra enfeite.
0: Ah, tá. É antes ou depois da corrida?
3: Isso a gente vai fazer antes e depois.
0: É, corre brilhando já.
3: Antes, a moça já vai fazendo lá pra gente, a Gabi.
0: Sim.
3: Então, a ideia é reunir todo mundo, é fazer esse evento aí, esse treinão, claro, com saúde e os atrativos que a gente vai colocar.
0: Então,
3: sorteios, isso? Sorteios, vai ter Botox, face completa ali da Biavat, vai ter muitos prêmios ali da Altenburg também. Vai ter vale compras de bebida lá da Kesk, esmaltação, cabeceira ali da Pelins, caixinha de doce da Mãe Doce.
0: Caramba!
3: Shopping Master vai estar com a gente também, Vitalin, óculos Baixa Pace e vocês do estúdio lá com a gente também.
0: O treinão vai ser na Altenburg, então, né? Fala o endereço pra gente, o local direitinho, né? Pra galera ficar esperta, né?
2: Claro, Thiagão. Vamos lá. O treino vai ser ali em frente à loja da Altenburg, na rua Procópio Gomes de Oliveira, número 195. Enfim, bem do ladinho do Canera, então bem fácil de chegar. A gente vai ter um espaço muito bom ali na frente para acomodar todas as pessoas que vierem para esse treinão. E assim, realmente vai ter muita, muita coisa boa lá. Então, né? Tudo que a Anne já falou, vai ter massagem, vai ter banheira de gelo.
0: Caramba!
2: Além, enfim, de todos esses brindes que a gente vai estar sorteando lá.
0: Show. Anne, precisa fazer inscrição? Precisa. O que precisa fazer para participar?
3: A banheira de gelo você animou aqui, tá, gente? O gelo vai ser.
1: Não
3: só
1: vai ter.
3: Champanhe.
0: Não, é pra gelar. Pra gelar champanhe. Precisa se inscrever?
1: Ah, quiser ir, entra dentro de um freezer lá e pronto.
3: Precisa se inscrever, sim. A gente lançou as inscrições, mas depois a gente deu uma segurada, porque a gente tava esperando. Vamos ter a presença também do sol, que a gente não tá acostumada. Então.
0: É verdade, sumiu.
1: Então,
0: sol?
1: Não lembro disso aí.
3: Vai ter, pela primeira vez,
0: lá.
3: Olha.
0: Então prepara pra gente suar o corpão, hein?
3: Link tá na bio. A gente vai postar hoje também aqui, logo após aqui a rádio, a gente vai postar tanto nas nossas redes sociais, Pace de Fofoqueira e o Pace Rosa Han, e também nas redes sociais da Altenburg.
0: Meninas, então pra meninos e meninas, né?
3: Isso
0: essa
3: mesmo.
0: Coisa,
3: e o treinão. Percurso, que é o que o pessoal mais pergunta, a gente vai estar postando também, tá?
0: No Instagram, Pace de Fofoqueira.
3: No Instagram.
0: Beleza. Valeu, é isso aí. Tiagão,
1: tá
0: obrigado.
1: Feita a festança, então, né?
0: Todos estão convidados, né?
3: Chope, bolo, café, gente.
2: É isso que eu ia falar. Chope, café, vai ter um cafezão lá super especial pra todo mundo que tiver. Chope, então vai ser um dia bem legal pra gente aproveitar.
0: Um sábado
2: sol,
0: diferenciado, né?
2: DJ, música, então... vamos poder aí aproveitar bastante.
4: A parte do chope já me interessou aqui.
1: Nossa, tava quieto até agora,
0: Carlinhos. Foi só falar em cachope ali, né, pô?
4: O que você acha de nós de lá?
0: Ele tava quieto porque assim, é saúde, é correr, é malhar, é trabalhar.
4: Não é muito a minha praia, né?
0: Foi falando em chope, tá tudo certo. Anne, valeu, parabéns por esse um ano de Pace Fofoqueira, né? Obrigado, todos convidadíssimos. Valeu, Thiago.
2: De bola, obrigado aí.
0: Altenburg sempre com a gente aqui também na Estúdio FM. Todos estão convidados a esse sábado. Valeu.
1: Bora.
0: Vai lá no Insta, hein, pra se inscrever.
1: Passe de Fofoqueira.
0: Não é com dois S, é com C.
1: É C. Pace, né? Tá bom. Pace, passe.
0: Quero foto. 5:40.
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0: Classificados do Chada 5, tem um anúncio bem complexo aqui, hein?
1: Opa, vamos cobrir. Vamos destrinchar.
0: O bicho ficou calado a entrevista inteira. Caraca. Falou de cachaça.
4: Eu não queria atrapalhar eles, mas quando ela falou de cerveja, de chope, eu...
1: Aí você atrapalhou de vez.
0: Ó, o Pedro tá vendendo rodas 18...
1: Pedro, para.
0: 18 originais do Jeep Compass. Furacão 5x100. Embuchadas.
1: Nossa.
0: 4 pneus novos, 21545, com menos de 500 quilômetros rodados, com nota e garantia. Aceito outras rodas no negócio, mas volta. Ele pega rodas. Eu vi o Guido.
11: Por que você sorriu, Guido? Por que que você sorriu? Você tá interessado? Cara, em trocar?
4: Que tipo de roda que ele quer?
11: É roda 15, 16, 17.
1: Aceito
11: roda. A do Guido é a Furacão 5x100.
1: Furacão entendendo nada.
11: Também vendo separado as rodas e os pneus.
1: Ele quer fazer um troca-troca de rodas, é de isso rodinha, aí. Né?
11: As rodas ele tá vendendo por 25 milhões, porque ele botou um zero a mais ali. 2.500 as rodas e 1.500 os pneus. Venda, tá bom? Ele mandou as fotos aqui. Bom,
4: bonita,
11: quem quiser ver a foto do Guido, ele manda o nude inbox, tá? Mas no caso das rodas do Pedro, ele tem as fotos aqui, tá bom?
1: Minha roda não vou mandar pra ninguém.
4: É sagrada, né?
11: Fala, Aline.
15: Oi, meninos, tudo bem? Aqui é a Aline, de Guaramirim. Eu vou fazer um anúncio de uma casa da minha tia, que ela quer muito vender em Guaramirim mesmo, no bairro Caixa d'Água. É uma casa de madeira. É bem localizado, assim, né? Próximo de escola, posto de saúde, ponto de ônibus. É muito bom ali no bairro. O valor da casa, ela está pedindo 265 mil. É uma casa de madeira, de 3 quartos, sala, cozinha, banheiro e uma área de lavanderia. É, mais informações pode chamar no particular. Ou ela aceita também trocar por uma casa na Praia do Ervino, desde que seja mais próxima do mar. Pra ela poder...
11: Não é boba, né?
15: Fazer caminhadas, mas ela quer mais quem próximo que
11: não
15: da
11: quer,
15: praia.
11: Né? Quem tá que não bom? Quer?
4: Eu até tinha interesse, mas passou um pouco do meu dinheiro. Só tenho 2 reais, só.
11: Só falta mais uns zeros ali. Né? Tá bom. Né? Então, quem tiver interesse, chama que a gente passa foto. Tem as fotos aqui que a Aline mandou, tá bom? E quem não quer morar perto da praia, né? Uma maravilha. Oxe, né? Dá mais no Ervino, a melhor praia de Santa Catarina. Vocês não estão preparados para essa conversa.
3: Ervino. Pare, existe uma teoria que se chama 90-10, onde uma pessoa tem 90% daquilo que você procura em alguém, só que você foca naqueles 10% que falta. Aí você sai pra rua, se aventura, e realmente você encontra aqueles 10%. Mas não se deu conta que perdeu os 90%.

0: Band FM é número 1 do seu rádio, classificados do chá das 5. A gente volta já com mais brick, tá bom?
1: Isso aí.
0: Tem terreno, tem muita coisa aqui ainda no programa de hoje, tá bom?
1: Muito bom. Muito bom, muito bom mesmo.
0: E a roda, Guido, sua roda.
1: E a roda roda.
0: Rodando.
2: Eu quero gastar um dinheirinho aí, eu quero gastar.
0: Só fala, parece o Guido.
3: Era de Guido.
0: 5h53.

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10: Muito bem, se você perdeu o episódio inédito do Dr. Barroso de hoje, no final do programa a gente tem um repeteco, tá?
11: Repetimos pra você.
10: Hoje, como disse o Guido, ele foi catedrático, enfático,
11: escolástico,
10: sistemático.
11: O amigo tá certo.
10: Certo, certíssimo.
12: O Barroso tava bem poético hoje, né?
10: Nossa senhora, hoje... palavras difíceis, vocabulário.
12: Hoje ele tava, né? De parabéns. Hoje.
11: Bem rebuscado, né?
10: Bem rebuscado. Boa tarde, Xará 5, tudo bem? Deia. Vendo o terreno, medindo 1.378 metros quadrados, em Braço do Sul, Schroeder. Rua asfaltada, terreno documentado. Aceito terreno com casa na negociação. Eu sou a Andréia Schneider.
12: Com maruim ou sem maruim?
10: Aí, de brinde, vai.
12: Vai, né?
10: Quilos e quilos de maruim.
11: Vai no pacotinho, né?
10: Vai no pacotinho. Schroeder e Corupá, leva o maruim junto. Tem problema. Quem mais aqui? Munari, só pode ser feito é sobre o Dr. Barroso? Eu não entendi o que o Munari quis dizer, mas manda um áudio, Munari, por favor.
11: Já é difícil entender o Munari quando ele manda áudio, que é tanta pira, daí quando ele manda por texto é pior ainda, nós não conseguimos entender. Acompanhar esse raciocínio intergaláctico dele.
12: É um latrocínio diferente, né? Seguir, né?
10: É um raciocínio.
12: Mas
11: aquele... latrocínio é aquele negócio que é de leites.
10: Isso sim. É lactocínio. Né?
11: Ah.
10: É afogado num litro de leite.
11: Tá.
10: Levou uma leitada.
11: Aí é um lactobacilo.
12: Levou uma leitada na cara.
10: Pegou uma garrafa. Chega, gente.
12: Tô fora.
10: Daniel, Prisma 2016. Algumas coisinhas pra fazer. 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Vamos ver. Algumas coisinhas pra fazer no interior. Na lata parece que algumas coisinhas pra fazer na lata também, mas parece um carro íntegro, né? Algumas coisinhas pra fazer. Acho que pelo preço que ele tá pedindo, né?
12: Se quiser trocar de mano pro meu Gol, eu troco com ele ali, né?
10: Tá.
12: Meu Gol é único.
11: Um carro íntegro de família.
12: Ontem eu mostrei pro Guido ali as diferenças.
11: Não, uma gambiarra, bicho, ele me mostrou, cara. Ele liga o carro com uma chave de fenda. Cara.
12: Então, não fala. É único, é único. É o único.
10: Vai ser fácil pra levarem. É visado.
12: É, eles vão achar lá.
11: Mas vamos, vai ser um favor pra eles se eles levarem esse carro, cara.
10: Opa, fica na rua.

0: 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Muito bem, fechando mais um bloco aqui na programação. É, curtindo a Estúdio FM com meu primo Thiago voltando pra casa. Muito bem.
1: Olha.
0: Um abraço aí. É, hoje é dia do professor, 15
2: hoje
0: de outubro.
2: É dia do professor.
0: Uma salva de palmas.
1: Palmas, professores.
0: Professores do Brasil.
1: Nossos mestres.
0: Beleza.
1: Os verdadeiros heróis.
0: Da nação.
2: Sabidu é o dia meu ainda.
0: Hã?
2: Sábado é o meu dia ainda.
0: Dia do quê?
2: Dia do pintor.
0: Sábado. Pô, você é pintor também, né?
2: 18 de outubro, daí é o meu dia daí.
0: Foi o primeiro curso que você fez, né?
2: Foi o primeiro curso.
0: É.
2: Não aprendi muito, mas né,
0: dá umas pintadas pra
2: ele. Tô aprendendo ainda, né? Às vezes eu pinto certo por aí, né?
0: É isso aí.
1: Pinta com meu
0: pinto. Não, melhor.
1: Bem melhor.
0: 6 e 6.
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13: Muito bem, estamos de volta aqui no nosso Chá da 5. Muito mais informação pra você.
14: Ah, que maravilha.

0: Bido. E seu Nerso, recebi uma mensagem aqui meio estranha. Boa tarde, tudo certo? Prazer em falar contigo. Vi aqui algumas respostas no formulário. Obrigado por compartilhar essas informações. Me conta uma coisa. Hoje vocês costumam atrair novos... Me conte uma coisa. Hoje, como vocês costumam atrair novos pescadores para a operação de vocês?
1: Pescadores?
0: A maioria vem pelo Instagram, indicação, ou vocês já trabalham com anúncios? Não sei. Vamos ligar. Doutor Barroso, vem cá, doutor Barroso. Vamos ligar pra ele. Oh, é o Gleice.
2: É de verdade, doutor
1: Barroso, né? Vai ligar pra ele?
0: É.

0: rapaz está ali. Boa tarde, rapaziada.
1: Alô, boa tarde.
0: Alô, boa tarde. É o Gleison que está falando?
1: Isso.
0: Ô, Gleison, você mandou mensagem para mim a respeito ali da lista de pesca ali, como é que é o negócio?
1: Isso. É, você preencheu. Meu nome é Gleison, né? Eu trabalho com Marte para pousadas e pesca esportiva, ajudando eles a vender mais através de estratégias online e anúncios na internet. Foi você que preencheu esse cadastro?
0: Sim, foi eu que preenchi, Barroso. Tá aí o cadastro? Mas é que eu não entendi bem certo como é que funciona a dinâmica do negócio ali. Eu acho que ficou meio confuso. Essa lista é tu que tá montando, como é que funciona?
1: Tá, funciona da seguinte forma. É para eu entender melhor, hoje você tem uma pousada, uma operação de pesca, como que tá funcionando o seu trabalho?
0: Eu tenho operação de pesca mais ou menos umas duas vezes por ano, sabe? Eu sou advogado consumerista, sanitário, jurisconsulto, gasto processual. E aí a gente faz um simpósio com a rapaziada lá do curso do dinheiro, do curso de banheirístico que fizemos lá. E duas vezes por ano nós se reunimos para pescar na Amazônia.
1: Top demais. Em qual região ali do Amazônia? Roraima ou...
0: Ah, a gente pega ali pela beirada ali, como é que é o nome daquela cidadezinha? Ah, não é Roraima, não, tá fora, bem depois, mais pra baixo. Mas... Coxinha,
1: cidade. Entendi. E quando você vai fazer a sua próxima expedição?
0: Pois olha, rapaz, estamos vendo aqui um evento bem bonito, um simpósio aí do Proconstipação Nacional. Né, da Academia Brasileira de Ciências Gastrojurídicas aí tudo, vou botar a rapaziada lá. A princípio, umas 45 pessoas confirmadas, mas eu tenho que ver como é que fica a questão da logística, porque a gente é do Brasil todo, né?
1: Entendi, maravilha. Como é que vocês têm feito hoje aí para atrair pescadores? É indicação, grupos do Facebook? Como que tá sendo?
0: A gente anuncia na rádio. Nós temos uma FM local aqui que é bem parceira nossa, e aí a gente faz um convite geral para, né? A rádio tem bastante alcance, e aí, através dos canais de comunicação da emissora, nós conseguimos fazer o contato com o povo.
1: Com o povo. Percebi, você tem uma forma de falar muito, com muita eloquência, faz sentido. Deixa eu te perguntar, me lembra o seu nome?
0: Barroso.
1: Barroso, vou te explicar aqui mais ou menos como funciona. Basicamente, hoje, eu atendo empresas de pesca que faz pescaria tanto no Rio Paraná, lá na Amazonas, como no Rio Araguaia, como no Mato Grosso. E como que funciona hoje, para você entender? Hoje a gente criou uma estrutura de anúncios no Facebook e no Instagram para captar potenciais clientes. Basicamente, esse anúncio, ele é direcionado pelas nossas estratégias.
0: Pode continuar, querido.
1: Perfeito. É direcionado para o público-alvo, e nós mandamos essa pessoa diretamente para contato com vocês. Antes de entrar em contato com vocês, ela passa por um formulário, assim como você passou, para a gente qualificar essa pessoa e não mandar curiosos. Como que a gente qualifica essa pessoa? Com perguntas de quantas pessoas, deixando claro qual é o valor da expedição e quais a próxima turma do ano. O que eu quero sugerir para você? Eu quero convidar você para um bate-papo por videoconferência de 30 minutos, para eu explicar para você com mais detalhe ali, mostrar uma apresentação para você, mostrar os resultados que a gente tem gerado para outra expedição. E compartilhar minha tela com você ali, mostrar as campanhas funcionando, como essa estrutura funciona. O que você acha de amanhã, umas 11 horas da manhã, a gente fazer esse bate-papo?
0: De repente nós podemos fazer sim, né? Para você me explicar esse negócio, como é que fica essa geração de anúncio aí, né? Facebook, né? Na Meta que você faz, né?
1: Exatamente.
0: Eu já fiz esse negócio, funciona de verdade mesmo. Uma vez eu participei ali da teoria do ônus da prova escorregatícia. Fé laxativa e tal, é um negócio robusto, complexo, que é difícil, tem que mastigar muito o assunto para o afegão médio poder entender. E aí nós fizemos um pôster lá bem bonito, e postamos e colocamos 50 pila de anúncio, mas olha, rodou o Brasil inteiro, rapaz. Só que apareceu muito curioso, como você falou, mas olha, rapaz, Gleison, né?
1: Isso.
0: Eu vou estar amanhã, então nós podemos entrar em contato novamente e fazermos todas as tratativas que precisar, tá bom?
1: Perfeito, fico feliz que você já tenha tido uma experiência positiva. Se com só certeza. Impulsionando já teve um bom resultado, alcançou bastante pessoas, imagina com uma estratégia bem segmentada ali pro público certo, com esse filtro para tirar esses curiosos que eu te falei.
0: Vai ser um sucesso estratosférico, meu querido, eu tenho absoluta certeza disso.
1: Maravilha. Como fica amanhã para você? 11 horas para a gente fazer esse bate-papo?
0: 11 horas pode mandar mensagem aqui nesse mesmo número. Eu não vou estar, mas Suzana Andrade vai estar aqui, ela vai estar atendendo, tá bom?
1: Perfeito, então. Suzana, né?
0: Suzana Andrade.
1: Maravilha, então, tá? Fico feliz aí pela ligação. Obrigado, amanhã a gente se fala.
0: Isso aí. E bora para a pescaria.
1: Bora, fechou.
0: Tá certo. Pra
1: cima.
0: Abraço.
1: Abraço.
0: Tá certo, pelo jeito, vou pescar, rapaziada.
2: Você ferrou com a Suzana, meu.
0: Se lasca agora, amanhã. Você fez.
2: O senhor fala bem eloquentemente, hein, senhor Barroso?
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0: E aqui é minha número 1 do seu rádio, esse doutor Barroso.
1: Falou não, olha, com... ele se superou, né?
0: Você participou do simpósio escorregatício que ele citou ali pro rapaz?
1: É, ele né? falou ali,
0: simpósio,
1: né?
0: Simpósio escorregatício.
1: Não, o rapaz lá levou ele a sério ainda, né?
0: Eu acho que era um golpe.
1: Eu também
0: porque
1: acho
0: ele
1: que
0: falou agora. Uma hora que ele falou da pescaria no Paraná, no Amazonas. Rio Paraná, no Amazonas? É... Não tem Rio Paraná no Amazonas.
1: Não, acho que não mesmo. E eu conheço todos esses cantos aí, só que nem cachorro lavageiro. Tá conheço louco? Por tudo, mas não tem mesmo.
0: Tem aqui, né? O Rio Paraná, Rio Grande, Rio Iguaçu, aqui mais pro sul, né? Mas no Amazonas não.
1: É.
0: Né? Bom, enfim. Coisa entre o doutor Barroso e o rapaz
1: e
0: ali.
1: A,
0: né?
1: E a Suzana amanhã, que se entendam, né?
0: Que eles que se entendam amanhã. 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
0: Muito bem, classificados do Chá das 5. Daqui a pouco repeteco com o doutor Barroso. Hoje discorrendo sobre o ralo.
1: O ralo.
0: O Charleston tá vendendo uma Honda Biz 2010 ES partida elétrica, já documentada, final 8, relação nova. Relação nova.
1: Olha aí. Isso é importante.
0: É, a relação
12: nova. Aí é gostoso, né?
0: A relação nova, ela é mais quente, né?
1: É, nossa. Mais apimentada.
0: Mas é freio novo. Freio novo também é bom.
12: Viu, né? Só?
0: O freio não tá gasto.
12: Na hora que sentar em cima, você vê como é que vai.
0: Pneus novos também,
1: ó. A rodinha tá boa, nova então, também.
0: É. Essa Biz está cruel. Fipe dela, 8,735. Ele tá pedindo 8 mil no Pix, beleza?
12: Tá, beleza.
0: Tem fotos dela, é pretinha, bonitinha.
1: Tá bom o preço, tá bom.
0: Tá bom? Quem mais aqui? 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Interessados, falar com o Christian. Tem fotos e imagens do Creta.
12: Fechou.
0: E um item de desapego aqui. Ixi, é um monte de coisa, a gente vai falar no próximo bloco, tá bom?
12: Nossa, você desapegou do anúncio agora também, né?
0: É que tem bastante coisa, então daqui a pouco.
12: Tá bom.
0: Tá bom, seu Adilson?
12: Aguarde.

0: 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Você sabia que os sanitários dos navios, quer dizer, dos barcos mais simplórios, eles dão blop, eles fazem blop. Porque as pessoas cagam no mar.
1: Ah, e aí no barco é só um buraco, né?
0: É só um buraco ali.
2: Faz, vai lá direto, lá, né? Já pesca e faz a ceva já junto ali, né? Vai cevando já.
0: Aí vai, pega um pia pau, pega um pia troço, pia.
2: Pia mio ali. Fala em mio, por que com mio? Por que com mio ele é o único alimento que sai inteiro, né? Vai lá no.
0: E é engraçado, a gente mastiga, a galinha não mastiga.
2: Pois é.
0: A galinha não mastiga, ela bica, põe pra dentro e sai.
2: E se derrete. E a gente foi só. Parece que só passeia dentro da gente, né? O mio, né?
1: É.
2: Faz tipo os
0: carregadores. É um Lego. A gente mastiga, põe todo triturado pra dentro, lá eles se montam, se rejuntam.
2: É, uma coisa meio estranha, né?
0: Que assunto louco, né, bicho?
2: Tá com barro.
0: Intervalo.
2: Eu particularmente acho isso muito interessante.
0: Próxima semana, hein? Porque o milho sai. Não. Aí é exagerar.
2: Posso discorrer a respeito do tema.
0: 6h36. 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
11: Classificados do chá, o classificado do Adilson, que eu prometi pra esse bloco aqui, então. Vamos lá.

0: Quando a pessoa escreve que está desapegando, é porque é uma ocasião boa, então, né? Eu espero que seja.
1: É.
0: Ele está vendendo duas banquetas, são banquetas giratórias, estofadas, bonitas, né? Por R$350, né? Tem fotos aqui das banquetas.
1: As duas por 350.
2: As duas ou é cada uma?
0: Pois é, eu acho que as duas.
2: Porque é desapego?
0: Porque eu vi, é bom ali,
2: é bonita.
0: Você viu, né?
2: Se
0: você aprova seu
2: Ah, nome, eu ó, já vi. Ah, sim.
0: Bonita, né?
2: É bem bonita, por isso que eu acho...
0: Tanto que uma, o preço dela é 350.
2: Exatamente, né? Por isso que eu perguntei, as duas ou será que é cada uma?
0: Como é desapego, então vamos supor que são as duas.
2: É, será que ele não vende por cinquentão as duas?
0: Você tá doido, né?
1: Tentei.
2: Na verdade, nem tem 50 anos, não sei por que eu tô falando isso.
0: É, pia de lavatório para banheiro. Também, tá desapegando por R$100, tem fotos aqui. Tá bom? E uma pia de lavatório tamanho grande, por R$100 também. Ele está desapegando. Beleza? Então,
1: tá certo.
0: Tem imagens, quem quiser ver os detalhes das imagens aí dos produtos, é só você pedir pra gente que a gente encaminha. Tá bom, seu Adilson? Obrigado. Tchau, obrigado. Daqui a pouco no próximo bloco, quem vai levar esse travesseiro Conecta Suporte Firme da Altenburg.
1: Tecnológico.
0: Sensacional esse travesseiro, porque ele
1: monitora teu sono, cara.
0: Você tem acesso ao aplicativo Sleep Up, que é um aplicativo que monitora o seu sono. Então daqui a pouco o resultado e daqui a pouco o repeteco do Dr. Barroso. Beleza?
2: Beleza. Será que esse travesseiro aí não entrega os sonhos da gente também? Será às vezes?
0: Rapaz, depende com imagens, né?
1: É. Que loucura!
2: Nossa!

0: 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Só o filho do homem, né?
1: Hã?
0: É o filho do homem.
1: Que homem?
0: É o Sammy Rico.
1: Ah, é filho do Zé Rico.
0: É, não é fácil não, né? Fechando aqui, mais um bloco aqui, daqui a pouco. Ô, seu Nesso!
1: Ah, pronto, vem com uma TV do baixo braço agora.
0: Loucura, bicho.
1: Ô, senhor Nerso, o que você vai fazer com essa TV aí, cara?
2: É, vou arrumar.
1: Arrumar como, cara? Tá tudo fechado já essas horas, 6h47, bicho. Vai arrumar onde? Como?
2: Arrumar droga!
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0: Beleza, beleza, maravilha. Quem tá levando este travesseiro Conecta. Nossa. 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É o nosso ouvinte Christian Klitsky. Valeu, Cris. Parabéns, Christian. Mandamos mensagem pra você no WhatsApp, tá bom? Final telefone 7030.
1: Tá joia, tá joia.
0: Só pra lembrar que o seu Nerso foi levar a TV da firma pra consertar, tá? Ele tá levando pra casa porque ele tem curso de eletricista.
1: Fato, tem.
0: É, esse daí no passado ele fez, então ele não é pra fazer besteira.
1: Desculpa
0: com a TV.
1: Desculpa te julgar errado.
17: Às vezes eu desmonto a TV e transformo ela numa bicicleta. Eu faço...
0: Sério?
17: É, eu faço várias reformas ali e meximento na mecânica dela que vocês não vão acreditar no que eu faço.
0: É. Transforma a TV numa bike.
1: É, transforma a TV em rádio.
0: É. Pelo menos só sai o som.
1: Só sai o som, quebra a tela, só sai o som.
0: Olha, eu transformei num rádio. Valeu, Guido, até amanhã.
1: Amanhã estaremos de volta, 2 da tarde, fora da caixa por aqui.
0: Valeu, povo. Valeu, seu Nerso. Pronto, vai.
17: Hoje eu vou fazer uma caminhada. É?
1: Caminhada?
0: É, não tem curso hoje?
17: Não, hoje eu vou fazer uma caminhada.
0: Até onde?
17: Fazer meus corre. Né? Hoje eu vou fazer uns. Eu vou dar uma. Vou dar pitaço ali. Dar uma corridinha ali, ver se a gente acha alguma coisa.
0: O Guido também vai caminhar hoje. Vai, aqui ele vai pro bar, provavelmente, né?
1: Então. Bem provável.
0: Bem provável. Bem provável. Saiu o sol, que faz tempo que a gente não viu o sol, pois assim, com mais preciso. Mais
1: aproveitar esse sol aí.
17: Você chama por aí, Guido, já entorpecendo.
0: É incrível, mesmo. Hoje não tem curso, tem caminhada. É, caminhada, tá certo.
17: Hoje eu vou cuidar do corpo, da minha saúde.
0: Bora ouvir o repeteco. Valeu. Do Dr. Barroso?
1: Bora lá.
0: Bora, então. Bora. Hoje falando sobre ralo.
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19: Ô, Dr. Barroso, por que às vezes sai aquele cheiro horrível do ralo do banheiro, mesmo depois de limpar tudo?
20: Veja bem, consumidor da Ordem Hidrossanitária Nacional, estamos diante de um caso clássico de invasão olfativa esgotológica de domicílio. O cidadão lava o chão, esfrega a porcelana, coloca aromatizador de lavanda francesa e o banheiro continua cheirando como se um gambá tivesse perdido uma ação judicial dentro da tubulação. Isso acontece porque o ralo pode acumular cabelos, sabão e matéria orgânica, formando aquilo que a doutrina chama de consórcio microbiológico de odor presumivelmente criminoso. Mas o cenário se agrava quando a barreira do sifão falha e os gases do esgoto encontram passagem livre. Nesse momento, consumidor, o ralo deixa de ser um simples dispositivo de drenagem e passa a funcionar como portal diplomático do submundo fecal. E atenção, o jogar perfume não resolve. É como colocar um ramo de lavanda na porta de um presídio e esperar que os detentos se retirem por constrangimento aromático. E fica o alerta aqui do Dr. Barroso. Se o ralo começar a exalar um odor capaz de fazer a cortina pedir transferência de setor, não subestime. Pode não ser apenas mau cheiro, o consumidor. Pode ser o esgoto tentando reaver a posse do imóvel por uso capião odorífico.
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0: Band FM, a número 1 do seu rádio, fechando aqui o nosso Chá das 5 e os classificados do chá, que retorna na próxima quinta-feira fazendo brick pra você aí, tá bom? Após o intervalo, tem presente pra galera? Tem hashtag segunda edição, bora! 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

0: comando da nave. 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
0: Vamos lá, boa noite.
5: Boa noite, Esporta Nova.
0: Ótima noite pra você, ouvinte ligado na Estúdio FM. Bora participar aqui com a gente. Hoje eu vou presentear você com um combo do Xuxa, hein? Manda sua mensagem com hashtag Xuxa. Tá valendo o combo do Super Dog do Xuxa com dois dogs duplos e duas cocas KS geladíssimas pra você saborear lá no Xuxa. 98402-7371 para você participar, tá bom? 98402-7371, hashtag Xuxa. Daqui a pouco tem previsão do tempo, tem clássicos da 99. Tá começando!
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0: Oba, Estúdio FM, número 1 do seu rádio, primeira sequência do hashtag Estúdio, hashtag Xuxa. Tá valendo o combo do Xuxa pra você. É hora da previsão do tempo. 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
0: Camila Cardoso, com a previsão do tempo, é o sol apareceu e vamos saber como é que ficam os próximos dias. Oi, Camila, boa noite.
3: Olá, boa noite, Regis, boa noite a você que me acompanha aqui pela estúdio. Tivemos uma quinta-feira em que as condições de tempo ficaram até tranquilas pelo litoral norte do estado. O tempo abriu até mais do que a gente imaginava e chegou a 27 graus. É claro, tem muita umidade, muitas nuvens pelo estado. Essas nuvens, em alguns pontos, principalmente entre mais na região do meio oeste, acabaram trazendo algumas pancadas de chuva que vieram associadas a trovoadas. E a expectativa do tempo para a sexta-feira é praticamente igual ao dia de hoje. A gente, de fato, tem essas aberturas de sol. E essas aberturas de sol acabam trazendo uma certa elevação nas temperaturas, né? Então a temperatura se recupera um pouco mais. E, novamente, amanhã a gente deve chegar aí mais ou menos à casa dos seus 25 graus. Há possibilidade de novas pancadas de chuva, tanto em Jaraguá do Sul quanto em áreas próximas. Lembrando, são instabilidades bastante localizadas. Então, às vezes ela acaba falhando em vários municípios, mas quando ela acontece, ela pode trazer algum transtorno pontual. No sábado, o tempo é firme, o sol brilha. No domingo, o tempo é firme também. Qual a diferença do sábado para o domingo? Basicamente, as temperaturas. Então, sábado, o vento oeste acaba mantendo as temperaturas chegando a 28 graus em Jaraguá. Mas aí no domingo, a gente já deve ter mínimas por volta de 12. Então, domingo, bem cedinho ali de manhã, a gente tem temperaturas baixas por aqui. Não há alertas no tempo entre o sábado e domingo até ali, pelo menos, a terça-feira, tá? E amanhã, na sexta, realmente é bem parecido com hoje. Ou seja, variação de nuvens e há risco dessas pancadas de chuva por vez com algum temporal isolado. Um abraço, Regis. Camila Cardoso, para o Estúdio FM, a número 1 do seu rádio.
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0: 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Daqui a pouco tem clássicos da 99 pra gente curtir e matar saudades. Aumenta o som na estúdio.

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0: 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Mais um bloco do hashtag e após o intervalo, para matar saudades, tem clássicos da 99. Olha o break. 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
2: Uma das bandas inglesas mais apaixonadas pelo público brasileiro é o Supertramp, que em 1979 lançou o álbum Breakfast in America, que além de vários hits, estourou nas rádios brasileiras naquele ano com o clássico The Logical Song. A revista Rolling Stone chamou The Logical Song uma obra-prima, elogiando o sax quente e o oblíquo humor de Roger Hodgson. Segunda faixa de Breakfast in America, The Logical Song, começou a nascer quando o vocalista e multi-instrumentista Roger Hodgson sentou na frente do piano e começou a tocar uma sequência de acordes que ele costumava tocar. Quando você está escrevendo uma música, às vezes você sente que tem 80% de sucesso com ela. Mas, no caso de The Logical Song, eu senti como se tivesse acertado 100% nela. Como melodia, letra, arranjo e gravação, é realmente perfeito em sua completude. No fim das contas, The Logical Song fez muito sucesso e a profecia de Hodgson se concretizou. A música fez a cabeça de muitas pessoas, dentre as quais Paul McCartney, eterno baixista e vocalista dos Beatles, que em 1979, ao ser perguntado sobre a música do ano, ele escolheu The Logical Song.

0: Band FM, a número 1 do seu rádio, Claudinho Bochecha, quero te encontrar. Antes, Supertramp, The Logical Song, fechando os clássicos da 99, de volta amanhã, aqui na estúdio. 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
0: Muito bem, já estamos de volta aqui no Sonzão da Estúdio. Boa noite pra você, ótima quinta-feira. Hashtag Xuxa, hein? Tá valendo o combo do Xuxa pra você. Zezé de Camargo e Luciano.

0: Estúdio FM, a número 1 do seu rádio. Essa é das antigas do Exalta, hein? Com o Krigor, né? Vocalista do Exalta lá no começo, né? Tudo bem, Exalta Samba Mega Star. Fechando mais um bloco aqui do nosso hashtag estúdio, hashtag Xuxa. Tá valendo o combo do Superdog do Xuxa. Mande sua mensagem no 984027371 pra você participar, hein? Boa sorte. 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
0: Beleza, beleza, já estamos de volta, boa noite.
9: Boa noite, Esposa Nova.
0: Excelente noite pra você. Quinto.

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0: 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Muito bem, fechamos mais um bloco aqui do hashtag Estúdio. Hashtag Xuxa, hein? Tá valendo o combo do Superdog do Xuxa pra você. 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
0: Oba, muito bem. 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Beleza, beleza, estamos de volta. Mande sua mensagem para concorrer ao combo do Superdog do Xuxa. Daqui a pouco vamos falar de Libertadores, Sul-Americana, jogos que estão...

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1: Dia firme, número 1 do seu rádio, bom demais, fechando aqui mais um bloco. Mardoc, temos o resultado, quem vai levar combo do Xuxa? Temos? Me traga aqui, após o intervalo, o resultado, vai! 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
1: Muito bem, quem tá levando o combo do Super Dog do Xuxa é o Robson. Do 9241, final 18. Aê, garoto, foi você! Vai saborear esse dog do Xuxa. Sensacional.

0: Se você não conseguiu hoje, não desista, persista. Persistência é a chave para o sucesso. Amanhã tem mais, é claro. Vou deixar as saideiras, na sequência tem a Voz do Brasil. E logo mais às 10 da noite, o Nando Berti comanda o nosso Deixa Rolar. Uma excelente noite para todos nós.
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0: 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As notícias do governo federal que movimentaram o país no dia de hoje.
1: Olá, boa noite.
2: Boa noite para você que nos acompanha em todo o país.
1: Quinta-feira, 15 de outubro de 2026.
2: Vamos aos destaques do dia.
1: Combate aos incêndios na Amazônia.
2: Reforço de pessoal e investigação criminal são algumas das iniciativas para conter o fogo na região. Graziele Bezerra.
3: O Ministério da Justiça vai enviar ao Amazonas bombeiros e viaturas para reforçar a equipe da Força Nacional de Segurança Pública que trabalha no enfrentamento aos incêndios florestais no estado.
1: Conectividade em rodovias federais e estaduais.
2: Lançada a política para reduzir áreas sem cobertura de celular. Luana Karen.
4: Para viabilizar a ampliação da conectividade nas estradas, está o compartilhamento de sinal entre as operadoras.
1: Hoje é dia do professor.
2: Brasil tem mais de 2.400.000 docentes na educação básica.
1: E o que é ser professor no país? Ouvimos docentes e alunos que destacam a importância da profissão.
5: Quero desejar um feliz dia dos professores a todos os mestres que nos ensinam e nos inspiram todos os dias. Parabéns pelo seu dia.
2: Na apresentação da Voz do Brasil, Luciano Seixas e Mariana Jungmann.
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2: A segurança nas rodovias é um dos pontos da Política Nacional de Conectividade em Rodovias, lançada hoje.
1: O projeto prevê dobrar a cobertura de telefonia móvel nas estradas federais.
2: A iniciativa busca reduzir áreas sem sinal, aumentando a segurança dos motoristas.
4: Lançada na sede da Bolsa de Valores em São Paulo, a Política Nacional de Conectividade em Rodovias. A medida prevê a conexão de internet em toda a extensão das BR-101, 116, 135, 163, 242 e 364. De acordo com o ministro das Comunicações, Frederico Filho, entre as ações para viabilizar a ampliação da conectividade nas estradas, está o compartilhamento de sinal entre as operadoras.
6: As operadoras vão abrir o sinal entre si, onde uma operadora ao longo da rodovia, não necessariamente a própria operadora vai ter a cobertura completa, tá? Então isso já vai ter um acordo entre as operadoras, que representa 13 mil quilômetros essa iniciativa.
4: O ministro dos Transportes, Jorge Santoro, acredita que com a conectividade será possível reforçar a prevenção de acidentes, melhorar a logística e aumentar a segurança das cargas que transitam nas rodovias do país.
7: E isso vai gerar um mecanismo de segurança pública muito eficiente para a gente poder avançar no controle das nossas cargas pelo país.
4: Com conectividade, motoristas e passageiros também terão melhores condições de pedir ajuda em emergências, comunicar acidentes e acionar serviços de socorro como o SAMU e os bombeiros, além de facilitar a comunicação durante os deslocamentos. Reportagem Luana Karen.
1: Federal, em ação conjunta com vários órgãos, atua para combater os incêndios florestais no estado do Amazonas.
2: O Ministério da Justiça e Segurança Pública vai enviar até a semana que vem bombeiros da Força Nacional para reforçar a operação por conta dos efeitos do El Niño.
1: A Polícia Federal abriu investigação para apurar possível ação humana na origem dos incêndios.
3: Até 21 de outubro, o Ministério da Justiça e Segurança Pública vai enviar ao Amazonas 29 bombeiros e 9 viaturas para reforçar a equipe da Força Nacional de Segurança Pública que trabalha no enfrentamento aos incêndios florestais no estado. Com mais este apoio, chega a 160 o número de profissionais que atuam na floresta para conter o avanço dos focos de calor. Segundo o Centro Gestor e Operacional do Sistema de Proteção da Amazônia, Sensipan, o Amazonas registrou 1.380 focos de incêndio nos 10 primeiros dias de outubro. Mas, de acordo com o ministro do Meio Ambiente e Mudança do Clima, João Paulo Capobianco, o quadro já começa a mudar.
8: Houve uma redução nos eventos de queimadas e incêndios e ao